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7: Trazemos dicas de filmes super legais. Para você também curtir a dois, aquele casal super especial, o nosso destaque de hoje vale isso. Amizade Colorida. Do ano de 2011, trazem seu elenco Justin Timberlake e Mila Kunis. Jamie é uma jovem recrutadora de Nova York que convence um cliente em potencial, Justin Timberlake no caso, a deixar o seu emprego em Los Angeles para trás e aceitar um emprego na Big Apple. Ele aceita a proposta e logo os dois se tornam bons amigos. Um dia, após assistir um filme na casa dela, surge o papo do quanto a carência sexual incomoda ambos. Eles fazem um pacto de que terão apenas sexo, sem qualquer envolvimento emocional. Só que aos poucos, a intimidade faz com que eles se tornem cada vez mais próximos e interessados um no outro. A Amizade Colorida de 2011. Vale a pena você assistir em sua próxima sessão de cinema, reúna os amigos, estoura aquela pipoca super especial e curta à vontade.
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5: Vinte e uma horas e 8 minutos.
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0: o Almanac Musical de hoje vai ficando por aqui. Obrigado por sua audiência. Até a nossa próxima edição. Tchau.
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1: O aguardado longa de animação Homem-Aranha, Além do Aranha-Verso, vai estrear nos cinemas em junho do ano que vem. E dizem que o primeiro trailer será lançado até o final desse ano. Na história, Miles Morales será caçado enquanto busca o caminho de volta para casa para poder salvar o pai do evento canônico que vai culminar com sua morte.
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4: O ator Randy Quaid, que participou do primeiro filme Dias de Trovão ao lado de Tom Cruise, teceu duras críticas à escalação de Anne Hathaway para a sequência do longa. Segundo Randy, Nicole Kidman deveria retornar ao papel de Claire Waywick. A presença de Nicole seria fundamental para recuperar o espírito do primeiro filme. Precisamos de Nicole, não de uma nova garota. E segundo ele, Anne Hathaway foi uma escolha horrível. Foi uma escolha woke.
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13: 22 horas e 9 minutos.
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e do juramento que jurou Abraão, nosso pai, de conceder-nos que, libertados da mão de nossos inimigos, o sirvamos sem temor, em santidade e justiça perante Ele, todos os dias da nossa vida.

ouvintes, o profeta desta era faz uma declaração em uma de suas mensagens, cujo título é Para que foi dado o Espírito Santo? Ele diz: você não é convertido se não tem recebido o Espírito Santo. Que coisa tremenda e que deveria levar a todos quantos não têm recebido o Espírito Santo a um total desespero. Porque se a pessoa não é convertida, ela não tem o Espírito Santo. E não tendo o Espírito Santo, ela não será arrebatada. Ela não será arrebatada. O que significa também, ela não estará na primeira ressurreição. A Bíblia diz que bem-aventurados são aqueles que fazem parte da primeira ressurreição. Por outro lado, isso não é para quem quer, não é para quem grita, quem salta, quem chora, mas é para quem Deus chama. É para quem entende o chamado de Deus. Pedro disse em Atos dos Apóstolos, capítulo 2, versículo 38, depois de pregar o que o profeta Joel falou a respeito dessa promessa do Espírito Santo, que sem o qual ninguém poderá estar no arrebatamento, ele respondeu e disse-lhes Pedro: arrependei-vos e cada um de vós seja batizado em nome de Jesus Cristo para perdão dos pecados e recebereis o dom do Espírito Santo, porque a promessa vos diz respeito a vós, a vossos filhos e a todos os que estão longe, a tantos quantos Deus, nosso Senhor, chamar. Então nós lemos a receita de Pedro em Atos dos Apóstolos, capítulo 2, verso 38 e 39. A tantos quantos Deus, nosso Senhor, chamar. A mesma palavra diz que isto não é para quem corre, nem para quem quer, mas é para quem Deus chama. Sim, amados, devemos agradecer ao Senhor se de fato somos chamados. Agora, como se entenderia, como se poderia entender qual é o chamado de Deus? Através de quem Deus está chamando? Bom, ele chama exclusivamente através de sua palavra. O Espírito Santo é o único que pode convencer o homem do pecado. E antes de ser convencido do pecado, o homem não pode se arrepender. A condição para receber o Espírito Santo está, em primeiro lugar, arrependimento. Mas isto não quer dizer, absolutamente, que apenas arrependido o homem já tem o Espírito Santo. Apesar do Espírito Santo realizar a obra do arrependimento, mas ainda não é o Espírito Santo habitando naquela pessoa. Então é um passo indispensável, necessário,
apesar de não ser tudo. É como o parto normal. Ele tem 3 etapas. E se não se completa as 3 etapas normalmente, então não é normal aquele parto. Tem que haver uma intervenção cirúrgica e tirar a criança por outro meio. Mas o Espírito Santo opera arrependimento que nos traz a justificação pela fé. E logo o mesmo Espírito Santo opera a santificação, que nos separa do pecado, no qual nós estarmos atolados. A santificação é a fé no sangue de Jesus Cristo, que o nosso passado foi apagado. Mas ainda não é tudo. É como se você pegasse um copo ali na lama. Quando você o tirou da lama, ele não estava mais na lama, logicamente. Mas ainda continuava sujo. Depois você lava o copo. Isto é a santificação. Então agora ele está limpo. A casa está limpa, adornada. Mas tem que se encher. Ainda está vazio. Então se enche. Aquele copo de água é o caso conosco. Estávamos no pecado, na lama. Quando aceitamos a Cristo, somos tirados da lama. Pela fé no seu nome, somos batizados. Pedro disse que você tem que ser batizado em nome de Jesus Cristo. E não há outro batismo na Bíblia, a não ser em nome de Jesus Cristo. Se o nome do Pai e do Filho e do Espírito Santo, que Jesus exige, em Mateus 28:19, não foi usado no seu batismo, você não é batizado. Você precisa ser batizado no nome. E Pai não é nome, Filho não é nome, Espírito Santo não é nome. Já que você quer preencher os requisitos da Bíblia, então vamos. Não pode ser absolutamente que Pedro, cheio do Espírito Santo, deixasse uma doutrina herética para a igreja de Jesus, quando Jesus lhe entregou as chaves do reino dos céus. Qualquer homem que julga ter a chave do reino dos céus aqui na terra, ele deveria batizar o povo como São Pedro batizou. Então nós temos constatado que o arrependimento é o primeiro passo. A santificação é o seguinte, nos limpando, mas logo vem o enchimento do Espírito Santo. Por isso, ouvinte, é que ser crente de uma igreja, de uma denominação, isto não é nada. Isto é tanto quanto você estivesse lá no mundo do mesmo jeito. Aliás, a sua condenação será maior. Muito maior, disse Jesus. Melhor fora que você não conhecesse. Isto eu não quero dizer que você tem que ser crente da minha igreja. Você tem que ser crente da palavra. Você tem que ser cheio do Espírito Santo. Porque caso contrário, você não é convertido. E a sua natureza, a qualquer momento de prova, se você não tem o Espírito Santo, mostra que de fato você não é convertido. Você pode pensar que tem o Espírito Santo porque vai na igreja e grita aleluias, glória a Deus, e salta, e canta, e bate palmas, e fala em línguas, e profetiza, e cura os enfermos. Tudo isto são apenas obras do Espírito Santo. Mas não é o Espírito Santo morando em você, habitando em você, como habitou em Jesus Cristo e logo se manifestou em sua totalidade
na igreja, que é o corpo de Cristo. Agora, o profeta diz: só aqueles que estão cheios do Espírito Santo são os que vão no arrebatamento. Pois os outros mortos não tornaram a viver, senão depois de um período de 1000 anos. Só pessoas cheias do Espírito Santo irão no arrebatamento. Só pessoas cheias do Espírito Santo. Agora você diz: eu estou cheio do Espírito Santo. E o Espírito Santo que você tem ainda não lhe mostrou nas Escrituras que você está num batismo errado e que você precisa receber o nome do Pai, do Filho e do Espírito Santo? Vejam que aquelas pessoas que João Batista batizou, Paulo tornou a batizá-las em Atos 19. E em nome de quem? Em nome do Senhor Jesus. Você diz: mas na Bíblia uns dizem Senhor Jesus Cristo, outro diz Senhor Jesus, outro diz somente Senhor. Tudo isso se refere ao Senhor Jesus Cristo. Nenhum deles está se referindo ao Pai, Filho e Espírito Santo como títulos. Se o batismo fosse nos títulos e um tivesse usado: bom, vocês sejam batizados em nome do Pai, outro apóstolo, outro evangelista dissesse: vocês sejam batizados em nome do Filho, e outro dissesse: você seja batizado em nome do Espírito Santo, era o suficiente para nós entendermos que a prática da igreja foi Pai, Filho e Espírito Santo no batismo. Mas Senhor, Senhor Jesus Cristo, Senhor Jesus, tudo é o suficiente para entendermos que o batismo da igreja primitiva foi em nome do Senhor Jesus Cristo. Esclarecimento maior do que este não pode existir. Agora, vamos para o cântico de Zacarias, parte desse cântico que está registrado em São Lucas, capítulo 1, versículo 74 e 75, que foi as escrituras que citamos na abertura desta programação. E do juramento que jurou Abraão, nosso pai, de conceder-nos que, libertados da mão de nossos inimigos, os serviríamos sem temor, em santidade e justiça perante ele todos os dias da nossa vida. De conceder-nos que, libertados da mão de nossos inimigos, os serviríamos sem temor. Não pode acontecer uma libertação total na vida do crente sem que antes ele, aquele crente, seja libertado totalmente das mãos do inimigo. Nós não podemos, de maneira alguma, vivermos em santidade e em justiça, o que vale dizer cheios do Espírito Santo, sem que antes sejamos libertados da mão de nossos inimigos. Para que possamos servir ao Senhor sem nenhum temor, com toda a ousadia, no corpo, na alma e no espírito. É uma escola que nós estamos tendo aqui. E isto é muito bom. O que nós precisamos é de uma chuva de ensinamento. Então, prestemos atenção, porque isto vale como salvação. Vale muito mais do que você pensa. Sem sermos libertados da mão de nossos inimigos. Quais são esses inimigos? Alguém diz: ó, é o cigarro. Outro diz: é o álcool. Outro diz: é o tóxico. Outro diz: é o crime.
é o terrorismo. Sim, tudo isso são inimigos, na verdade. Mas são inimigos que só podem vir sobre a pessoa se antes de tudo ela estiver amarrada. Jesus disse que se o valente não for amarrado primeiro, o ladrão não pode saquear a casa, se o dono da casa não for amarrado. E isto é verdade. É uma comparação bruta, rústica, grosseira. Mas veja se você pode ver urubu ali pousando, comendo uma vaca gorda que está de pé pastando ali. Não. Você só pode ver o urubu em cima de carniça, de coisa morta. O vício e tantas outras coisas só podem tomar conta da pessoa que está morta em delitos e pecados. E o maior inimigo que tem matado as pessoas é a religião. A falsa religião, o falso ensinamento, a falsa doutrina, a falsa igreja é o maior inimigo que se manifesta na terra. Foi esse o inimigo de Cristo. Foi a igreja que crucificou a Jesus. E não é outro que está rejeitando a palavra, o mensageiro da era. Em todas as eras da igreja, sempre a igreja, a falsa igreja, se levantou contra o mensageiro de Deus. Porque ele vem contrariando os seus princípios, vem ferindo as suas tradições de homens. Portanto, o anjo do Senhor diz: sai dela, povo meu, para não serdes participantes de seus pecados, para que não incorras em suas pragas. Você quer ter o Espírito Santo? Você quer beber da água da rocha, Israel? Então tem que sair primeiro lá de dentro do Egito. Tem que passar pelo Mar Vermelho. Tem que expor o sinal. Tem que se livrar do inimigo. Deus te dá bênçãos, Deus te dá chuva, Deus te dá comida, Deus te dá dons espirituais. E tudo isso ele deu para Israel, lá dentro do Egito. Tudo vinha através de Deus, mas condicionado pelo inimigo. Evangelho condicionado pelos homens, que não pode ferir doutrinas de homens, etc. Tudo isso é Egito. Saia do Egito hoje. Entre em Cristo, receba a chuva da bênção, que é a palavra de Deus.

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Vós sois o sal da terra. E se o sal for insípido, com que se há de salgar? Para nada mais presta, senão para se lançar fora e ser pisado pelos homens. Pelos homens.

Vós sois o sal da terra, e se o sal for insípido, com que se há de salgar? Para nada mais presta, senão para se lançar fora e ser pisado pelos homens. Vós sois a luz do mundo. Não se pode esconder uma cidade edificada sobre um monte, nem se acende a candeia e se coloca debaixo do alqueire, mas no velador, e dá luz a todos que estão na casa. Assim resplandeça a vossa luz diante dos homens, para que vejam as vossas boas obras e glorifiquem a vosso Pai que está nos céus. Jesus Cristo, em São Mateus, capítulo 5, versículo 13 ao versículo 16.

Ouvintes preciosos, ninguém mais tem autoridade para falar, para descrever o que é a Igreja, a não ser o próprio Jesus Cristo, pois é Ele a sua cabeça. Agora, estou me referindo à verdadeira Igreja. É bom salientarmos isto, que quando nós falamos em verdadeira Igreja, nós não estamos especificando, não queremos endereçar de forma alguma a uma determinada organização religiosa, por melhor que ela seja. Quando nós falamos a falsa Igreja, também não queremos especificar, individualizar tal ou tal organização religiosa. Porque, para começar, Igreja, no sentido mesmo real da palavra, significa separados para fora, chamados por Deus, para formarem assim um povo zeloso de boas obras. Estou me referindo à verdadeira Igreja. Mas os ouvintes guardem bem isto, que quando nós falamos da falsa Igreja, nós não estamos nos referindo a uma determinada organização religiosa.

0: Quando nós falamos verdadeira igreja, pela mesma forma, não estamos tratando de uma determinada organização religiosa. Eu não quero dizer que é a minha igreja que é a verdadeira. Mas, com segurança eu digo, o povo de Jesus Cristo, resgatado de sua vã maneira, herdada como tradição de seus pais, vã maneira de viver que herdaram de seus pais, comprado pelo bom preço, pelo sangue precioso de nosso Senhor Jesus Cristo, é que forma esta igreja, que por sua vez é o corpo místico de Jesus Cristo aqui na terra, do qual ele é a cabeça. Pois bem, então, Jesus Cristo é a única autoridade para descrever a sua igreja. E aqui em São Mateus capítulo 5, verso 13, ele está descrevendo, dando sua característica. Vós sois o sal da terra. E logo em seguida, vós sois a luz do mundo. Ele está se referindo à sua igreja. Igreja é mãe. Não resta dúvida, a igreja de Jesus Cristo está posta aqui na terra para gerar filhos de Deus. Então, como onde está o corpo morto a juntar-se às águias, este corpo, o qual atrai as águias, deve ser a palavra viva que faz desta igreja sal da terra, alimenta a sua natureza. As águias não são atraídas por carniça, por carne já em estado de putrefação. Não. As águias não. Elas são atraídas por um corpo vivo, por uma carne viva, uma carne fresca. Isto quer dizer a mensagem do dia, o maná do dia. Atrai as águias, elas se ajuntam ali, formando então a igreja de nosso Senhor Jesus Cristo, porque está sendo alimentada do mesmo corpo, da mesma palavra, da mesma mensagem. Por isso tem o mesmo Espírito, o mesmo Senhor, o mesmo batismo, a mesma mente, porque tem a mesma cabeça. Então daí nós encontrarmos que a igreja é mãe. A falsa igreja é mãe dos falsos filhos. A falsa igreja é mãe dos bastardos, que não suportam o sal, que não suportam a luz. Jesus disse, a luz veio ao mundo, mas os homens rejeitaram a luz, porque as suas obras são más. A luz mostra tudo o que está errado, tudo que se está realizando, se praticando no escuro. Então, esta mãe, isto me faz lembrar daquele ladrão que foi condenado à morte, não sei se na Suécia ou Suíça. E ele teve a oportunidade de fazer o seu último pedido. Então ele pediu que queria dar um beijo na sua mãe. Ora, dar um beijo em sua mãe, isso era muito natural. Então, ali o juiz autorizou que a mãe do rapaz se aproximasse dele para que ele pudesse lhe beijar. Ele estava com suas mãos atadas, ele estava algemado. Então, quando ela lhe deu o rosto, ele tracou os dentes em seu nariz, tirou um pedaço. E ela ficou com seu nariz sangrando, aquela cena mais horrível. E aquilo chamou a atenção das autoridades e o juiz perguntou, mas por que você, na hora de morrer, faz uma coisa desta logo com sua mãe. Ele diz, é por causa dela que eu estou morrendo hoje como ladrão. Porque se minha mãe, a primeira vez que eu cheguei em casa, com objetos alheios, brinquedos dos outros meninos, e coisas dos outros, tivesse me corrigido, eu não estaria morrendo hoje como ladrão. Mas antes, ela me fez foi animar nos meus roubos. Ela me deu apoio, por isso hoje eu estou morrendo como ladrão. Ouvintes, isso explica tudo. Explica tudo. Como o povo vai clamar? Como o povo vai clamar no dia de juízo sobre esses líderes que ficam na porta, não entram e não deixam aqueles que querem entrar, entrarem? Eles não procuram livrar o povo do mundo, das obras infrutuosas das trevas, do pecado em sua raiz, em sua maneira de nascer. Eles cuidam que pecado é roubar, matar, é tóxico, estas coisas. Isto são atributos do pecado. O pecado, na verdade, é errar o alvo. É descrer na verdadeira palavra de Deus em seu determinado tempo. Isso é pecado. Esse é o pecado, mãe. Daí então, vem os seus atributos, razão pela qual nós temos um mundo palco de sangue, de insegurança, de incerteza, apesar de toda a evolução, de todo recurso à disposição dos homens. Enquanto uns prosperam, outros se revoltam. Não há esperança, não há consolação no coração do homem que não tem o verdadeiro ensinamento de Deus, que a chuva de ensinamento não caiu sobre ele. A chuva da promessa divina para irrigar o seu coração, dando-lhe uma verdadeira imagem do que é o céu, do que é a verdadeira recompensa para o homem justo, para aquele que obedece à palavra de Deus. Mas Jesus está aqui deixando bem claro para nós a característica da verdadeira igreja. Vós sois o sal da terra. Vós sois a luz do mundo. Mas ele próprio diz, se o sal for insípido, com o que se há de salgar? Para nada mais presta, senão para se lançar fora e ser pisado pelos homens. Ele está dizendo que esta igreja que perde o seu valor, que desvia da sua verdadeira função, de sua verdadeira missão, é como um sal insípido e não salga. Não salga nada mais. E está sendo pisada pelos homens, pelos favores humanos, pelos problemas humanos. Quando ela devia estar salgando, ela deveria ter uma doutrina que corta, que fere. Ela deveria ter uma doutrina que, como o sal, quando bate na ferida, dói. Que faça o povo voltar para casa machucado, em seus corações, aborrecido, com seus pecados, com a maneira vergonhosa de viver. Que faça a mulher ir para o seu posto de dever. Essa é a função da igreja. É mostrar o caminho estreito, espinhoso, mas que conduz à vida eterna. Não abrir as portas, escancarar as portas. e colocar o povo num caminho espaçoso de libertinagem espiritual, moral, para ter no fim o fogo eterno. Mas ele diz: vós sois o sal da terra, vós sois a luz do mundo, se referindo a quem? A qual igreja? A qual denominação? A qual organização religiosa? Ele não se referiu a nenhuma delas. Ele se referiu àqueles a quem ele chamou, aqueles através dos quais ele se manifestaria pelo Espírito Santo. Paulo, escrevendo aos Filipenses, no capítulo 2, versículo 15, se referindo a estes, ele diz: para que sejais irrepreensíveis e sinceros, filhos de Deus, inculpáveis no meio de uma geração corrompida e perversa, entre a qual resplandeceis como astro no mundo, como luz no mundo, retendo a palavra da vida, para que no dia de Cristo possa gloriar-me de não ter corrido nem trabalhado em vão. Se o trabalho de Paulo fez daqueles crentes do seu dia astros, luz do mundo, sal da terra, eu pergunto: as suas cartas perderam o valor? Se apagaram? Não. Para o Espírito Santo, não. O mesmo Espírito Santo que usou a palavra de Paulo, de Pedro, de João, de todos os apóstolos, de todos os profetas, para fazer o cristão do seu dia, usa as mesmas palavras, as mesmas cartas hoje, porque essa palavra é a mesma ontem, hoje, eternamente. Por que que ontem as santas mulheres vestiam-se de uma forma e hoje as supostas santas mulheres podem se vestir de outra forma? Tão liberal como está. É porque se tornou insípido. A palavra continua a mesma. A palavra não é, de forma alguma, um sal insípido. Mas ela tem sido torcida, ela tem sido interpretada por homens, ela tem sido torcida para a própria perdição, como mesmo São Paulo disse, que nos últimos dias o povo, tendo comichão nos ouvidos, amontoariam mestres religiosos para si, que pregassem conforme as suas próprias concupiscências da carne, conforme os seus desejos, conforme a sociedade exige. Mas sempre houve um remanescente. A Igreja de Jesus Cristo existe ainda na terra. Ainda há apóstolos, ainda há profetas, ainda há evangelistas, ainda há mestres na palavra, ainda há homens que amam mais a palavra do que a própria vida e que aproveitam da oportunidade que têm para falar ao povo e avisarem das coisas terríveis, da consequência do pecado, repreender e chamar, porque toda palavra inspirada é pronta para redarguir, para exortar, para corrigir. Há sim mulheres ainda que inclinam suas cabeças, dobram suas cervizes e se aprazem de estar no posto de dever de uma esposa, de uma mãe de família. Há homens, há jovens que, acima de toda esta façanha evangelística natural do mundo, eles buscam uma vida separada, como a de Daniel, como a de Sadraque, a de Isaque, a de Abednego. A luz em alguma casa, a luz em algum lugar, me faz lembrar que quando a praga das trevas caiu no Egito, isso está escrito em Êxodo capítulo 10, versículo 23, você encontra isso. Caiu trevas a ponto de um não poder ver o outro. Um não podia ver a nudez do outro, porque estava tudo cego. E ninguém se levantou do seu lugar por 3 dias. Mas diz a Bíblia Mas todos os filhos de Israel tinham luz em suas habitações. Mas todos os filhos de Deus, nesta hora de trevas, têm luz em seus corações. E têm escolhido pelo Espírito Santo o caminho estreito, a porta estreita que conduz à vida eterna.
1: O caminho é estreito, mas eu vou caminhando. A vinda de Cristo está se aproximando.

e porque estreita é a porta, e apertado o caminho que leva à vida, e poucos há que a encontrem. Ouvintes amados, o Senhor vos abençoe sobre esta palavra, que é o sal da terra, que é a luz do mundo, dependendo da maneira que a pessoa recebe. Jesus era tudo isto, mas para uns ele não passou de um Belzebu, enquanto para outros ele foi o Cristo, o Filho do Deus vivo. Deus os abençoe, em nome de Jesus Cristo. Amém.

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1: Terça-feira, 1º de setembro de 2026. Boa noite, eu sou Fernando Figa e vamos juntos em mais uma edição do nosso Jornal da Noite. Os fatos que marcaram o dia de hoje, muita informação e prestação de serviço. Você ouve nesta edição do Jornal da Noite, o mundo do cinema e do streaming, na coluna Na Telinha e na Telona, com Marcos Kimura. No Agronotícias, as informações do setor agropecuário que impactam na economia, mas também no seu dia a dia. Também no Jornal da Noite, Direitos do Trabalhador, com o advogado especialista em Direito e Processo do Trabalho, Dr. Arthur Felipe Martins. Dicas e análises sobre o mundo da música com Ellen Souza. A coluna Pele com Alma com a dermatologista doutora Paula Cian Lopes. No Jornal da Noite vamos falar também sobre a nova regra do Pix que pode ajudar a inibir golpes. CNE proíbe o uso da IA para a correção de provas e redações em escolas de todas as etapas de ensino. Mendonça sugere a ministros que novos elementos apresentados pela PF sejam apresentados em plenário. Também você acompanha por aqui as atualizações, as principais informações. Uma ótima noite, estamos no ar.
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1: O dólar fechou em queda de 0,47% hoje, cotado a R$ 5,15. Já o Ibovespa, principal índice da Bolsa Brasileira, sobe 1,28% na reta final do pregão, aos 180.702 pontos e caminha para sua décima alta seguida. O bom desempenho do Ibovespa é puxado pela Petrobras, que tem grande peso no índice e dispara cerca de 4% no pregão, acompanhando a alta do petróleo no mercado internacional. Hoje, o IBGE divulgou o resultado do PIB do segundo trimestre, que cresceu 0,5% entre abril e junho, após alta de 1,1% nos três primeiros meses do ano. A atividade econômica perdeu ritmo, enquanto a economia movimentou 3 trilhões e 400 bilhões de reais no período. A agropecuária avançou 2,8%, mas o consumo das famílias recuou 0,4%. No Brasil, investidores repercutem a proposta do orçamento de 2027, enviada pelo governo ao Congresso. No Congresso, o mercado acompanha a votação de medidas provisórias sobre o fim da taxa das blusinhas, mudança nas regras de trânsito, crédito para motoristas e motociclistas, além de propostas relacionadas ao INSS e adicional de fronteira.
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1: Aqui o Agro é notícia. Soja e carnes puxam PIB da agropecuária, mas próximos resultados devem desacelerar. Por aqui, Fernando Figa de volta, atualizando as informações do setor agropecuário. Uma alta consistente para o produto interno bruto da agropecuária já era esperada para o segundo trimestre e se confirmou. O setor cresceu 6,8% comparado ao mesmo período de 2025, impulsionado pelo desempenho forte na produção de cadeias como a de soja e carnes. É o que avalia José Carlos, sócio em agronegócios da EY Brasil. No entanto, a expectativa é que os resultados apresentem desaceleração, embora a estimativa da consultoria para 2026 como um todo ainda seja de alta, entre 1,6% e 2%. Abre aspas. Tivemos uma primeira safra muito boa. A soja é a grande puxadora do PIB agropecuário do segundo trimestre. Carnes também, fecha aspas, destaca o especialista. Café e cana-de-açúcar foram outros produtos que contribuíram para impulsionar o resultado. Os abates de bovinos avançaram em meio a uma corrida para exportar a carne ao principal comprador do Brasil, a China, enquanto ainda havia espaço na cota de 1,1 milhão de toneladas com tarifa reduzida. A cota terminou o primeiro semestre praticamente preenchida. Abre aspas, agora já estamos vendo uma desaceleração dos abates de bovinos no terceiro trimestre pelo fim da cota da China. Algumas outras coisas também devem reduzir o crescimento. Quando olhamos para o resto do ano, acreditamos que virá uma desaceleração no PIB, fecha aspas. Além da carne bovina, o especialista acredita que as produções de milho, trigo e arroz podem contribuir para a desaceleração do PIB agro. Na outra ponta, culturas como algodão, café e cana seguem bem. Mas para a alta de até 2% estimada para 2026, a soja seria a grande protagonista. O fenômeno climático El Niño, que está ativo e pode ser o mais forte da história, não representa grandes riscos para a safra deste ano ao ponto de influenciar negativamente o PIB da agropecuária. O efeito, porém, pode vir em 2027. A influência dele vai ficar para o ano que vem, embora a gente nunca saiba a intensidade exata e a duração. Olhando para os anos anteriores, ele sempre prejudicou a produção de grãos.
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1: Se você usa o Pix no dia a dia, provavelmente usa, né? Vale ficar de olho, porque a partir de hoje, 1º de setembro, uma das regras de segurança do sistema muda. E a mudança tem tudo a ver com um tipo de golpe que vem crescendo contra comerciantes e pequenos negócios. Bom, para explicar para você então, né, o que muda, a gente vai falar para você. Olha, hoje, quando alguém é enganado em uma fraude e usou o Pix para enviar dinheiro para criminosos, existe uma ferramenta chamada MED, Mecanismo Especial de Devolução, que ajuda a reaver esses valores, né, em casos de fraude, golpe ou erro. Só que existe também uma brecha. Golpistas descobriram uma forma de usar essa mesma ferramenta de proteção a favor deles, para roubar dinheiro de comerciantes. Para combater esse problema, o Banco Central aumentou de 30 para 80 dias o prazo que uma pessoa tem para contestar uma devolução feita pelo MED, enquanto ela desconfia que essa devolução foi pedida de forma fraudulenta. Ou seja, se alguém devolveu o dinheiro pelo MED e depois percebe que aquilo foi armado por um golpista, agora tem 3 vezes mais tempo aí para correr atrás do problema junto ao banco. Porque existem 2 prazos, 80 dias e eles não se confundem. O Pix já tinha um prazo de 80 dias aí para situação parecida, mas diferente. Vou te explicar. O prazo já existia, que era para quem manda um Pix e é vítima de golpe, né? Essa pessoa tem 80 dias contados a partir do momento em que enviou o dinheiro para acionar um mecanismo, né, especial de devolução e tentar recuperá-lo. O prazo novo é espelho dessa situação, só que é para quem recebeu um Pix de forma legítima e teve esse dinheiro devolvido depois por conta de uma contestação fraudulenta pela pessoa, né? A pessoa te faz o pagamento, depois vai lá no sistema e coloca como se esse dinheiro tivesse sido, né, tinha sido enviado como se fosse um golpe, né? Ou seja, é como se a pessoa afirma que você, né, foi o golpista da história, né? Antes, quem estava nessa posição só tinha 30 dias para reagir. Agora também são 80, né? Então é o que começa a partir da devolução e não do pagamento original. Na prática, um conta, né, a partir do Pix enviado e outro a partir do dinheiro devolvido. Pois é, gente, esse golpe aí, né, tem um alvo bem específico, né? Um golpe aí que tem prejudicado principalmente lojistas, prestadores de serviço e pequenos empresários. Funciona mais ou menos assim: alguém entra em contato dizendo que fez um Pix errado, de valor mais alto do que deveria, e pede para o comerciante devolver a diferença ou o valor todo, muitas vezes pedindo que a devolução seja feita com uma nova transferência para uma chave ou conta indicada por essa pessoa. O comerciante, achando que está apenas aí corrigindo um erro de boa fé, faz o Pix de volta. O problema é que, ao mesmo tempo, esse suposto cliente também aciona o mecanismo especial de devolução junto ao banco dele, alegando aí ter sido vítima de fraude no pagamento original que fez né, ao comerciante. Se essa contestação for analisada e considerada procedente, e se ainda houver dinheiro disponível para devolução, o golpista pode acabar recebendo o valor de volta pela segunda vez, né? Uma vez diretamente do comerciante e outra pelo próprio mecanismo de proteção do PIX. Por isso, os especialistas recomendam cautela e quando alguém pede a devolução de um PIX por engano. O caminho mais seguro é usar a própria função de devolução vinculada àquela transação dentro do aplicativo do banco e não fazer uma transferência nova para uma chave indicada para outra pessoa. É justamente essa segunda via, né, transferência nova, que abre espaço aí para o golpe se repetir. Então vamos ficar atentos aí aos mecanismos disponíveis no PIX. E, independente de mecanismo, né, os cuidados devem ser contínuos aí quando se fala em dinheiro digital. Vamos seguindo com mais informação, trazendo agora a doutora Paula Cian Lopes falando de saúde.
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1: Tô vendo aqui que o tema é bem interessante hoje, doutora. Seja bem-vinda.
2: Olá, queridos ouvintes. Aqui é a doutora Paula Cian Lopes, dermatologista do Pele com Alma, trazendo fatos interessantes para vocês. E hoje, para variar, o tema é um pouco estranho, que eu tô perguntando, você sabe a diferença entre a paixão e a segurança? Nossa, mas o que, que a dermatologista vai falar sobre isso? O que eu percebo no consultório? Os pacientes, eles querem ser seduzidos. Então, com os áudios que eu faço, com as publicações que eu tenho, com o programa de rádio que eu tenho, as pessoas olham o personagem, que é um personagem que está lá para trazer informação, mas de uma forma divertida, uma forma leve, uma forma questionadora. E quando elas vêm para o consultório, elas falam assim, nossa, mas você é tão diferente. Sim, gente, por vários motivos. Primeira coisa é que a gente veste máscara, né? Então a máscara da comunicadora, como a pessoa que está falando com vocês agora, ela tem uma velocidade, ela tem uma entonação, ela tem uma forma de falar. E quando eu recebo a pessoa no consultório, eu estou ali mais para ouvir. Por quê? Porque eu tenho que ouvir a queixa da pessoa, eu tenho que examinar a pessoa, eu tenho que conhecer aquela pessoa e o que, que ela precisa para indicar o que é melhor e mais adequado e mais seguro para ela. Então, o que, que eu percebo? As pessoas, elas gostam de se sentir seduzidas. E no campo da estética, isso é uma coisa muito perigosa. Por quê? Porque se você não perceber atenção a esse detalhe pequeno, pode ser que você acabe com uma boca gigantesca que você não queria, com uma bochecha dura, um queixo pontudo que você não quer. Quando a gente está apaixonado pelo profissional, pelo conteúdo, ou seja, quando fomos seduzido, às vezes pela estrutura do consultório, às vezes pela forma de falar, pelo atendimento, pela máquina de café, pelo cappuccino que te servem. Pode ser que a pessoa fale e você não escolha o que é melhor para você, você não tem uma participação ativa e racional naquela escolha. Quando eu me sinto segura, eu estou mais calma, menos empolgada, menos apaixonada e eu consigo discernir o que é melhor para mim. Olha, isso me parece bacana, porém, o que eu realmente quero é A ao invés de B. Então, pare para perceber se nos médicos onde você vai, se nos profissionais que você frequenta, no cabeleireiro, nos relacionamentos que você tem, que sejam românticos, que sejam familiares, que sejam amizades, as pessoas que estão ao seu redor te prestando serviço ou te acolhendo, elas te fazem sentir seduzido ou seguro. Porque isso tem uma grande diferença nos relacionamentos, nas escolhas e nos desfechos da nossa vida, tá? Doutora Paula Cian Lopes, dermatologista, trazendo fatos interessantes, questionamentos sempre muito válidos, gente. Um beijo para vocês e eu espero vocês nos canais Pele com Alma do Instagram e do YouTube. Tchau, tchau!
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1: A seguir a gente volta trazendo mais informação por aqui. Destaque para a coluna Na Telinha e na Telona com Marcos Kimura. Direitos do Trabalhador com o Dr. Arthur. Temos também aqui, ó, comentário musical e muito mais para você. Fique ligado.
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4: E aí, já sabe o que assistir na sua próxima sessão de cinema? Tá a fim de reunir os amigos e não quer decepcionar ninguém? A dica que vou lhe dar agora é de um filme de comédia. Este filme é do ano de 1994, mas é certeza de risada. O nome do filme é Adoro Problemas. Este filme traz em seu elenco Julia Roberts e Nick Nolte. Um veterano jornalista interpretado por Nick Nolte é enviado para cobrir um desastre de trem. No dia seguinte, descobre que uma bela novata, interpretada por Julia Roberts, que conheceu no local, tem um furo de reportagem. O desastre foi furto de sabotagem. Começam a investigar paralelamente, com direito a alfinetadas um no outro, até os perigos da vida os levarem a unir forças. Adoro Problemas. Certeza de risada para você e para seus amigos em sua próxima sessão de cinema.
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7: De volta com o Jornal da Noite, e o uso da IA fica proibido nas escolas para correção de provas e redações em todas as etapas do ensino. Pois é, essa decisão aí saiu hoje, né? Uma decisão do Conselho Nacional de Educação, que é parte aí de uma nova diretriz ampla sobre o tema aprovada pelo CNE. Portanto, proibido o uso de inteligência artificial por crianças das séries iniciais do ensino fundamental sem supervisão, né? Isso também está nesta norma. Vamos juntos com a informação, agora tem comentário musical.
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8: Olá a todos os ouvintes, meu nome é Ellen Souza e vamos para mais um comentário musical. Setembro é o mês do baterista e isso tem tudo a ver comigo. Eu, que também sou baterista, sei que esse é um dos instrumentos mais importantes de uma banda. É a batida que marca o ritmo, a energia que guia a música, o coração pulsante que dá vida ao som. Neste mês, vamos falar sobre alguns dos maiores bateristas brasileiros, artistas que marcaram gerações e ajudaram a moldar a música no Brasil. Hoje, a gente começa com Wilson das Neves, um nome fundamental na música popular brasileira. Wilson não foi só baterista, foi também cantor, compositor e um verdadeiro cronista do samba. Tocou com nomes como Chico Buarque e Elza Soares e seu estilo deixou uma marca definitiva na bateria brasileira. Falar de Wilson é falar de swing, de poesia e de resistência. E também é lembrar que o baterista pode ser muito mais do que aquele que só acompanha. Ele pode ser protagonista. É isso, pessoal. Até o próximo comentário musical.
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7: Tecnologia para o seu dia a dia. Por aqui, Fernando Figa e o Momento Smart. Samsung vai deixar celulares populares sem atualizações. Por aqui, Fernando Figa, e vamos juntos. Olha, Você sabe até quando o seu celular vai receber atualizações? Essa é uma informação importante aí que muita gente esquece de verificar. Recentemente, teve uma lista, né, que foi divulgada, baseada nas políticas de atualização da Samsung. E olha que essa lista mostrou que 10 modelos Galaxy populares estão próximos do fim do suporte. Entre eles estão aparelhos dobráveis e modelos das linhas Galaxy S e intermediários. Um dos exemplos é o Galaxy Z Fold 3. Outro é o Galaxy Z Flip 3. Esses modelos já encerraram o ciclo de grandes atualizações do Android e estão próximos do fim de atualizações de segurança. Olha, por que isso importa? Porque essa atualização não serve apenas para trazer novas funções, ela também corrige falhas de segurança que podem ser exploradas por criminosos. Quando o aparelho deixa de receber atualizações, ele continua funcionando. Mas, com o tempo, pode ficar mais vulnerável e é aí que você deve prestar atenção. Pegue seu celular agora, descubra qual que é o modelo exato e qual versão do sistema ele está usando. Depois procure nas configurações a opção de atualização de software. Saber se o aplicativo ainda recebe suporte é tão importante quanto saber o espaço que tem disponível, por exemplo. Tecnologia para o seu dia a dia, esse foi o Momento Smart.
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7: Olá, Kimura.
9: Olá, meu nome é Marcos Kimura, jornalista cultural, crítico de cinema e atualmente provedor de conteúdo do site Nerd Interior, o maior do gênero na região metropolitana de Campinas. Vamos falar aqui de filmes e séries. Casa de Dinamite, de Catherine Bigelow, foi lançado nos cinemas, mas logo em seguida entrou para o catálogo da Netflix. O filme remete a dois outros lançados em 1964, Doutor Fantástico e Limite de Segurança. As duas produções foram feitas no clima de paranoia nuclear surgida a partir da crise dos mísseis de Cuba dois anos antes. Voltamos à guerra. As duas produções foram feitas no clima de paranoia nuclear surgida a partir da crise dos mísseis de Cuba dois

0: milhões de habitantes. O drama da trajetória do míssil é retomado pela perspectiva do vice-consultor de segurança nacional, vivido por Gabriel Basso, de O Agente Noturno, que tem que assumir o lugar do chefe e convencer o presidente e demais membros do conselho a não retaliar antes de saber o que está acontecendo. Do secretário de defesa Rainmaker, papel de Jerry Harris, de Chernobyl, que além das consequências nacionais do desastre iminente, tem que enfrentar um drama pessoal. E finalmente, o presidente dos Estados Unidos, Idris Elba, que fez chefe de Estado há pouco, que diante do dilema do que fazer, se aconselha com todos a quem possa recorrer, da analista Anna Park, Greta Lee de Vidas Passadas, a sua própria esposa, Renee Aileen Goldsberry, de Hamilton, que está na África numa missão. Outros atores conhecidos aparecem, como Jason Clarke, de A Hora Mais Escura, como chefe de Olivia, e Kate Endeavor, a antagonista de The Last of Us, como Caroline, a filha do secretário Baker. Em limite de segurança e Doutor Fantástico, eram os Estados Unidos que atacavam inadvertidamente a União Soviética, o primeiro por uma falha de computador e o segundo por conta de um comandante que enlouquece. Nos dois, o presidente dos Estados Unidos tenta desesperadamente evitar uma guerra nuclear contra os russos, mas, no segundo, o general interpretado por George C. Scott, que ganharia o Oscar como Patton, quer aproveitar o incidente para atacar o inimigo antes que eles possam reagir. Praticamente o mesmo argumento é usado em Casa da Dinamite pelo general Brad, papel de Tracy Letts de Lady Bird, Hora de Voar. Quando o presidente reage à proposta dizendo que é loucura, ele responde: não, é a realidade. O roteiro de Noah Oppenheim, que curiosamente foi um dos criadores de Dia Zero, é que é realista. Como reagir a um ataque quando não se sabe quem é o responsável? Ao contrário da Guerra Fria, não há apenas mais uma superpotência nuclear, mas pelo menos mais duas, Rússia e China, mais um estado cachorro louco, que é a Coreia do Norte. E a capacidade de derrubar o míssil no ar também é uma incerta, o equivalente a acertar uma bala com outra. Com toda a tecnologia envolvida, o índice de acerto é de 61%. Se os filmes dos anos 60 citados eram distopias mais para o improvável, Casa de Dinamite soa inquietantemente plausível. Me sigam no Instagram kimura_jornalista e no site nerdinterior.com.br.
1: Obrigado, Kimura!
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1: Olá, doutor.
3: Olá, aqui é Arthur Felipe Martins, advogado trabalhista especializado, e hoje nós vamos falar da rescisão de comum acordo. No Brasil, sempre existiu aquela preocupação do empregado que quer sair da empresa, mas não queria pedir a conta, né? E por outro lado, o empregador que queria, entre aspas, se livrar do empregado, mas não queria pagar todas as indenizações. Aí surgiam aquelas soluções um pouco menos republicanas, digamos assim, onde fingiam uma demissão sem justa causa, o empregado assinava um aviso prévio retroativo, devolvia a multa de 40% do FGTS para poder ter acesso ao seguro-desemprego, enfim, isso é uma fria. Tá, tem um monte de coisa errada aí. Você tem apropriação indébita do seguro-desemprego, você tem fraude à legislação trabalhista, teria um monte de dor de cabeça. O que o legislador fez? Em 2017, quando foi proposta a reforma trabalhista, foi introduzida uma nova forma de rescisão do contrato de trabalho, que é a rescisão de comum acordo. Ela permite que o trabalhador e a empresa decidam juntos encerrar o contrato de trabalho de uma forma amigável, amenizando os impactos disso para os dois lados, né? Nesse tipo de rescisão, o trabalhador vai ter direito a metade do aviso prévio indenizado que ele teria direito caso fosse mandado embora sem justa causa. Por exemplo, se ele teria 30 dias de aviso prévio, ele vai ter 15. Se ele tem muito tempo de casa e teria 60 dias de aviso prévio, ele teria 30, e vai ter 30, e por aí vai, né? Ele vai ter também acesso a metade da multa de 40% do FGTS, ou seja, 20%. E ele vai conseguir sacar da conta do seu FGTS 80% do valor que está depositado lá. Ele vai deixar 20% na conta, né? E ele não vai ter acesso ao seguro-desemprego, porque veja bem, de alguma forma é ele que está querendo sair da empresa, então naturalmente ele não vai acessar o seguro-desemprego. As demais verbas ele recebe normalmente, Se tem bônus, ele recebe bônus.

0: Se tem 13º proporcional, recebe 13º proporcional. Se tem férias vencidas, recebe férias vencidas e por aí vai. Quando que isso vale a pena? Por exemplo, quando o trabalhador já tem outro emprego em vista, né? Se ele já tem outro emprego em vista e ele não quer pedir a conta, isso pode ser uma saída para ele não perder muita coisa, né? Ou, por exemplo, o trabalhador que não, para ele não faz diferença contar ou não com o seguro-desemprego, por exemplo, se ele já for aposentado. Vale a pena também para a empresa quando quer atender a um pedido do trabalhador que quer ir embora da empresa, mas não quer pedir a conta, sempre com o argumento de que não quer perder os seus direitos. Eu tenho sérias críticas a isso. Quem quer sair da empresa não tem direito a receber aviso prévio e por aí vai, mas isso fica para um outro dia. De toda forma, isso é uma modalidade de rescisão que permite que a empresa e o empregado encerrem o contrato de trabalho de uma forma amigável, transparente e, mais importante, lícita, dentro da lei, né? Lógico, você precisa avaliar a situação financeira da empresa para arcar com os custos e os planos futuros do empregado para garantir que você não esteja entrando numa fria. De alguma forma, você está abrindo mão de alguns benefícios importantes, como o seguro-desemprego, mas está achando uma forma de encerrar esse vínculo de emprego sem que haja maiores ressentimentos. Tá bom? Na dúvida, consulte um advogado para entender como é que isso funciona. E não faça acordinho para devolver multa, não, gente. Isso não vale a pena, tá? Um grande abraço e até a próxima.
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2: E as últimas informações por aqui, o ministro do Supremo Tribunal Federal, André Mendonça, relator das apurações envolvendo fraudes no Banco Master, sugeriu em decisão divulgada hoje que os novos elementos apresentados pela polícia sobre o caso sejam avaliados pelo plenário da corte. A decisão de submeter o caso ao plenário depende dos ministros e do presidente do STF, Edson Fachin. Mendonça retirou o sigilo de um procedimento no qual foi anexado um relatório da PF. O documento revelou mensagens que mostram a relação do banqueiro Daniel Vorcaro com o ministro do STF, Alexandre de Moraes, e o procurador-geral da República, Paulo Gonet. É uma outra informação que a gente traz por aqui, é que a vítima do esfaqueamento na segunda-feira, na Times Square, em Nova York, nos Estados Unidos, foi identificada como a vice-presidente do Bank of America, Erin Piacente. A vítima, de 32 anos, foi uma das duas pessoas esfaqueadas por uma mulher que depois foi morta a tiros pelos policiais. E o Instituto Nacional de Meteorologia emitiu avisos de tempestade para áreas de 10 estados entre hoje e amanhã. São eles: Bahia, Espírito Santo, Minas Gerais, Mato Grosso do Sul, Paraná, Rio de Janeiro, Santa Catarina e São Paulo. O aviso mais intenso é laranja, de perigo, né, e atinge áreas de São Paulo, Rio de Janeiro e Minas Gerais hoje. Ele começou meio-dia e está valendo até 23 horas e 59 minutos. Seguimos com o nosso Jornal da Noite. E uma última informação é que a comissão mista, que analisa a medida provisória do fim da taxa das blusinhas, analisa, né, incluir regras para que os Correios tenham exclusividade na entrega aí das compras internacionais isentas. Vou ficando por aqui, um abraço para você, excelente noite.
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2: Olá, como você tá? Tudo bem por aí? Começa agora o Nitro Music aqui pela sua melhor sintonia comigo, Bia Ipsen. A partir de agora, só as músicas clássicas aí do Flashback pra você. Relembrando todos os estilos, relembrando aquelas que fazia tempo que você não ouvia na rádio também.
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1: Com essa aí a gente encerra esse bloco. Já já voltamos.
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4: O novo filme do Homem-Aranha, Um Novo Dia, entrou para a história. Superou o Avatar, O Caminho da Água, nas bilheterias mundiais e é o terceiro filme mais visto na história do cinema. Homem-Aranha, Um Novo Dia, ultrapassou a marca de 2,33 bilhões de dólares no último final de semana. Está atrás apenas do primeiro lugar, Avatar, e do segundo, Vingadores Ultimato.
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9: Senhoras e senhores, voltamos com o Nitro Music. Aumenta o volume.
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4: Olá pessoal, Almanac Musical no ar, por aqui Eduardo Maidana, trazendo a história da música aqui no seu rádio. E hoje nós falamos de Touch Me, canção da banda The Doors, lançada no álbum The Soft Parade. Escrita por Robbie Krieger, a canção é muito conhecida pelo seu grande uso de instrumentos de corda e de sopro para acentuar a voz de Jim Morrison, o que a tornou uma das mais reconhecidas canções do The Doors. Sua versão single foi lançada em dezembro de 1968, e a gente recorda agora.

0: The Doors, aqui no Almanac Musical, que volta amanhã. Um grande abraço, tchau.
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4: O ator Randy Quaid, que participou do primeiro filme Dias de Trovão ao lado de Tom Cruise, teceu duras críticas à escalação de Anne Hathaway para a sequência do longa. Segundo Randy, Nicole Kidman deveria retornar ao papel de Claire Waywick. A presença de Nicole seria fundamental para recuperar o espírito do primeiro filme. Precisamos de Nicole, não de uma nova garota. E segundo ele, Anne Hathaway foi uma escolha horrível. Foi uma escolha woke.
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1: Fechando o nosso Nitro News aqui pela sua melhor sintonia. Agora o BYY vou indo nessa. Obrigada pela companhia, obrigada pela sua audiência. E a gente se encontra por aqui. Um beijo pra você, fica com Deus. Um abraço, tchau, tchau.
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12: Uma hora e 8 minutos.
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3: 2:06.
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3: Você sabia que foi descoberto recentemente numa missão espacial que os sapos conseguem vomitar? Primeiro, eles vomitam o estômago inteiro. Depois, usam os braços para remover todo o conteúdo do estômago. Finalmente, voltam a engolir o próprio estômago.
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8: O novo filme do Homem-Aranha, Um Novo Dia, entrou para a história. Superou o Avatar, O Caminho da Água, nas bilheterias mundiais e é o terceiro filme mais visto na história do cinema. Homem-Aranha, O Novo Dia, ultrapassou a marca de 2,33 bilhões de dólares no último final de semana. Está atrás apenas do primeiro lugar, Avatar, e do segundo, Vingadores Ultimato.
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5: Você sabia que milhões de árvores no mundo são plantadas acidentalmente por esquilos que enterram nozes e não lembram onde as esconderam?

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2: 2 horas e 41 minutos.
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1: O melhor pré-requisito para uma educação bem-sucedida de gatos é o entendimento. Um bom dono de gato conhece seu companheiro animal. Gatos aprendem, mas não são fáceis de vestir como um cachorro. Eles mostram reações a chamadas especiais, reconhecem seu próprio nome e classificam corretamente os conceitos da linguagem humana. No entanto, eles nunca se comportam de acordo com a vontade humana, mas apenas de acordo com a sua. Se houver uma possibilidade, um gato gosta de sair ao ar livre. A castração evita a gravidez indesejada. Caso contrário, as gatas ficam grávidas até 4 vezes ao ano.
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7: 3:15.
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4: 4h12.
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1: A música é Prisioneiro da Paixão. Chamamos Thiago Viola
2: e Carlos Lima.
1: Eles.

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7: Você sabia que o ser humano movimenta 29 músculos, sendo 12 dos lábios e 17 da língua, apenas para poder beijar?
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12: 4:32.
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1: 4 horas e 37 minutos.

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Olá pessoal, Almanac Musical no ar, por aqui Eduardo Maidana e hoje nós recordamos Toy Soldiers, faixa da cantora americana Martika. A canção faz parte de seu álbum de estreia lançado em 1988 nos Estados Unidos. O hit foi o segundo single a ser trabalhado nas rádios em maio de 1989. A canção ficou por duas semanas no número 1 da Billboard Hot 100 americana e também na Nova Zelândia, enquanto alcançava o número 5 no Reino Unido e na Austrália. A faixa foi certificada ouro nos Estados Unidos pela Associação da Indústria Fonográfica Americana. E a gente recorda agora.

0: O Almanac Musical fica por aqui. Até a nossa próxima edição. Tchau.
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2: 4:49.
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1: 4 horas e 55 minutos.

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0: Tudo à nossa volta está mudando constantemente. A cada dia, o sol ilumina um mundo novo. Apesar de tudo parecer tão igual ao que era ontem.

0: Hoje é quarta-feira, dia 2 de setembro, e iniciamos agora o programa Manhã de Luz, dia de Santa Doroteia, e a primeira quarta-feira do mês recordamos São José. Reze conosco o terço a São José, que está no canal do YouTube Padre Alex Nogueira, e o quarto dia da novena, a Nossa Senhora Menina, também no mesmo canal do YouTube. Quero aqui pedir licença para mais uma vez agradecer a todas as pessoas que nos ajudam na construção da igreja e do Mosteiro Preciosíssimo Sangue e pedir a sua ajuda. Nós precisamos continuar a dar passos nesta construção. E o número do Pix para você contribuir é o 43 99148 5767. Que Deus abençoe a sua generosidade. Acompanhe no nosso site padrealexnogueira.com, na aba doação, a atualização de toda a construção. Desde já, muito obrigado. Vamos agora, com fé, elevar o nosso coração a Deus e rezarmos. Em nome do Pai, e do Filho, e do Espírito Santo. Amém. Que o Deus da esperança, que nos cumula de toda alegria e paz em nossa fé, pela ação do Espírito Santo, esteja sempre convosco. Bendito seja Deus que nos reuniu no amor de Cristo. E assim unidos, ouçamos o Evangelho desta quarta-feira.
1: Não importa se não vem como esperava, orar costuma fazer bem.
0: Evangelho de Jesus Cristo segundo Lucas, capítulo 4, versículos de 38 a 44. Naquele tempo, Jesus saiu da sinagoga e entrou na casa de Simão. A sogra de Simão estava sofrendo com febre alta e pediram a Jesus em favor dela. Inclinando-se sobre ela, Jesus ameaçou a febre e a febre a deixou. E imediatamente ela se levantou e começou a servi-los. Ao pôr do sol, todos os que tinham doentes atingidos por diversos males os levaram a Jesus. Jesus colocava as mãos em cada um deles e os curava. De muitas pessoas também saíam demônios gritando: "Tu és o Filho de Deus." Jesus os ameaçava e não os deixava falar, porque sabiam que ele era o Messias. Ao raiar do dia, Jesus saiu e foi para um lugar deserto. As multidões o procuravam e, indo até ele, tentavam impedi-lo que os deixasse. Mas Jesus disse: "Eu devo anunciar a boa nova do reino de Deus também a outras cidades, porque para isso é que eu fui enviado." E pregava nas sinagogas da Judeia. Palavra da salvação. Glória a vós, Senhor. O Evangelho de hoje continua a manifestar o poder que Jesus tem. Ontem nós víamos a expulsão de um demônio pela força da palavra de Jesus, e no Evangelho de hoje nós temos Jesus que cura a sogra de Pedro, portanto a liberta daquela enfermidade, assim como também Jesus faz a expulsão de outros demônios que estavam em diversas pessoas, as quais foram levadas até ele para serem curadas e libertas do poder do mal. Deste modo, percebemos o cumprimento das profecias do Antigo Testamento na pessoa de Jesus, porque no Antigo Testamento se anunciava pelos profetas que o Messias viria e seria um tempo em que as doenças seriam curadas, aqueles que estavam possuídos pelo demônio seriam libertos. E agora Jesus realiza tal libertação, realiza tais curas. Porém, nós sabemos, Jesus não é um curandeiro, Jesus não é aquele que vem para fazer todas as nossas vontades. Nós sabemos que, diante do mistério da providência divina, muitas vezes a ação milagrosa de Deus nos servirá para a nossa salvação. Mas às vezes, a cura que nós desejávamos não vai chegar. Exatamente porque talvez aquela enfermidade ela seja o caminho para a nossa salvação. Quantas pessoas, eu sei, é dolorido no coração, rezaram pela cura de alguém, pela cura de algum ente querido, e este não foi curado e acabou até falecendo. Mas diante disto, não é porque Deus é mau ou porque Deus não se lembra de nós. Alguns até brigam com Deus, mas no final nós sabemos, terminamos todos no colo de Jesus, terminamos todos nos ombros do bom pastor, porque é Ele que nos consola, é Ele que nos dá esperança, é Ele que fortalece a nossa fé. Se talvez a cura daquela enfermidade não chegou até você ou até o seu ente querido, saiba, diante da grande providência de Deus e dos mistérios de Deus que nós não conhecemos, talvez era necessário. E lembremos que Deus sempre tira o bem até mesmo daquilo que aos nossos olhos não é tão bom assim. Lembremos da passagem de São Paulo que afirma: tudo concorre para o bem daqueles que amam a Deus. Até mesmo aquela enfermidade que você passa concorre para o bem e para a sua salvação, se você se unir à paixão e ao sofrimento de Jesus. Lembremos que nós cristãos devemos abraçar a cruz de Jesus. Às vezes não será fácil. Às vezes não vamos encontrar as respostas neste mundo. Pode ser que lá, naquele quarto de hospital, naquelas últimas horas do seu ente querido, você queria uma resposta e não a encontrou. Saiba, em Jesus estão guardados todos os mistérios de sua providência neste mundo. Podemos não compreender com a inteligência humana, mas com os olhos da fé, nós sabemos, há um sentido para o sofrimento cristão, há um sentido para a morte agora, porque a morte é a passagem para a vida eterna, porque o sofrimento neste mundo, nós nos unimos ao sofrimento redentor de Jesus e queremos sim, com Ele, viver na eternidade. Não perca a sua esperança, não perca a sua fé, porque em Jesus está o sentido maior de nossa vida e de nossa existência. Permaneçamos sempre unidos em Jesus e saibamos, não vamos nos decepcionar, porque a esperança jamais decepciona, como afirma São Paulo. Rezemos agora com você e por você, pedindo que o Espírito Santo console os nossos corações, tire de nós todo o desespero, toda a falta de esperança e plante em nossos corações a verdadeira esperança e fé. Rezemos. Pai nosso que estais nos céus, santificado seja o vosso nome. Venha a nós o vosso reino. Seja feita a vossa vontade, assim na terra como no céu. O pão nosso de cada dia nos dai hoje. Perdoai-nos as nossas ofensas, assim como nós perdoamos a quem nos tem ofendido. E não nos deixeis cair em tentação, mas livrai-nos do mal. Amém. Ave Maria, cheia de graça, o Senhor é convosco. Bendita sois vós entre as mulheres, e bendito é o fruto do vosso ventre, Jesus. Santa Maria, Mãe de Deus, rogai por nós, pecadores, agora e na hora de nossa morte. Amém. Glória ao Pai, ao Filho e ao Espírito Santo, como era no princípio, agora e sempre. Amém. Jesus, manso e humilde de coração, fazei o nosso coração semelhante ao vosso. O Senhor esteja convosco. Ele está no meio de nós. A nossa proteção está no nome do Senhor, que fez o céu e a terra. O Senhor Jesus Cristo esteja contigo para te proteger. Esteja à tua frente para te conduzir e atrás de ti para te guardar. Olhe por ti, te conserve e te abençoe. Amém. E a bênção de Deus Todo-Poderoso, Pai e Filho e Espírito Santo, desça sobre vós e permaneça para sempre. Amém. Que nesta quarta-feira você permaneça na paz e na alegria que vem de Jesus. Abençoado dia para você e sua família.

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12: 5 horas e 22 minutos.

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10: Oi, bom dia! Estamos chegando. E aí, tá tudo bem com você? Bora juntos até às 7 da manhã aqui na Rádio Cidade. Aumenta o volume.
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0: Bom dia! Bom dia, alegria! Quartamos, meiuca de semana, estamos chegando para mais uma edição caprichadona do Alô Bom Dia, com muita moda, boa alegria, no começão do seu dia, quarta-feira, 2 de setembro do ano 2026, Semana da Pátria, estamos vivendo hoje também o Dia do Florista, e hoje também é o seu dia. Parabéns para você, tá? Saúde, paz, tudo de bom, bora acordando, despertando para mais um dia. Acordando o Brasil, despertando você para mais uma manhã. Bora tirar o povo da cama, estica o corpo, tá na hora. Acorda aí, meu filho, bora, bora despertar, desamassa essa cara. Mais um dia vem surgindo, bora nessa. Sai, cachorro, bora acordando e despertando ao som gostoso do Alô Bom Dia. Despertando o Brasil para mais um dia. Bora juntos, tá? 0800-558-0057. Eu tô com você durante duas horas, conversando, bradeando, tocando modão cabeceira. Os dois mineiros, boiadeiros sem preço, aliás, boiada sem preço. Bom dia.
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2: Boa quarta, bom dia a todos.

0: Wilson e Ailcinho, modão cabeceira, cliente VIP.
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0: Bora às primeiras participações desta quarta-feira. Alô, bom dia. Quem tá aí do outro lado?
3: É o Marco de Araraquara, São Paulo.
0: Ô, Marcão.
3: Se for possível, toca o modão do Zé Rico pra nós,
0: hein? Claro.
3: Modão chonado do Zé Rico, hein?
0: Caprichado.
3: Abaixa a agulha, hein?
0: Aí sim.
3: E uma ótima semana.
0: Valeu, irmão. Tudo de bom, obrigado.
4: Aqui é o Joaquim de Paragominas, Fazenda Gabriela. Gostaria de ouvir uma música com Barreirito, qualquer um.
0: Legal.
4: Aí. Pode ser?
0: Vou caprichar pra você, deixa comigo. Alô, bom dia.
5: Alô, bom dia, Sérgio Fontenelle.
0: Bom dia.
5: Aqui é o João Pereira de Caldeirão Grande.
0: E aí, João?
5: Gostaria que você mandasse um abraço aí pra todos os vigilantes aí do nosso Brasilzão.
0: Que legal, irmão, deixa comigo. Ó, milionário José Rico tá chegando. No Alô, bom dia, o programão Sertanejão número 1 do Brasil, Águas da Saudade, 1975.
6: Bora!

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Cito, aqui no Alô Bom Dia, aqui no Alô Bom Dia você ouve moda boa e moda boa não enjoa, não é mesmo? Elza Maria tá em Buritizeiro, né, Elza? Aquele abraço. Marilene tá em Cabo Verde, tá com Fontenelle também, obrigado. Erismar, o Saladeiro tá por aqui, sempre ligado. Claudinei está em Cascavel. Ô Claudinei, bom dia. A Ana tá em Palmas, no Tocantins. Eunice tá em Saúde na Bahia, não é, Eunice? Aquele abraço, viu? Manuel Alves está em Caim, também na Bahia. O meu amigo Helder Mota está em Vassouras, no Rio de Janeiro. O Daniel Frota está em Trombeta, tá com nós, né, meninão? Aquele abraço. O Marcos está em Araraquara, São Paulo. Jocimar, aliás, Jucimar Aguiar, está com a gente em Minas Gerais, em Bragança Paulista. O Zé Carlos e a esposa Madalena, tá todo mundo aqui na quarta-feira gostosa.

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6: Por que os jogadores de futebol americano pintam uma faixa preta embaixo dos olhos? Essa prática é para evitar o reflexo do sol. O truque traz um ar guerreiro e confere ao jogador também uma cara de mal.
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14: 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E aí, tá tudo bem? Estamos aqui na Rádio Cidade. Ó, vamos juntos? Bora ouvir muita música boa. Olha, tem tantas coisas boas aqui na Rádio Cidade pra você começar o dia.
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0: Estamos no ar em todo lugar. Quarta-feira super gostosa. Vem com Fontenelle acordando, despertando para mais um dia. Bom dia. 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
2: Alô amigos ouvintes do Alô Bom Dia e do amigo Sérgio Fontenelle, aqui quem fala com vocês, Dinei Sertanejo, quarta-feira, meio de semana, estamos chegando, final de semana aí, gente, aproveitar, que Deus possa abençoar a sua quarta e o dia de hoje com muita alegria no coração. Hoje eu quero resgatar uma obra que merecia um lugar de muito destaque na nossa história da música sertaneja. Um disco que mostra a coragem gigante do nosso querido e talentoso Moacir Franco. O álbum chamado Inteligência e Loucura. Você já imaginou pegar aquelas modas clássicas que a gente está acostumado a ouvir no choro sentido da viola e do violão e colocar tudo isso em arranjos de orquestra? Pois foi exatamente isso que Moacir teve a ousadia de fazer. Na primeira vez que a gente escuta, o ouvido pode até estranhar um pouquinho essa mudança, mas é justamente aí que mora o valor absurdo desse projeto. E trazendo assim no repertório joias inesquecíveis como O Milagre da Flecha e Dia de Visita. Moacir mostrou que a nossa tradição não precisa ficar presa a um único formato. Talvez, por ser um disco muito refinado e não ter sido feito com a intenção de estourar nas paradas comerciais, como é feita a maioria aí, ele acabou não chegando ao grande público da forma que merece. Mas a verdade é uma só. Inteligência e Loucura é a prova viva do talento e da visão do grande artista Moacir Franco. Uma verdadeira aula que nos ensina como a inovação e o respeito às nossas raízes podem caminhar de mãos dadas. Deixo para vocês aqui Dia de Visita com Moacir Franco. Até amanhã, uma ótima quarta-feira para vocês. Que Deus abençoe. Tchau.

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2: Em música boa, em música cabeceira. Bom dia pra você, viu? Uma quarta-feira rica de paz, né? Saúde. Música boa pra você, aquele cafezinho gostoso, tá bom? Bom dia, Brasil!

0: João Goiano e Goiazinho, falsidade.
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2: Alô?
3: Alô?
1: Alô? Alô, bom dia.
0: Bora pro WhatsApp, bora falar com o Brasil. É o Brasil de ponta a ponta, despertando com nós. Alô, bom dia.
4: Bom dia, bom dia, Serginho.
0: Bom dia.
4: Tá, meu amigo, tudo a paz?
0: Tudo,
4: bom
0: irmão.
4: Tá no parágio aí, a viola.
0: Opa.
4: E o cantador, eu falei de lado.
0: Aí é moda.
4: Tô beleza? Bom dia.
0: Bom dia, irmãozão. Boa quarta. Tem gente aqui, alô?
5: Fala, Sérgio. É o Furo do Parapuã.
0: E aí, irmão?
5: Deixa eu tocar sua moda pra nós aí.
0: Qual?
5: Toca aí, Cavalo Preto.
0: Boa.
5: Sérgio.
0: Aí sim.
5: Beleza. Alô, bom dia.
0: Valeu. Bom dia, menino. Alô?
6: Oi, Pantineia. Tudo bem? Aqui é a Marilene de Cabo Verde que tá falando.
0: Ô, Marilene.
6: Vem pra nós a música do René Reinaldo.
0: Claro.
6: CK3.
0: Deixa com nós. Lady Laura tá chegando. Viola e cantador. Bom dia.
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2: Bora resumir o seu dia em música boa, em modão cabeceira, aqui no nosso Alô, bom dia. Boa quarta-feira pra todos.

Paula Fernandes, mentiras aqui no Alô Bom Dia, o programão sertanejão cabeceira número 1 do Brasil na sua quarta-feira. Ô cabocrão, ô caboclona, você já percebeu que em toda cidadezinha do interior tem aquela trilha sonora inconfundível? Pois é, tem. E você sabe qual que é essa trilha? É o barulho da carroça no paralelepípedo. Isso mesmo, e também o som da vassoura limpando as calçadas bem cedinho. E tem mais, hein? Tem aquela batida forte lá do alto do campanário da igreja, gente, anunciando a hora ou até mesmo chamando, né, a caboclada pra missa, viu, gente? É esse clima de paz que exatamente a gente encontra nas músicas raízes. Este clima de paz, de tranquilidade que a gente busca quando houve uma verdadeira moda de viola caprichada, gente. A música sertaneja, né? Pega a gente pela mão e transporta a gente pro passado. Faz a gente realmente voltar no tempo, viu?

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2: 6:05.
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2: Bom dia, alegria! Estamos de volta aqui pela Rádio Cidade. Me conta aí, o que que você vai fazer de bom hoje, neste dia que está apenas começando, hein? Bom dia!
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0: É muita música e alegria no começão do seu dia. Bom dia, alegria. Vamos juntos nesta quarta-feira só com Modão Cabeceira, Brasil. Bom dia!
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3: Bom dia, turma, bom dia. Tá no ar o Centro do Agro com Cláudio Natel. Aqui no seu Alô, bom dia. Estamos no meio da semana e vamos lá. Hoje o destaque é a tecnologia voando baixo. Os drones de pulverização. O segredo dessa máquina não é só velocidade, mas economia. Com o drone você aplica o veneno ou o adubo foliar só onde a planta realmente precisa, sem amassar a lavoura com o trator e sem desperdiçar produto. É o agro de precisão, chegando para o pequeno e médio produtor, trazendo mais segurança para quem aplica e muito mais eficiência no controle de pragas. Esse foi o Centro do Agro. Um ótimo dia na lida para vocês, meus amigos.
0: Amanhã tem mais edições do Minuto do Caminhão. Barreirito, filho de carreteiro, aqui no Alô, bom dia. O programão sertanejo número 1 do Brasil. Boa quarta-feira!

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2: Boa quarta-feira pra você. Já manda aqui pra mim o dia e o horário que você tá ouvindo essa caprichadona aqui. É, manda pra cá que eu vou cadastrar você na promoção, tá bom? Boa quarta-feira!
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0: João Torres, ela bateu asas. Ei, moda caprichada, bom dia.
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2: Alô?
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0: Ah, eu vou pro WhatsApp, vou falar com os cabocrões de todo o Brasil. Tem muitos filhos do mato ouvindo Fontenelle, hein? Que legal, alô!
3: Bom dia, Fontenelle. Maria Patrícia, da Fazenda Mendofante 4.
0: Ô, Maria!
3: Município de Alto Araguaia, Mato Grosso.
0: Que prazer falar com você.
3: Gostaria de ouvir hoje os quatro cantos da casa.
0: Olha aí.
3: Eu não lembro quem que canta, mas ofereço pra todos que gostar.
0: Teodoro e Sampaio, vou caprichar pra você, tá bom, meu bem? Alô!
4: Bom dia, Fontenelle, tudo bom? Aqui eu tô ouvindo sua rádio, quero ouvir uma música aí com o Rio Paraná.
0: Legal. Beleza? Vou caprichar pra você aqui, viu? O rádio tá fazendo eco aí, rapaz. O Brasil inteiro ouvindo o Fontenelle. Alô, bom dia.
5: Bom dia, meu amigo Fontenelle, que tá mandando salve pra você, irmão Saladeiro.
0: Opa!
5: Eu quero te pedir uma música pra você rodar pra mim, eu vou te pedir uma música nesse música sertanejo, mas pra você rodar mesmo. Amado Batista.
0: Boa.
5: É, Borboleta.
0: Ah, meu irmãozão, você pediu e a gente tá tocando, viu? Vem chegando ele, o mais amado do Brasil, no Alô, Bom Dia.
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2: Bom dia, alegria! Bora juntos? Bora de moda boa, porque estamos na quarta-feira mais gostosa do rádio.

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5: Estamos de volta, juntos em mais uma hora super gostosa aqui pela cidade. Hora de número 6 da nossa programação. Até às 7, eu tô contigo.
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0: eu tô aqui, tô com você, tô no rádio, tô na internet, tô despertando o Brasil em mais uma hora, com muita moda boa, gente, nesta quarta-feira. Bom dia!
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3: Deus abençoe você e toda a sua família. Que alegria estar no Alô Bom Dia com Sérgio Fontenelle. Uma abençoada terça-feira para todos os nossos ouvintes. Eu tenho certeza de que Deus vai falar muito ao seu coração através deste programa.
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3: Marcos capítulo 11, versículo de 11 a 26. Tendo sido aclamado pela multidão, Jesus entrou no templo em Jerusalém e observou tudo. Mas como já era tarde, saiu para Betânia com os 12. No dia seguinte, quando saíam de Betânia, Jesus teve fome. De longe ele viu uma figueira coberta de folhas e foi até lá ver se encontrava algum fruto. Quando chegou perto, encontrou somente folhas, pois não era tempo de figos. Então Jesus disse à figueira, que ninguém mais coma de teus frutos. E os discípulos escutaram o que ele disse. Chegaram a Jerusalém, Jesus entrou no templo e começou a expulsar os que vendiam e os que compravam no templo. Derrubou as mesas dos cambistas e as cadeiras dos vendedores de pombas. Ele não deixava ninguém carregar nada através do templo. E ensinava o povo dizendo, não está escrito? Minha casa será chamada casa de oração para todos os povos. No entanto, vós fizestes dela uma toca de ladrões. Os sumos sacerdotes e os mestres da lei ouviram isso e começaram a procurar uma maneira de o matar. Mas tinham medo de Jesus porque a multidão estava maravilhada com o ensinamento dele. Ao entardecer, Jesus e os discípulos saíram da cidade. Na manhã seguinte, quando passavam, Jesus e os discípulos viram que a figueira tinha secado até a raiz. Pedro lembrou-se e disse a Jesus, olha, mestre, a figueira que amaldiçoaste secou. Jesus lhes disse, tende fé em Deus. Em verdade vos digo, se alguém disser a esta montanha, levanta-te e atira-te no mar, e não duvidar no seu coração, mas acreditar que isso vai acontecer, isto assim acontecerá. A oração, ela tem poder de desfazer todos os planos do mal na nossa vida. E que bonito, São João Crisóstomo nos ensina, eu não estou falando da oração dos lábios, eu estou falando da oração do coração. Em outras palavras, nós podemos rezar só da boca para fora. É preciso que você esteja disposto à mudança. Tanto é que o evangelho de hoje termina dizendo, perdoai, para que a sua oração tenha poder de perdoar os teus pecados também. Tudo pode ser mudado pelo poder da oração. Tudo pode ser mudado pelo poder da oração. Pai, Filho e Espírito Santo. Amém.
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3: Eu quero clamar agora por você, quero clamar pela sua família. Vem Espírito Santo, enche todos os que estão acompanhando este programa agora. Libera, Senhor, para esta pessoa o que ela mais precisa, para o corpo e para a alma. Libera, Senhor, curas e libertações em nome de Jesus para esta pessoa que escuta e para toda a sua família. Eu clamo a tua poderosa bênção. Visita agora com bênção de proteção, a bênção que só o Senhor pode dar. Abençoe-vos o Deus Todo-Poderoso, Pai e Filho e Espírito Santo. Amém.
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3: E eu quero lembrar você, se você quiser ouvir mais pregações, mais meditação da palavra, basta você me acompanhar no meu canal do YouTube, Frei Gilson / Som do Monte, no meu Instagram, no meu Facebook, no meu TikTok, e lá você vai encontrar muito mais palavra de Deus para você.
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11: 6 horas e 39 minutos.
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9: Olha, tamo juntos aqui na Rádio Cidade. Bom dia! De volta, né, gente? Com muita música boa. E aí, como é que tá o começo do dia? Tá tudo bem? Fica aqui, ó. 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

0: bom dia.
1: É muita música e alegria no começão do seu dia e você vem comigo e eu vou com você, viu? Ah, tocando muita moda boa durante 2 horas aqui no Alô, Bom Dia. Boa quarta.
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3: Você sabia que a concessão de estradas é quase tão antiga quanto o Brasil independente? O rei Dom Pedro I fez a primeira lei em 1828. A única diferença é que os pedágios ainda eram chamados de barreiras. Cobravam das carroças, charretes, pessoas a cavalo e até dos pedestres. Rodovias importantes como a União e Indústria, de 1861, entre o Rio e Minas, e o Caminho do Mar, de 1920, em São Paulo, já eram concessões. Nos últimos 30 anos, as privatizações decolaram em todo o mundo e o Brasil concedeu quase 27 mil quilômetros de estradas desde 1993. A primeira mudança foi no bolso. Com tantos pedágios, ficou muito mais caro rodar pelo país. Mas será que os benefícios valeram a pena? Para fazer uma análise profunda da situação, a CNT lançou um estudo com 116 páginas, avaliando as nossas 3 décadas de concessões. De uma forma geral, a entidade aprova a iniciativa. Nas BRs, 67% dos trechos concedidos estavam em bom estado. Na malha pública, eram 32%. Ao longo dos últimos anos, o capital privado também amenizou a redução do investimento do governo nas estradas, que está em queda desde 1975. O estudo ainda considera muitos outros aspectos, desde a segurança até as novas tecnologias. Para ler ou copiar, acesse cnt.org.br/pesquisas. 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
1: Rio Negro e Solimões, solidão pra despertar na quarta-feira gostosa, abraçando a Leonice em São José do Rio Preto e a Tamara em Cuiabá.
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2: Eu estou do seu lado, abraçando meu amigo Eliunte Martins em Afogados da Ingazeira. O Carlão está em Mairiporã, né, Carlos? O André Mariano está com nós em São Miguel. Aquele abraço. Alô, Chicão, tá com nós em São Carlos.

0: De ouvir a música do Barreirito, nesta casa mora eu. Eita. E a solidão. Ofereço pro Valdir, Valdemir.
1: Legal.
0: Tamo junto. Pra quem gostar da música.
1: Que legal, meu bem.
0: Fique com Deus, Fontenelle. Um abraço.
1: Outro abraço forte pra dar sorte.
2: Ô, meus amigos. Opa. Tô na paz, né?
1: Tudo, claro.
2: Que programação excelente.
1: Que bom.
2: O Brasil inteiro gosta. O Brasil inteiro adora.
1: Com certeza.
2: Manda pra nós aqui, Jair Tavares. Chegou
1: Jair Chupé. Tavares.
2: Um abraço pra vocês.
1: Alô, Guaxupé. Bom dia.
3: Bom dia, Fontenelle.
1: Bom dia.
3: Aqui eu vi uma da Silva de Palmas.
1: Ouvi uma.
3: Gostaria de ouvir com Jorge Ferreira, com Jorge Luiz.
1: Opa.
3: E Fernando.
1: Legal.
3: Inzinho.
1: Ei, moda, hein? Essa é bonita demais da conta. Vamos juntos nesta quarta-feira gostosa.
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4: 6 horas e 56 minutos.
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1: E você vai marcando aqui na cidade, 7 horas 31 minutos. Um abraço e a todos um bom dia. Estamos chegando e a partir de agora, notícias. Começa mais um café. O nosso café com notícias desta quarta-feira, 2 de setembro. Cumprimentando aos amigos e amigas. É uma boa quarta para todos nós. Você vai conferindo já agora os destaques, as principais manchetes de hoje. No bloco local, temos as notícias da polícia e também Câmara Municipal de Igaraçu do Tietê. Vereador Gulov usou a tribuna para explicações pessoais.
2: Quero comentar algo que aconteceu aproximadamente quase 15 dias, que foi a falta d'água em nossa cidade. E isso deu uma repercussão muito boa para as pessoas que não tinham água na sua casa. Várias pessoas me procuraram, me parabenizaram pelo esforço, por estar tentando levar comunicação para eles que estavam de mãos atadas. Mas também sempre tem as críticas, que se faz necessário.
1: Daqui a pouco você vai ter mais detalhes. Manchete da região. Redes sociais ajudam a prender autor de homicídio. Confira agora outras manchetes pelo Brasil e pelo mundo. Petróleo sobe após ataque no Irã e preocupa a inflação no Brasil.
3: A reação sobre o preço do petróleo é principalmente um prêmio de risco geopolítico, né? Como o Estreito de Hormuz continua sendo um ponto sensível, porque é ali que passa cerca de 20% da oferta mundial de petróleo, se houver dificuldade persistente de circulação, a pressão sobre as cotações do petróleo duram mais e tendem a subir.
1: Impasse adia votação do fim da taxa das blusinhas.
4: Ao mesmo tempo que a indústria nacional quer igualdade tributária, igualdade regulatória, nós também, eu defendo também a simetria de direitos, que é o cidadão de menor poder econômico também ter o seu acesso a produtos internacionais ampliado de forma justa. Então é nessa perspectiva que nós estamos equacionando esses dois elementos, avaliando os impactos de cada 6 meses, que é natural.
1: Ainda, ter filhos expõe desigualdade nas carreiras de mães e pais.
5: Existe uma diferença na maneira como a sociedade e, consequentemente, as organizações elas distribuem as responsabilidades de cuidado. Historicamente, a maternidade ela foi associada à responsabilidade principal pelo cuidado dos filhos, enquanto a paternidade ela esteve muito mais associada à provisão e à responsabilidade financeira. E essas expectativas sociais entram conosco nas empresas.
1: Ainda, governo, 2027 terá alta no salário mínimo e superávit de 18 bilhões.
6: Quem está no BPC, quem está nos benefícios da Previdência, é principalmente o povo mais pobre, né? E quando você dá o aumento para o salário mínimo, de acordo com a inflação, e mais um aumento real, ele está colaborando e contribuindo para o combate à pobreza, olhando para aqueles que mais precisam. Quando você injeta dinheiro na economia, você está gerando inclusive mais emprego, mais renda, está gerando mais saúde, está melhorando a qualidade de vida.
1: Volta às aulas coincide com o aumento da circulação de vírus respiratórios. Alerta médica.
7: Pode aumentar a transmissibilidade de vírus como o vírus da gripe, que é o influenza, como o vírus que causa Covid, que é o vírus SARS-CoV-2, e outros vírus, rinovírus. Ou seja, as crianças acabam tendo algumas razões para que elas possam aumentar esse intercâmbio viral, eu diria, né?
1: Conferindo agora outras manchetes pelo Brasil e pelo mundo. E começando com a típica do Brasil, ministro Moraes trocou de telefone durante investigação da Polícia Federal sobre Vorcaro, o dono do Banco de Brasília. O número era usado pelo ministro do Supremo há pelo menos 4 anos. Celular de Vorcaro expõe o ministro Moraes e mostra contratos, favores e mensagens. Destaques pelo Brasil e pelo mundo. Temos aqui ainda mais manchetes. Mendonça suspende propaganda de Lula por não apresentar Alckmin como vice. Temos aqui ainda Toffoli recua e libera a campanha eleitoral de Renan Santos nas redes. Relator diz que 6-1 passa no Senado nesta semana e critica a PEC de Flávio Bolsonaro. Senado aprova Rodrigo Pacheco, indicado por Alcolumbre ao Tribunal de Contas da União. Tempestade com ventos de até 100 km/h podem afetar até 10 estados. Senado aprova projeto que suspende impostos para instalação de data centers. Você vai conferindo. Professora de 26 anos morre após 2 altas com diagnóstico de ansiedade no Rio de Janeiro. Os destaques, as nossas manchetes desta quarta-feira, meio de semana. Rússia ajuda o Irã a criar míssil de cruzeiro que ameaça alvo dos Estados Unidos. Vamos ainda com mais alguns destaques, mais algumas manchetes que você confere agora pelo Brasil e pelo mundo. Temos aqui: tempestade rara de neve atinge deserto do Atacama. Falso gerente é preso por sequestro e estupro de menina de 10 anos no Rio Grande do Sul. Petrobras eleva preço do querosene de aviação em 13,9%. Vídeo leva PM a prender suspeito de estupro contra menino de praia lá em São Paulo. Você vai conferindo ainda. A Câmara aprova projeto que reduz tempo de trabalho militar de PMs e bombeiros para aposentadoria. Você vai conferir também nesta edição os destaques ainda das loterias de ontem à noite. Como fica o tempo no meio de semana, segundo o clima-tempo aqui na região. E também os destaques do esporte. Na Copa do Brasil, o Atlético Mineiro vence o Cruzeiro e é o primeiro semifinalista. No Campeonato Brasileiro, hoje, 1 jogo atrasado. O Flamengo enfrenta o Mirassol. Tá aí, portanto, os nossos destaques, as nossas manchetes. Agora vamos com a notícia por inteiro. 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
1: Um abração aos amigos e amigas. Muito obrigado aí a todos pela companhia. Vamos aí curtindo o nosso meio de semana. É, começou, chegou na metade da semana, como sempre. Estamos aqui com o nosso café. Você vai conferindo as principais informações, as notícias do dia, como sempre acontece aqui nas manhãs. E vamos então no primeiro bloco, como sempre, abrindo com as notícias da polícia. E a polícia com Matiase. Chega mais, Matiase, bom dia.
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8: Bom dia, Ivelto. Bom dia, Marcelo. Bom dia a todos da Cidade FM. Grande abraço. Ocorrências com preso no dia 31, às 15h09, na Rua 7. Durante a Operação Impacto Adaga 16, a equipe policial logrou êxito em abordar o procurado pela Rua 14 de Dezembro, ali na área central de Barra Bonita. Ciente da existência de um mandado de prisão em desfavor ao indivíduo, ele foi levado ao hotel pronto-socorro para exames de corpo de delito, posteriormente conduzido à delegacia de polícia de Barra Bonita, apresentado ao delegado Dr. Guilherme Gato Correia, que elaborou o BOPC, natureza de captura de procurado, permanecendo o mesmo recolhido, preso à disposição no sistema prisional. Também no dia 31, ocorrência com o veículo, na rua Constantino Florini, às 20h10. Acionados via Copom 90 para atendimento de ocorrência na localização de um veículo produto de furto, um Volkswagen Gol Special, na cor preta, furtado no último dia 29 de agosto, às 2h30 da manhã, pela rua Henrique Stolin, lá na Coab, e localizado no dia seguinte pelo bairro Campos Salles. Veículo foi localizado pelo próprio proprietário, passado que o veículo não tem danos aparente, somente a mola do veículo estava fora do lugar. Na data desta data, 31 de agosto, a solicitante acionou 190 para o registro, né, de localização do veículo. Então, cabe aqui apenas aproveitar a oportunidade e dizer, quando você faz uma ocorrência de desaparecimento ou de furto de um veículo e posteriormente a pessoa é localizada ou o veículo também é localizado, você tem que fazer uma ocorrência de localização do veículo para dar fim, né? Para encerrar esta recomendação. Garaçu do Tietê, nós tivemos aí, dia 31, um acidente de trânsito com moto. Aconteceu na rua 7, às 12h15. Onde a equipe policial acionada para atendimento de ocorrência, natureza, acidente de trânsito, envolvendo uma motocicleta, onde a vítima já tinha sido socorrida e a equipe deslocou-se até a unidade de pronto atendimento, a UPA de Igaraçu Tietê, para onde a vítima foi socorrida e levada. Em contato com a condutora da motocicleta, uma moto Sport 110, informou que seu filho estava transitando pela avenida Professora Zita de Marque, no sentido Barra Bonita e Igaraçu, quando, por motivos da motocicleta apresentar falhas mecânicas, falta de freio, este veio a perder o controle, chocando-se contra o talude existente, onde sofreu autolesão. Em consulta de documentos, constatou-se que o condutor não é habilitado, não possui CNH, sendo confeccionado também as infrações, enquadramento, né? Dirigir veículo sem possuir habilitação, documento do veículo em ordem. Veículo foi liberado para um condutor devidamente habilitado. A vítima permaneceu em observação na UPA sob cuidados médicos, aonde irá aguardar exames complementares. Suspeita, claro, de fraturas, né, no braço direito e também nas costelas. Aí, após o exame, tudo isso será resolvido. Dado ciência à Delegacia de Polícia de Igaraçu, um delegado titular, Dr. Guilherme Gato Correia, deliberou pela confecção do boletim de ocorrência e pela resolução 57, sempre lembrando a não apresentação desta ocorrência na cidade de Jaú, lá na CPJ. Por Mineiros do Tietê, nós tivemos dia 31, posse e invasão de propriedade. Aconteceu aos 6 minutos da madrugada, na rua Afonso Zugliani. Equipe solicitada via Copom 90 para deslocar-se nesse endereço mencionado, em razão da nova solicitação desta, formulada pelo proprietário do imóvel, o qual relatou que uma mulher estaria chutando o portão de sua residência e gritando em frente ao local. Com a chegada da equipe, inicialmente não foi constatado nenhuma pessoa em atitude suspeita pela via pública, tampouco em frente ao numeral informado. A equipe permaneceu estacionada em frente ao imóvel, aguardando o contato via Copom com o solicitante para confirmação da realização do contato com a guarnição policial. Durante a permanência no local, foi possível ouvir uma voz feminina em tom exaltado proveniente do quintal da residência. Na sequência, foi observado que uma mulher havia transpondo o muro lateral do imóvel, adentrando no quintal sem autorização do proprietário. Diante da situação constatada, foi solicitado ao proprietário que abrisse o portão para possibilitar o acesso da equipe dentro do imóvel. Após a abertura do portão, foi indagado ao solicitante, o homem, se ele conhecia a mulher que se encontrava no interior de sua propriedade, tendo ele informado que a conhecia apenas de vista e que a mesma havia adentrado ao local solicitando dinheiro para aquisição de drogas entorpecentes. Diante da constatação de que a mulher havia ingressado no imóvel sem a devida autorização do proprietário, foi dado voz de prisão à mesma, sendo-lhe certificada a razão da sua prisão. Ressalta-se ainda que já é conhecida dos meios policiais por envolvimento em ocorrências de furto em residências, apresentado, segundo registros anteriores, conhecidos por essa equipe, modus operandi semelhante e envolvimento com o uso de drogas entorpecentes. Considerando também que a mulher detida se encontrava bastante exaltada e agressiva, oferecendo um risco à própria integridade física e também à integridade dos policiais e terceiros que estavam nesta ocorrência. Foi necessário também o emprego de algemas, com a finalidade de resguardar a segurança de todos os envolvidos, observando também os critérios de necessidade e segurança durante a condução da mesma até a delegacia. Após tomar ciência dos fatos, a autoridade policial Dr. Márcio Leandro Moreto elaborou o POPC de natureza de invasão de residência, liberando a conduzida e informando que terá que comparecer em juízo para responder sobre esta acusação.
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1: Muito obrigado, Matiase, pelas informações. Tem uma outra ocorrência policial por aqui. Um homem de 43 anos, identificado pelas iniciais FAM, foi preso em flagrante após ser investigado por comercializar irregularmente canetas emagrecedoras e produtos de origem estrangeira sem regularização. A ação aconteceu após uma denúncia anônima levar as autoridades até o suspeito. A civil realizou diligências em Igaraçu do Tietê, onde o investigado trabalhava, e encontrou uma ampola e dois aparelhos celulares novos. Em seguida, as equipes foram até uma residência em Macatuba, onde localizaram outras 11 ampolas da substância. Ao todo, foram apreendidas 12 ampolas de tirzepatida, além de perfumes, celulares, secadores, pranchas de cabelo, fones de ouvido, óleos capilares, seringas e outros produtos sem comprovação de importação. Segundo a Polícia Civil, o homem afirmou ter trazido pessoalmente as mercadorias do exterior sem a devida regularização. A substância apreendida é sujeita a controle sanitário e a sua comercialização sem autorização pode apresentar riscos à saúde pública. A ocorrência foi conduzida pela Delegacia da Polícia de Igaraçu do Tietê com apoio da Polícia Militar. Bom, gente, por falar em polícia, temos aqui notícia policial de Barra Bonita e Igaraçu do Tietê. As delegacias da Polícia Civil de Igaraçu e Barra contam a partir de hoje com novos delegados titulares. No total, os municípios que integram o Departamento da Polícia Judiciária de São Paulo Interior, o DINTER 4, com sede em Bauru, receberam 25 novos policiais. Em Igaraçu, a delegacia local será chefiada pelo Dr. Rafael Ferrari Putti, que substitui o Dr. Guilherme Gato Correia, que passou a integrar a delegacia especializada em Bauru. Já Barra Bonita terá como titular e adjunto Dr. Lucas Lucato Reinato e Dr. André Luiz Mendes. No estado de São Paulo serão 457 novos delegados de polícia em exercício. Desses, 456 iniciam as funções a partir desta terça-feira, que foi ontem. Bauru, a sede do DEINTER 4, terá 5 novos profissionais que vão atuar no 1º, 2º, 3º e 4º distritos policiais, além da Delegacia da Defesa da Mulher, que tem plantão 24 horas. Outras cidades da região, como Bastos, Lençóis Paulista, Promissão, Avaí, Bariri, Gália, Guaiçara, Guaimbê, Herculândia, Jaú, Pompeia, Quatá, Sabino e Santa Cruz do Rio Pardo, também já contam com novos delegados. Essa matéria aqui está sendo publicada pelo Jornal Mirante aqui de Igaraçu. Está aí, portanto. Bom, gente, vamos agora mudando aqui, virando a chave. A Câmara Municipal de Igaraçu do Tietê, vamos ouvir o vereador Gulove, que usou a tribuna para explicações pessoais.
2: Quero comentar algo que aconteceu aproximadamente quase 15 dias, que foi a falta d'água em nossa cidade. E isso deu uma repercussão muito boa para as pessoas que não tinha água na sua casa. Várias pessoas me procuraram, me parabenizaram pelo esforço, por estar tentando levar comunicação para eles que estavam de mãos atadas. Mas também sempre tem as críticas, que se faz necessário. Eu gosto de receber críticas, porque isso me tira eu da zona de conforto e eu acabo analisando aonde que eu estou errando para tentar melhorar. Mas eu quero falar algo aqui com todo respeito que eu tenho e com toda clareza. As duas semanas atrás, fiz vários vídeos mostrando a falta d'água que a nossa população estava enfrentando. E, graças a Deus, a população se manifestou, compartilhou os vídeos e mostrou que esse era um problema real que estava passando no momento. Agora, dizer que eu quis surfar no acontecimento ou fazer politicagem, eu já não concordo, mas respeito a críticas. Eu sou um vereador. Meu papel é ouvir a politicagem, eu já não concordo, mas respeito a críticas. Eu sou um vereador.

0: Então, quando eu uso as minhas redes sociais, é para dar a voz para a população. Não estou fazendo politicagem. Estou exercendo o meu mandato. Pode me criticar, eu vou continuar respeitando as críticas. Mas enquanto tiver um cidadão cobrando, eu também vou continuar cobrando. Porque o meu compromisso não é aparecer e muito menos com o jornal. O meu compromisso é com o povo de Igaraçu. Não é politicagem enquanto a população está sem água. É fiscalização. E o vereador que ouve e não pode se identificar, vai ficar em silêncio? É isso que eu queria dizer. Nós estamos aqui com o nosso papel, trabalhando, respeitando as opiniões contrárias, que fazem parte também. Mas eu acho que tem certos assuntos que deveria ser repensado antes de publicar. Eu sou uma pessoa bem resolvida, tenho minha consciência tranquila e sei do meu papel na minha cidade, onde que eu fui eleito. Vou continuar fazendo o meu trabalho, gostando pessoas ou não gostando. E acredito que aqui todos os vereadores estão com o mesmo propósito: buscar a solução para resolver os problemas da nossa cidade. Não é verdade? E que vocês continuem fazendo o trabalho de vocês, engajando na nossas proposituras quando nós trazemos aqui, porque se nós não apresentar nada aqui, não vai ter o que vocês comentar a respeito da política de Igaraçu do Tietê. E quando nós trazemos, coloca todas as matérias também que nós colocamos aqui nessa casa, ou não sobra espaço no jornal, falta algumas vezes. E mais uma vez eu vou repetir, alguma vez eu bati palma aí na porta do seu jornal, pedindo espaço, ou foi vocês que me procuraram?
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2: Muito bem, gente. Primeiro bloco tem loterias também, hein? Vamos nessa? Vamos começar com a Mega. Concurso 3052. 16, 30, 40, 47, 48 e 60 acumulou. A Mega paga amanhã 41 milhões. A Loto Fácil, concurso 3.777. 0305 0708 0910 1213 1519 2021 22 24 e para fechar o 25, uma aposta simples acertou 15 dezenas e ganhou 1 milhão e 200. É de 4 barras no Paraná. Aqui na concurso 7107 33 36 49, 61 e o 71 aqui acumulou. A Time Mania, concurso 2.436, 19, 22, 27, 28, 49, 67 e para fechar o 73 acumulou. A Time Mania paga amanhã 11 milhões e 700. O Dia de Sorte, concurso 1.287. 0306 16 18 26 27 e para fechar o 29, uma aposta simples acertou 7 dezenas e ganhou 2 milhões e 900 mil. É de Brasília, Distrito Federal. Sorteios de hoje à noite: além da Federal, a mais milionária paga 90 milhões, Loto Fácil 2 milhões, Aquina 12 milhões e meio, Loto Mania, 2 milhões e 700. A Dupla Sena, 2 milhões e 800. O Super 7, 7 milhões. E o Dia de Sorte vai pagar 100 mil. Está aí, portanto, as nossas loterias, gente. Bom, temos aqui mais destaques por aqui. Vamos aqui. A Prefeitura e a Secretaria da Saúde informam que nesta sexta-feira, dia 4, aqui por Igaraçu do Tietê, agora dia 4, sexta-feira, no período da manhã, haverá uma interrupção no fornecimento de energia elétrica no prédio onde funciona o setor de transporte de saúde, o agendamento. Para não interromper o atendimento à população, os serviços de agendamento serão remanejados temporariamente. O local, a UPA, sala 35, sexta-feira agora, no período da manhã, certo? Ainda que aqui por Igaraçu, o CRAS 1, localizado na Vila Manuel Reis, acolheu 21 novas famílias igaraçuenses integradas ao programa Bolsa.

0: Bolsa Família no território de abrangência do equipamento. A iniciativa teve como foco orientar os novos participantes, garantindo o acesso qualificado à informação. No encontro foram informados os diretores e deveres e esclarecidos sobre o funcionamento do programa Bolsa Família, além da importância do cumprimento. Também houve orientação sobre a necessidade de manter os dados cadastrais no CAD único sempre atualizados, hein? Sempre atualizados. Ainda, gente, ainda aqui por Igaraçu do Tietê, um momento muito especial para toda a comunidade. A Associação de Defesa dos Direitos dos Autistas de Igaraçu convida você e sua família para a inauguração da sede própria. Será nesta quinta-feira, amanhã, às 19 horas, na rua Francisco Ortega, 132, certo? Muito bem, muito bem. Temos aqui mais uma por Igaraçu do Tietê. Os adolescentes acompanhados pelo Centro de Referência Especializado de Assistência Social, CREAS de Igaraçu, vivenciaram um dia de aprendizado, integração e novas perspectivas. Na última sexta-feira, durante o evento Casa Aberta, promovida pelo SENAC de Jaú, os jovens igaraçuenses exploraram as instalações da instituição, conheceram as estruturas voltadas ao ensino técnico e profissionalizante e participaram de oficinas e vivências práticas. Está feito o registro por aqui. Barra Bonita, gente. Barra Rock Fest. Festival de bandas cover, está chegando a hora, hein? Está chegando a hora. Sexta agora começa a abertura, hein? Teremos aí sexta, sábado, domingo e segunda, que é o feriado da Independência. Sexta-feira a partir das 20 horas, sábado a partir das 5h30 da tarde, domingo a partir das 4h30 da tarde e na segunda-feira no feriado a partir das 14 horas. Temos toda a programação que a gente vai divulgando por aqui. Registro na Barra. A Prefeitura da Barra, com apoio do SEBRAE, está realizando um curso grátis de elaboração de projetos para captação de recursos para os municípios, voltado aos servidores públicos e gestores municipais. As atividades acontecem na Escola Fernando Costa e vão até amanhã, dia 3. O objetivo é capacitar os participantes para conhecer as principais linhas de financiamentos disponíveis aos municípios, além de apresentar exemplos de projetos que tiveram sucesso na captação de recursos. Está feito o registro, portanto, certo? Muito bem, muito bem. Gente, está aí, portanto, os nossos destaques aqui neste nosso primeiro bloco do nosso café. 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Bom, gente, quarta-feira, meio de semana, a partir de hoje começa a maratona estiva. Hoje, 7 horas da noite, com qualquer tempo, viu? 7 horas da noite, porta aberta e vamos nessa. Curtir o nosso meio de semana aí. Quarta-feira, vamos lá para estiva. Um abração lá para o Santilho, para toda a rapaziada. Lugar gostoso de comida deliciosa. É na estiva a partir de hoje, então. E vai até segundona, hein? É semana aqui que tem o feriadão. Vai ter almoço na segunda-feira. Já vou antecipando aqui, tá? Muito bem. Deixa eu mandar um alô aqui pra galera que tá ligada com a gente aqui. Os amigos e amigas sempre agradecendo, viu? A companhia. A Creuza Polônia, Maria Denor, o Carlos Lazarim, a Marlene Búfalo, a Dina Santos, né? O Zé Roia de Jaú, a Cida Finatis Caliça, a Maria Skink, a Marta Paulino, Fátima Fabrício Zé Antônio, Evaldo Gomes, a Eva Elizabeth das Neves, Adão Amato, a Barcinha Araguti, temos aqui a professora Zezé Bozo, um abração Zezé, a Paula Arruda, quem aqui? O Carlos Silva, a Lidiane Liranço, a Rose Soares, a Lourdes Melo, um abração a todos, e muito obrigado, hein? Ao Reginaldo Matiasi, agradecendo sempre a companhia. Gente, um cafezinho vai bem, né? Claro que vai. Depois voltamos com a região aqui na cidade.
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1: Vamos nessa então, 8h13, vem aí o nosso segundo bloco de notícias.
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1: Um furto de uma motocicleta terminou em acidente na prisão de um dos suspeitos durante a madrugada de ontem. O segundo envolvido conseguiu fugir, mas já foi identificado pela PM. O crime aconteceu em uma padaria no centro de Itapuí. A vítima havia deixado a motocicleta na garagem do estabelecimento onde trabalha e cerca de 5 minutos depois foi avisada que dois indivíduos haviam levado o veículo. Uma testemunha presenciou o furto e acompanhou a dupla durante a fuga. Pouco depois, os suspeitos perderam o controle da moto e bateram contra um poste. Né? O condutor ficou ferido e permaneceu no local, enquanto o comparsa que estava na garupa fugiu a pé. Ele foi socorrido pela ambulância e foi encaminhado ao hospital, onde permaneceu em observação, aguardando transferência pelo sistema Cross para a Santa Casa de Jaú, onde deveria realizar exame de tomografia. A ocorrência foi apresentada pela PM na Central de Polícia Judiciária. O segundo envolvido já foi identificado e deverá ser localizado nas próximas horas. É. Gente, detalhe é o seguinte, a Delegacia de Homicídio de Bauru, coordenada pelo delegado Dr. Gledson Nascimento, prendeu ontem com o apoio do GOI um jovem de 21 anos suspeito de matar outro rapaz de 23 no último dia 21 de agosto, no Parque Santa de Virges. A vítima, Renan Miguel Martins da Silva, foi baleada em uma residência na Alameda, Cartago, pouco antes da meia-noite. Postagem de fotos nas redes sociais com o irmão do adolescente, autor do mostrando várias armas, contribuíram com a investigação da civil. Segundo o delegado, após trabalho de apuração nas últimas semanas, os policiais civis cumpriram mandado de prisão temporária e busca e apreensão na casa do suspeito. O Corsa Prata utilizado no crime já havia sido apreendido no último dia 24 com o proprietário, que era procurado por roubo. Esse roubo teria sido cometido juntamente com o autuado por homicídio. Ainda, segundo o delegado, também foi apreendido um revólver calibre 38 municiado com 6 projéteis sobre um roupeiro do jovem apontado, né, como autor do homicídio. Ele confessou ter adquirido a arma nos últimos dias para se defender, porque, segundo ele, no último final de semana, teria sido alvo de disparos de arma de fogo. Ele afirma que seria uma suposta retaliação por parte dos amigos do Renan. O suspeito foi autuado em flagrante. Ainda de ressaca na comemoração do aniversário, um homem que completou 43 anos na última terça-feira se reuniu com outro indivíduo de 36 para ingressar em um imóvel destinado à locação e cometer furto de viação de energia em Bauru. Eles estavam no telhado da casa, no Jardim Vânia Maria, quando foram flagrados e presos por policiais militares. Segundo o BO, quando a dupla foi surpreendida, um deles desceu sem oferecer risco de fuga, enquanto que o aniversariante tentou escapar entre os imóveis, foi capturado e foi recolhido ao plantão. Uma operação coordenada pela DIG de Bauru e o Grupo de Operações Especiais, o GOI, daquela cidade, resultou na última semana na prisão de 2 homens pelo não pagamento de pensão alimentícia e na apreensão de um adolescente por ato infracional de drogas. O primeiro mandato de prisão era referente à comarca de Jaboatão dos Guararapes, em Pernambuco. O procurado, de 29 anos, foi preso enquanto trabalhava em uma obra em Pardinho. Já o segundo preso, em decorrência do débito alimentar, ele tinha 23 anos, tinha mandato expedido pela comarca de Botucatu, foi localizado no município. O valor da dívida ultrapassa 10 mil. Já um adolescente de 17 anos tinha mandado de busca e apreensão pela Vara da Infância e Juventude de Botucatu e foi levado à Fundação Casa. Um homem de 32 anos foi morto a tiros ontem à noite no núcleo habitacional Fortunato Rocha Lima, em Bauru. De acordo com o BO, a vítima, identificada como Vitor de Moraes Costa, estava andando de bicicleta no momento que foi atingida por 4 disparos, 2 na coxa, 1 no peito e 1 nas costas. O SAMU foi acionado, mas o homem não resistiu e morreu no local. Em uma rua próxima, a Polícia Civil apreendeu um estojo deflagrado de munição calibre 9mm. O material passará agora por perícia. Já a bicicleta da vítima, que apresentava manchas de sangue, foi localizada com o padrasto do homem. O caso é investigado agora pela polícia. Nenhum suspeito foi localizado e identificado até agora. Que coisa, hein? Quanta violência, gente. Quanta violência. Quanta violência. Para fechar aqui, uma festa foi cancelada. Vejamos onde foi. A 9ª festa do Peão de Ipauçu, prevista para ocorrer agora no mês de setembro, do dia 17 ao dia 20, foi cancelada, segundo nota divulgada pela Prefeitura Municipal. O cancelamento da atração é em decorrência do cumprimento de uma determinação judicial que levou em consideração a forma de utilização dos recursos públicos para a realização do evento. É. Nomes de duplas como Guilherme Santiago, Léo e Rafael e o cantor Luan Pereira estavam entre as atrações da festa. Daí, portanto, a justiça bloqueou. Estes são os principais destaques, gente, da nossa região. 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Deixa eu mandar aqui uma alô, deixa eu ver quem mais que entrou com a gente aqui. Nesta manhã, vamos lá. José Ângelos Tulinho, Zé Silva, um abraço e muito obrigado pela companhia. Gente, sabe que horas são? Nossa mãe, olha aí, 8h20. Vamos tomar um cafezinho rapidinho e a gente volta para falar das notícias, do giro pelo Brasil e pelo mundo.

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1: Vamos nessa então, 8h28, vem aí o nosso terceiro bloco de notícias.
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1: Vamos girando. O petróleo sobe após ataque no Irã e já preocupa a inflação brasileira.
3: Os Estados Unidos voltaram a atacar o Irã no último final de semana, depois de cerca de um mês de uma suspensão das ofensivas nessa guerra que já completou 6 meses. O ataque a lançadores de foguetes na ilha iraniana de Larak não só levou o Teherã a responder com mísseis contra bases estadunidenses na Jordânia, como também desequilibrou os preços do petróleo mundial. Na última segunda, o valor do petróleo de tipo Brent subiu 4,55%, voltando a superar o preço de $90 o barril. Nesta terça, nova alta de 4%. A retomada dos ataques reacendeu incertezas sobre a reabertura completa do Estreito de Hormuz, que tem seu fluxo obstruído e limitado. A explicação é do economista André Brás, coordenador dos índices de preços do Instituto Brasileiro de Economia da Fundação Getúlio Vargas, o FGV IBRI.
4: A reação sobre o preço do petróleo é principalmente um prêmio de risco geopolítico, né? Como o Estreito de Hormuz continua sendo um ponto sensível, porque é ali que passa cerca de 20% da oferta mundial de petróleo, se houver dificuldade persistente de circulação, a pressão sobre as cotações do petróleo duram mais e tendem a subir.
3: Segundo o economista, para o Brasil, as altas não significam necessariamente reajuste imediato na bomba de combustível, mas levantam uma sombra. A transmissão do valor do petróleo para os postos pelo Brasil vai depender da duração dessa alta, além da taxa de câmbio do Brasil e da política comercial das refinarias. Caso haja esse repasse, pode haver impacto no preço de produtos diversos, isso pelo impacto no valor do frete, o que também pode representar ameaça à economia brasileira.
4: Os combustíveis vinham ajudando a inflação. No próprio IPCA 15 de agosto, a gasolina caiu 1,43%, né? E o diesel recuou 1,23%. Então, a alta do petróleo representa mais um risco de interrupção desse movimento de queda que era favorável à desaceleração da inflação aqui no Brasil.
3: De todo modo, o economista pede cautela para verificar como o mercado vai seguir reagindo aos novos capítulos dessa guerra, que provoca muita volatilidade no preço do petróleo. Agência Rádio Web, produção e reportagem, Breno Zonta.
1: Passe adia a votação do fim da taxa das blusinhas.
5: A Comissão do Congresso Nacional, que analisa o fim da chamada taxa das blusinhas, adiou pela quarta vez a votação da medida provisória. O texto zera um imposto federal de 20% sobre compras internacionais de até $50. A nova tentativa de votar a matéria ficou marcada para esta quarta-feira pela manhã. O presidente da comissão, deputado Reginaldo Lopes, do PT Mineiro, explicou o impasse que tem impedido a votação da matéria.
6: Ao mesmo tempo que a indústria nacional quer igualdade tributária, igualdade regulatória, eu defendo também a simetria de direitos, que é o cidadão de menor poder econômico também ter o seu acesso a produtos internacionais ampliado de forma justa. Então é nessa perspectiva que nós estamos equacionando esses dois elementos, avaliando os impactos de cada 6 meses, que é natural.
5: A MP perde validade no dia 8 de setembro, ou seja, na próxima semana, e precisa passar pela Câmara e pelo Senado para se tornar definitiva. Deputados e senadores tentam chegar a um acordo sobre possíveis mudanças no relatório da senadora Leila Barros. Um dos pontos em discussão é a criação de mecanismos para compensar eventuais impactos sobre a indústria brasileira. O relatório deve prever avaliações sobre emprego, renda, arrecadação e preços. A primeira análise seria feita 3 meses depois da entrada em vigor das regras. Entre as alternativas discutidas está a adoção de cashback para consumidores. A proposta de dar exclusividade aos correios no transporte de mercadorias também entrou nas negociações, mas até o momento não avançou. A expectativa é de que, após a votação na comissão, o tema seja analisado ainda nesta semana, tanto na Câmara quanto no Senado. Agência Rádio Web, de Brasília, Yuri Hudson.
1: Vamos em frente com o nosso giro. Ter filhos expõe desigualdade nas carreiras das mães e dos pais.
2: Nas trajetórias profissionais de homens e mulheres, ter filhos ainda produz efeitos opostos nas carreiras. Enquanto a maternidade permanece cercada pelo receio de perda de oportunidades, a paternidade é associada ao desenvolvimento profissional. Levantamento realizado pelo InfoJobs revela que mais de 64% dos pais consideram que a paternidade teve impacto positivo nas carreiras. Já na maternidade, 42% das mulheres afirmaram ter medo de sofrer prejuízos profissionais por serem mães. Jonathan Félix, doutor em administração e coordenador do grupo temático Espiritualidade, Saúde e Bem-Estar Corporativo, no CRAMG, Conselho Regional de Administração de Minas Gerais, explica sobre a comparação como a parentalidade ainda é vivenciada de maneira desigual dentro das empresas.
7: Existe uma diferença na maneira como a sociedade e, consequentemente, as organizações elas distribuem as responsabilidades de cuidado. Historicamente, a maternidade ela foi associada à responsabilidade principal pelo cuidado dos filhos, enquanto a paternidade ela esteve muito mais associada à provisão e à responsabilidade financeira. E essas expectativas sociais entram conosco nas empresas. Então, quando um homem se torna pai, características como responsabilidade, estabilidade e amadurecimento podem já ser percebidas positivamente. Já quando uma mulher ela se torna mãe, ainda existe em muitos ambientes uma dúvida implícita. Será que ela continuará tendo a mesma disponibilidade para o trabalho? Existe uma estrutura social que distribui o cuidado de maneira desigual.
2: Entre os profissionais que ainda não são pais, mais de 37% acreditam que as mudanças não teriam impacto sobre a carreira. Para Jonathan Félix, a participação mais ativa dos homens nos cuidados com os filhos pode ajudar a reduzir a desigualdade de gênero no mercado de trabalho.
7: O pai não ajuda a mãe a cuidar do filho, ele exerce a sua própria responsabilidade parental. Se cuidar dos filhos passa a ser uma responsabilidade esperada tanto de homens quanto de mulheres, diminui a tendência da empresa olhar para uma jovem profissional e imaginar que uma futura maternidade representará, por exemplo, um risco maior do que uma futura paternidade de um colega. Não deveríamos estar discutindo como fazer a maternidade se parecer com a paternidade no mercado de trabalho. A gente deveria estar discutindo como fazer com que homens e mulheres possam exercer plenamente o cuidado sem que isso se transforme em uma penalidade profissional.
2: A Organização Internacional do Trabalho defende políticas de cuidado, como licenças parentais, para reduzir desigualdades de gênero no mercado de trabalho. Agência Rádio Web, produção e reportagem, Priscila Mendes.
1: Vamos em frente, governo. 2027 terá alta no salário mínimo e um superávit de 18 bilhões.
5: O governo federal apresentou nesta segunda-feira o orçamento para 2027 com o primeiro superávit primário em 5 anos. O Planalto ainda propõe para 2027 um salário mínimo de R$ 1.741. A proposta enviada ao Congresso projeta saldo positivo de R$ 18.600 bilhões nas contas públicas no próximo ano, equivalente a 0,1% do PIB. Se o resultado for confirmado, será o primeiro superávit registrado nas contas públicas do governo federal desde 2022. O projeto prevê um salário mínimo de R$ 1.741. O valor serve de referência para benefícios da Previdência, BPC, abono salarial e seguro-desemprego. No orçamento, esses gastos juntos somam mais de R$ 1.314 bilhões. O senador Paulo Paim, que integra a Comissão de Orçamento do Congresso, diz que esses montantes são essenciais para a vida do brasileiro.
8: Quem está no BPC, quem está nos benefícios da Previdência, é principalmente o povo mais pobre, né? E quando você dá o aumento para o salário mínimo, de acordo com a inflação, e mais um aumento real, ele está colaborando e contribuindo com o combate à pobreza, olhando para aqueles que mais precisam. Quando você injeta dinheiro na economia, você está gerando inclusive mais emprego, mais renda, está gerando mais saúde, está melhorando a qualidade de vida.
5: A proposta traz ainda restrições para o crescimento das despesas com servidores públicos. Como houve déficit em 2025 e há um novo resultado negativo projetado para este ano, um gatilho do arcabouço fiscal limita reajuste acima da inflação para o próximo ano. O orçamento também reserva 6 bilhões de reais para aporte nos Correios, que executam um plano de recuperação financeira. O texto deve ser analisado pelo Congresso, que também precisa votar a Lei de Diretrizes Orçamentárias de 2027. Agência Rádio Web, de Brasília, Yuri Hudson.
1: Volta às aulas coincide com o aumento da circulação de vírus respiratórios, alerta médica.
9: Com o retorno das aulas após as férias escolares, os pais ou responsáveis devem redobrar a atenção com a saúde das crianças. O cuidado envolve a prevenção de doenças respiratórias, como a gripe e a Covid-19. É o que explica a médica pediatra e sanitarista Melissa Palmieri. De acordo com ela, esse período coincide com o aumento da circulação dos vírus respiratórios.
10: Pode aumentar a transmissibilidade de vírus como o vírus da gripe, que é o influenza, como o vírus que causa a Covid, que é o vírus SARS-CoV-2, e outros vírus, rinovírus. Ou seja, as crianças acabam tendo algumas razões para que elas possam aumentar esse intercâmbio viral, eu diria, né? Então, as duas principais razões que eu acho que nós precisamos destacar é que as crianças passam várias horas em ambientes fechados, compartilhando objetos, brinquedos e mantendo contato muito próximo uma com as outras. E, em segundo lugar, elas ainda estão construindo, estão ainda em um processo de amadurecimento e desenvolvimento do seu sistema de defesa.
9: Melissa Palmieri afirma que uma das principais formas de prevenção de casos graves e hospitalizações causadas por infecções respiratórias é a vacinação, que, além das crianças, ajuda a proteger toda a família, principalmente os mais vulneráveis, como os avós.
10: Nós temos tanto a vacina de gripe e de Covid que precisam ser administradas nas crianças a partir de 6 meses de vida. E aqui eu destaco outra coisa. Como antes de 6 meses as crianças não podem receber, é importante que essas mães tenham feito a vacinação na gravidez, para que essas mães possam passar os anticorpos para os bebês até esse 6º mês e depois do 6º mês eles consigam a produzir seu sistema de defesa contra esses vírus. E aí a vacinação materna tem para gripe, para VSR, tem para Covid e tem para coqueluche. Para Covid, a criança tem que fazer 3 doses, 6 meses, 7 meses e aí depois 9 meses.
9: A pediatra e sanitarista aponta quais outros cuidados precisam ser levados em conta para proteger as crianças das doenças respiratórias no ambiente escolar.
10: Ensinar as crianças a lavar as mãos corretamente com água e sabão, fazendo aquela lavagem certinha, esfregando as palmas, o dorso, entre os dedos e os punhos. E, quando não disponível, utilizar álcool em gel. Outra coisa é ensinar a criança a fazer etiqueta respiratória. Então, quando ela tossir, espirrar, ensinar ela a tampar, cobrir a boca e o nariz com a dobra do cotovelo. E também utilizar lenço descartável, tossir ou respirar, se necessário. Também lembrar, e aí mais as pessoas dentro dos ambientes, para estar em ambientes arejados, manter as salas de aula e locais de convivência sempre ventilados, e alimentação balanceada que vai trazer todas as vitaminas e minerais necessários para o desenvolvimento também seguro aí do nosso sistema de defesa.
9: A médica Melissa Palmieri orienta que os pais e responsáveis devem procurar um profissional ou posto de saúde para verificar se a caderneta de vacinação da criança está atualizada e tirar dúvidas sobre a imunização recomendada. Da Rádio 2, Fabíola Altran.
1: Outros destaques, outras manchetes de agora e a notícia do dia, gente, hein? Notícia tipicamente brasileira, né? Ministro Moraes trocou de telefone durante a investigação da Polícia Federal sobre Vorcaro. O número era usado pelo ministro do Supremo há pelo menos 4 anos. O celular de Vorcaro expõe o ministro Moraes e mostra contratos, favores e mensagens. E parlamentares já falam em saída honrosa de Moraes do Supremo. É o Brasil que continua o mesmo. Aliás, cada dia pior, na verdade, né? Temos aqui. É, gente. Mendonça suspende propaganda de Lula por não apresentar Alckmin como vice. Certo? Toffoli recua e libera a campanha eleitoral de Renan Santos nas redes. Relator diz que 6-1 passa no Senado nesta semana. Temos aqui ainda. Senado aprova Rodrigo Pacheco, indicado por Alcolumbre no Tribunal de Contas da União. Você vai conferindo os destaques, as manchetes. Instituto Nacional de Meteorologia emitiu avisos de tempestades em algumas áreas do Brasil entre hoje e amanhã. Os estados da Bahia, Espírito Santo, Goiás, Minas, Mato Grosso do Sul, Paraná, Rio de Janeiro, Santa Catarina e São Paulo sob alerta. É. Os destaques ainda. Aqui no estado de São Paulo, mais na região norte do estado. Né? Temos aqui os destaques, mais manchetes de agora, que você confere aqui pelo Brasil e pelo mundo. Senado aprova projeto que suspende impostos para instalação de data centers. Professora de 26 anos morre após 2 altas com diagnóstico de ansiedade no Rio de Janeiro. Motociclista é arremessado para dentro de ônibus. Você vai conferindo os destaques, as nossas manchetes. A Rússia ajuda o Irã a criar míssil de cruzeiro que ameaça alvo dos Estados Unidos. Temos aqui mais alguns destaques, mais algumas manchetes nesta manhã. É, você vai conferindo conosco. Mauro Vieira recebe missão parlamentar argentina em meio à crise com Milei. Vídeo leva PM a prender suspeito de estupro contra menino em praia de São Paulo. Petrobras eleva preço do querosene de gasolina em 13,9%. Falso gerente é preso por sequestro e estupro de uma menina de 10 anos no Rio Grande do Sul. A Câmara aprova projeto que reduz tempo de trabalho militar de PMs e bombeiros para aposentadoria. Está aí, portanto, o nosso giro. As notícias e as manchetes de agora pelo Brasil e pelo mundo que você conferiu conosco nesta manhã de quarta-feira. Tá? Mandando um abraço mais uma vez, um bom dia para Cida Santos, a Edete Maio, Zé Périco, a Cidinha, pessoal que está ligado com a gente. Uma boa quarta para todos nós. E eu vou para o nosso cafezinho derradeiro. Agora 8h46 e volto com o Esporte e o Tempo.
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1: Vamos nessa então, gente. Último bloco na sequência tem esporte e o tempo.
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1: Vamos nessa, gente. Copa do Brasil, quartas de final ontem. Jogo de volta, Atlético Mineiro 2, Cruzeiro 1. O Atlético Mineiro é o primeiro semifinalista, hein? E vai enfrentar o vencedor de Grêmio ou Internacional. Hoje, dois jogos também de volta das quartas de finais. As duas partidas de hoje, às 21h30. Hoje, dois jogos também de volta das quartas de finais. As duas partidas de hoje.

0: entre Londrina e Juventude. Está aí, portanto, os nossos destaques do esporte. Finalzinho aqui do nosso programa, gente. 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E quanto ao tempo, vamos lá, de acordo com o clima tempo, as temperaturas hoje, amanhã e sexta-feira, quarta, quinta e sexta, não temos previsão de instabilidade para esses três dias. As temperaturas ainda hoje baixas, hein? Em média, vamos ter 23 por 13. Amanhã sobe para 26 e na sexta-feira para 29. Certo? Muito bem. Muito obrigado pela sua atenção. Um abraço e até logo mais às 11 horas.
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1: Muito bom dia, 9:04. Estamos chegando com o programa Vitamina C, quarta-feira maravilhosa para todo mundo, meio de semana. Hoje, dia 2 de setembro, faltam apenas 120 dias para terminar o ano 2026. É isso aí, o tempo tá gostoso, né? Teve uma queda de temperatura, tá bom pra gente dormir, descansar, carregar a energia, né? Recarregar a bateria. Tá tudo de bom. Bom dia, dona Cris. Tudo bem? Como passou de ontem pra hoje?
2: Bom dia, passei bom bem, dia. Senhor.
1: Eu bem, graças a Deus,
2: de
1: muito bem.
2: 10 palavras, 11 é dormir.
1: Verdade.
2: Você só pensa em comer e dormir.
1: Ah, mas já agressão, já na abertura? Já agressão é lógico, no começo,
2: já
1: Cris.
2: No começo vocês falam em dormir.
1: Oh, meu Deus, tava tão bom pra dormir.
2: Acabou
1: hoje
2: de acordar, cara.
1: É.
2: Você não dormiu à noite?
1: Eu dormi.
2: Você nem veio no Zé Maria ontem? Toma vergonha.
1: Parece você tá...
2: Surucucu.
1: Parece que você recebeu a notícia ontem triste.
2: Naja.
1: Igual nossos amigos recebeu.
2: É, aqui é o Surucucu.
1: Não precisa gritar também. Não precisa tirar sarro assim desse jeito, Cris. Misericórdia. Fatos históricos dessa manhã.
2: Eu tô chorando.
1: É, tadinho. Dia da classe trabalhista.
2: Do quê?
1: Classe. Dia da classe trabalhista. Nós, né? Dia do repórter fotográfico, dia do florista.
2: Florista.
1: Florista. Dia. Dia. Aqui, Cris, olha, a rendição do Japão na Segunda Guerra Mundial. É, gente, foi nesse dia aqui, em 1945. Também Ouro Preto vira patrimônio da humanidade. É, a televisão tá passando um monte de coiseira hoje, ninguém merece,
2: falar.
1: Né? Só coisa boa, viu?
2: Faça o seu aí.
1: Ai, ai, e no seu caminho, Cris, o que tem?
2: Você esqueceu de falar que hoje é dia do pastor.
1: Dia do pastor?
2: Do pastor. Ah. É dia da modelo.
1: Modelo?
2: Isso, e nacional da Kombi. Ah. E Marcelo, e se estivesse vivo hoje, quem estaria completando mais um ano de vida seria o Aldir Blanc.
1: Nem me fale nessa lei. Aldir Blanc.
2: Aldir Blanc, compositor. Ele nasceu em 1946 e faleceu dia 4 de maio de 2020.
1: Não fala nessa lei, Cris. Tem gente que tá muito nervoso. Não posso falar quem é. Bom, é o que há, Cris?
2: É, no momento sim.
1: Ah, então tá bom. Pensamento, mas manda um pensamento bom, viu? Mas aquele bom.
2: Aquele bom.
1: É.
2: Você é a única pessoa no mundo que sabe de toda a verdade sobre sua vida. Portanto, tudo que as outras pessoas falam ou pensam a seu respeito é problema delas e não seu.
1: Belo pensamento, meu querido. Esse foi bom. E com esse pensamento a gente vai liberar as participações. Hoje temos sorteio de pastel, Cris.
2: Meu
1: pastel da Anê.
2: É
1: isso aí. Pra quem mandar seu bom dia aqui isso na cidade, aí. Todo mundo tá mandando bom dia. Vai concorrer hoje pastel da Anê e também a escova secadora, né?
2: Sim.
1: No dia 1º de outubro aqui no programa Vitamina
2: aqui
1: C.
2: É o único rádio que você fala alô e ganha brinde.
1: É isso aí. 3644-2001 é o telefone.
2: Telefone. Pastor, do que você tá rindo?
1: O 14-3644-2001 é o WhatsApp. Ou 97-400-6249. Você manda sua mensagem, você vai concorrer a pastel hoje e também uma escova secadora. Certinho? Faça igual o nosso amigo Lu Bueno. Tá precisando ganhar aí do... De uma escova secadora para os seus belos cabelos.
2: Ah, dois pastel para alegrar ele.
1: Ou pastel, né? Manda aí, Lu.
2: Manda
1: um bom
2: aí,
1: dia
2: bom
1: que
2: dia,
1: você
2: Lu.
1: Entra, viu? Já que você não ganhou outra coisa. Vamos começar o programa muito bem com Diego Vitor Hugo Tubarões. A primeira de hoje, Cris.
2: Lua.
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1: Aldir Blanc.

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7: Feliz dia 2 de setembro para você que acompanha a nossa programação. Muito obrigada pela sua companhia. Lilian Flores por aqui com Astrologia. Amo muito, hein? Saber do seu dia através dos astros. Vem com a gente. Aliás, muitas pessoas...

Cuidado pelas comparações, cuidado pelo olhar alheio referente à sua vida. Já sabe, né? A história do outro, o olhar alheio, nunca conta a história inteira. Vai viver a sua vida com seus princípios, com seus sentimentos, com seus pensamentos. Daqui seguimos agora curtindo 2 de setembro e agora com aniversariantes. Nascidos no dia de hoje possuem forte acuidade mental, visual e intelectual, respondendo com facilidade e precisão. Parabéns, aniversariantes! Eu desejo um dia maravilhoso para todos vocês, um dia de muita alegria, um dia de comemoração pela vida. Aproveite no próximo ciclo que já chegou, que venha saúde, paz, amor, luz, prosperidade, o que há de melhor nessa vida para quem está fazendo aniversário hoje. Parabéns, seguem com a gente agora porque as previsões estão no ar. Áries, de 21 de março a 20 de abril. Energia e coragem para assumir novos projetos, mas confirme as informações antes de agir. Cuide da sua autoestima, Ariano. Touro, de 21 de abril a 20 de

0: Gêmeos, de 21 de maio a 20 de junho. Trabalho em equipe favorecerá novos projetos e negócios. Controle os gastos e busque novas oportunidades. Sigo com vocês curtindo a melhor programação do rádio. Todos os dias estamos aqui na número 1 para que o seu dia aí do outro lado seja melhor. Já volto, hein?
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9: O aguardado longa de animação Homem-Aranha, Além do Aranha-Verso, vai estrear nos cinemas em junho do ano que vem. E dizem que o primeiro trailer será lançado até o final desse ano. Na história, Miles Morales será caçado enquanto busca o caminho de volta para casa para poder salvar o pai do evento canônico que vai culminar com sua morte.
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0: 9h26, estamos de volta com o programa Vitamina C. Nossa, 9h26 já? Meu Deus do céu. É muito assunto.
1: É muita fofoca.
0: Muita coisa. Ai, meu Deus do céu. Temos uma informação aqui da nossa amiga Milena, antes da sua, viu, Cris? Sim. Manda, Milena.
2: O governo federal enviou ao Congresso Nacional a proposta de orçamento para 2027, sem a previsão de aumento nos valores do Bolsa Família. Com isso, o benefício mínimo permanece em R$ 600 por família, mantendo o mesmo valor pago desde o relançamento do programa em março de 2023. O projeto reserva 157 bilhões e 100 milhões de reais para o Bolsa Família no próximo ano. O montante é menor do que o previsto em 2026 e também inferior ao orçamento destinado ao programa em 2025. A decisão faz parte do esforço da equipe econômica para conter o crescimento das despesas obrigatórias. Apesar de a legislação permitir a revisão dos valores em um intervalo de até 2 anos, o governo entende que o reajuste é uma possibilidade e não uma obrigação. Além do benefício mínimo, continuam previstos os pagamentos adicionais para famílias com crianças pequenas, gestantes, adolescentes e bebês de até 6 meses. Lembrando que para receber o Bolsa Família, a renda mensal por pessoa da família deve ser de até R$ 218,00. Também é necessário manter o cadastro único atualizado e cumprir as exigências nas áreas de saúde e educação. Atualmente, cerca de 19 milhões e 300 mil famílias são atendidas pelo programa. Durante a análise do orçamento, deputados e senadores ainda vão poder propor mudanças e defender uma eventual correção nos valores do benefício. Da Rádio 2, Milena Abreu.
0: Bela informação, Cris.
1: Mas
0: olha,
1: isso
0: que beleza.
1: Será para os novos...
0: Ah, sim.
1: Que estão estarão chegando na mesa lá, né,
0: ah,
1: gente?
0: Ah, sim.
1: Isso é para os novos, né?
0: Beleza.
1: É, pode ser que haja mudanças, né?
0: Sim, sim,
1: isso
0: sim.
1: Não quer dizer que está... efetivo isso. Pode
0: certinho.
1: Ser que há mudança.
0: Beleza.
1: É, gente, tivemos uma notícia agora, né, de manhã, agora fresquinha, acabou de chegar. Faleceu o ator e diretor Gracindo Júnior. Morreu na manhã desta quarta-feira em casa, no Rio de Janeiro. Ele tinha 83 anos e mais de 50 anos dedicado à arte no teatro, TV, rádio e cinema. A informação do falecimento foi confirmada pelo filho do artista, o Pedro Gracindo, e a causa da morte não foi divulgada.
0: Beleza. Notícia triste, né?
1: É.
0: Infelizmente.
1: Mais um ator, né? Você vê que olha, faleceu a semana passada, foi,
0: sim,
1: né?
0: Sim, sim, sim.
1: Que faleceu a... Nossa, fugiu o nome das mulheres.
0: A Glória
1: Menezes,
0: sim.
1: E a Laura Cardoso, e agora...
0: É, pessoal que ajudou a criar a televisão,
1: é
0: na verdade.
1: Isso, e agora o Gracindo Júnior, ele tinha o pai dele, né? E agora faleceu
0: isso aí.
1: O Gracindo Júnior.
0: Já pelo meu caminho aqui, a gente tem um convite especial para você, a inauguração da sede da DAI.
1: Que
0: aqui em Garaçu,
1: né?
0: Tietê, isso é amanhã, tá, gente? 19 horas, na rua Francisco Ortega, 132, na Vila Leuzina. A inauguração da sede da DAI. Com muita luta aí, o pessoal está conseguindo inaugurar sua sede, né, Cris? Que sofreram até roubo, né? Coisa terrível aqui.
1: São coisas.
0: É, boa sorte para eles, então. A gente está aqui
1: Deus
0: também
1: aí
0: divulgando.
1: A sede deles.
0: E vamos ajudar na medida do possível também a DAI, que está chegando aqui, né?
1: O que é isso?
0: Não, eu fui abrir um negócio aqui, Cris. Nossa senhora, eu recebi um áudio
1: aí
0: aqui agora,
1: chegou.
0: Cris.
1: É.
0: Olha. Cris, o que é isso?
1: Vai?
0: O que é isso?
3: Olha só!
0: Gente do céu, tem gente muito feliz.
1: Que judiação!
0: Que áudio lindo, maravilhoso que eu recebi. Senhor amado. Ah, é o que é, Cris? A gente precisa acelerar hoje, 9h30, acelerar por causa
1: isso,
0: que a gente tá correndo atrás dos ponteiros, tá?
1: Isso, acelera.
0: Tá chegando a Anitta na cidade, continua, tá cheio de gente
1: nossa,
0: aqui querendo ganhar
1: música,
0: pastel.
1: Lu, senta pra você ouvir a nossa
0: senta,
1: música.
0: Senta, Lu, senta, viu?
1: Essa é a nossa música.
0: O Alessandro
1: música.
0: Mandou um abraço pra você, viu? O Alessandro tá lá ouvindo a Agrocasa, mandou você lá chupar um sorvete. Ele falou que sorvete tem. Ele falou assim, Marcelo, por favor, manda o Lu vir aqui até a Agrocasa, que eu vou dar um belo sorvete pra ele.
1: Que pecado.
0: Mas é frutili, não é aquele, aquele top presidente, não, diretor, viu?
1: Coitado.
0: Música cheia da cidade, já a gente volta com a sua participação. Tá valendo prêmios. Ah, ninguém.

0: Grupo Menos é Mais e Natan, pela última vez, 9h36, bom dia!
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1: Vamos continuar juntos, curtindo previsões astrais? Agora eu chego para falar com o signo de Câncer. Câncer, de 21 de junho a 22 de julho. Atenção às informações e aos planos para evitar confusões. Com tolerância e comunicação clara, você vai ganhar reconhecimento. Leão, de 23 de julho a 22 de agosto. Planeje os deslocamentos, organize as finanças e resolva pendências. Mudanças na comunicação vão favorecer novas amizades. Virgem, de 23 de agosto a 22 de setembro. Questões financeiras e afetivas vão pedir clareza e profundidade. Um acerto de contas trará alívio e novas conexões também. Eu continuo por aqui, hein? Festando, curtindo a melhor programação. É boa música, é informação o tempo todo. Altos programas. Então, fica com a gente.
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1: Opa! 9h45, chegando Alô aqui na cidade. Agora sim, hoje temos sorteio de dois pastéis. Também todo mundo tá mandando mensagem, vai concorrer a uma escova secadora. Quem tá chegando é a nossa amiga Luzia Mendes. Bom dia, Luzia, tudo bem, minha amiga? Já tô colocando seu nome aqui no sorteio. Eva, a irmã tá aqui pegando o prêmio, viu, minha amiga? É, bom dia, Eva, tudo jóia?
2: Bom dia, Marcelo, bom dia,
1: tudo Cris, bem?
2: Bom dia, Livelton. Que Deus abençoe o dia de vocês, da família, em nome de Jesus. Um abraço da sua amiga Eva das Neves. Põe o nome no sorteio aí.
1: Já tá aqui, abraço. Minha amiga. Um abração, Eva. É, Eva tá preocupada aqui, tá tendo uma reunião aqui da Cris com o Lu Bueno, viu, Eva? Por isso que tá essa griteira aqui, que só por Deus. A Cris tá exaltada e o Lu Bueno também. A Eva tá preocupada, falou, nossa, Marcelo, o que tá acontecendo?
3: Nada.
1: Uma briga aí, tá,
3: a
1: Cris e o Lu fazendo reunião.
3: Ah, para.
1: Não é briga, é reunião, é. Viu? Reunião dos dois.
3: Você quer que eu falo?
1: Não.
3: Então, pronto.
1: Oi, não mexe com a minha
4: língua. Bom dia, fofoquitos da Rádio Gabi. Amo vocês, bom dia. Coloca o nosso nome no sorteio.
3: Bom dia,
1: ai,
3: Luana, minha linda.
1: Você precisa ver a sua fofoca que tá aqui.
3: Aqui o bicho pega.
1: Guarda. Tá rolando uma fofoqueira que só por Deus aqui tá. Um chora de um lado, outro chora do outro. Oi, Adenor, um abraço, meu amigo. Tudo bem por aí? Tá concorrendo também ao sorteio de hoje. Chegando na sequência, nossa amiga Shirley Rodrigues, Amanda Rodrigues. Queremos ganhar, Marcelo, Cris. Bom dia, Shirley já tá concorrendo. A irmã da Eva veio buscar o prêmio dela, Cris?
3: Veio, a Joana acabou
1: levou?
3: De sair. Já levou.
1: Ah, então já levou então, viu, Eva? Tá a caminho aí, viu? É, ela ganhou a marmita, né? Delícia, marmita ia bem hoje, viu, Cris? Ai, ai, ai. Acho que hoje eu vou fazer um feijão com calabresa.
3: Toma vergonha na sua cara?
1: Eu acho que eu vou fazer. Já mandei pra minha esposa tirar o feijão, deixar lá de molho, que na hora que eu chegar eu vou fazer um belo um feijão com
3: Como
1: calabresa.
3: Como que você
1: hoje?
3: Faz o feijão com calabresa? Dá sua receita aí.
1: Depois eu mando que
3: não,
1: eu
3: não,
1: atrasado.
3: Depois não, é agora.
1: Não, agora não dá.
3: Toma vergonha, o surucucu, que você não vai fazer nada.
1: Oi, Selma Cunha.
3: Jararaca.
5: Bom dia, Cris. Bom dia, Marcelo. Tudo
1: bem?
3: Naja.
5: Um excelente dia, abençoado por Deus. Para todos os ouvintes, todos que trabalham aí.
1: Tudo bem, meu
5: Tudo
1: amigo?
5: De bom. Nossa, como é gostoso acordar aqui e... ligar o rádio e ver notícias, né, com o Erivelto e depois ver tanta alegria no rádio com
1: você
5: vocês.
1: Você precisa vir aqui,
5: dou muita risada.
1: Minha
5: faz o dia
3: aqui,
5: ficar melhor. É, coloca nosso nome no sorteio, Selma Cunha, Maiara Cunha e Ivanete Pacheco.
3: Oh, sim, meu amor.
5: Deus abençoe a todos vocês. Quero participar de todos os sorteios,
3: sim,
5: viu?
3: Senhora, lindeza.
1: Já tá aqui, minha amiga.
5: Hoje é o dia, hein, Marcelo?
1: É o dia?
5: Hoje tem Palmeiras.
1: A misericórdia.
5: Eu acho, né? Um abração, fica com Deus e vai, Palmeiras!
1: Vai, lógico!
5: Bom dia.
3: Bom dia,
5: manda um alô pro Jardim Nova Barra, não esquece.
3: Alô, Jardim Nova Barra.
1: Eu vou soltar só um pouquinho aqui, Cris, que eu gravei, né, enquanto você e o Lu tava discutindo.
6: O bicho do céu! Olha só!
1: Gente, isso não é normal, não.
3: Não,
1: isso aqui é fora do
3: gente
1: ar,
3: gente. Gente do céu!
1: Olha a risada do Lu Bueno.
6: Olha só!
1: Gente do céu! Tá aí, esse é o bastidor. É. Maria Isabel, bom dia, minha amiga, tudo bem?
3: Aqui, gente.
1: Coloca o nome no sorteio aí, Marcelo. Bom dia, Cris, tudo bem, minha amiga? Chegando, Aparecida Fulan, bom dia, Marcelo, Cris, tudo bem? Hoje é aniversário do Fião, goleiro do Grêmio. Nosso amigo Fião, Aparecida Fulan.
3: Parabéns,
1: aí,
3: Fião, Deus abençoe.
1: Vamos colocar aqui o parabéns pro nosso amigo Fião. Trouxe um monte de felicidade pra gente, né,
3: verdade.
1: Fião? Saúde, sorte, sucesso sempre, viu,
3: parabéns,
1: meu amigo?
3: Parabéns, Deus abençoe,
1: Fião,
3: viu?
1: Fazia um bom tempo que eu não via, ele apareceu aqui.
3: Mas ele trabalha como caminhoneiro na Rixa, né, por isso.
1: Olha lá.
7: Meu felicidades,
3: parabéns.
1: É isso aí, parabéns, Fião, um abração, viu, meu
3: Lu
1: amigo?
3: Foi embora, ele deu um murro ali no negócio, eu falei, quebrou, pronto. Agora quebra a mão, dá prejuízo pra nós.
1: Meu Deus do céu. Depois eu vou divulgar, viu, Cris? Tudo o porquê de tanta revolta. Tem no portal da Transparência, eu vou ver. O Edivaldo chegou aqui. Bom dia, Marcelo, Cris, tudo bem? Um abraço pra vocês, coloca o nome no sorteio. Oi, Lázaro, um abraço, meu amigo Lázaro Cardoso.
3: Lázaro, preciso de você, ninja. Preciso de ser ninja.
1: Oh, meu
3: Fazer
1: Deus.
3: Fazer um favor pra
1: que
3: eu.
1: O que você quebrou? Misericórdia. O Lázaro nunca mais manda bom dia. Cada vez que ele manda bom dia, chega já uma novidade. A Cleide Olivato chegou. Bom dia, Marcelo, Cris, tudo bem? Ótima quarta-feira. Opa, Cleide, um abração, viu, meu amigo? Bom dia, com alegria sempre. Chegando o Newton Rossi. Bom dia, Marcelão, Crisão, tamo junto, abração. O Newton, abração, viu, meu amigo?
3: Ah, é, o Newton já...
1: Mandou uma arte maravilhosa.
3: É, só isso ele sabe mandar pra mim. Agora pro Marcelo, ele manda só coisa boa. Pra mim, só fica mandando arte.
1: Um abração, viu,
3: meu
1: amigo?
3: Vou nem responder mais ele. Coração. Revoltado agora.
1: Chegando lá.
3: Hashtag revoltado.
1: É, aqui o Paulo Sérgio Soares. Ô, Paulão, um abraço, meu amigo. Tudo bem por aí?
3: PSS.
1: Paulão, ontem o Zé Maria entregou ele, porque ele faz umas gravações com eco, Cris.
3: Fica no aqui, banheiro?
1: É, não, é num tambor de graxa que ele tem lá. Ele coloca a cabeça dentro do tambor. Já mesmo. Oh, meu Deus do céu, um abraço. Zé Maria foi analógico, Marcelo. Ele é homem analógico. Oi, Joana. A Joana que esteve aqui presente com a gente, né, Joana?
0: Bom dia,
1: tudo Cris. Bem?
0: Bom dia, Marcelo. Joana dos Neves. Terminar meu sorteio? Deus abençoe. Obrigado.
1: Bom dia, Joana. Amém. Um abraço, Joana. A Joana veio buscar os prêmios aqui. É. Chegando agora ela, Maria de Fátima Denô. Ô, Maria, bom dia, minha amiga.
8: Bom dia,
1: tudo
8: Marcelo.
1: Bem?
8: Bom dia, Cris. Bom dia, professor José Maganha, Elivelton, Matias e Denise. Bom dia a todos os ouvintes que estão ouvindo da Rádio Cidade. Cris e Marcelo, uma boa quarta-feira, um bom serviço e Jesus que abençoa vocês
1: que vergonha,
8: toda aí,
1: gente.
8: Tá, meus amores?
1: Ai, vou fechar seu
8: beijo, microfone. Um abraço bem gostoso no fundo do coração de vocês toda aí, da Rádio Cidade. Põe meu nome aí no sorteio, hein? Do bolo, do pastel, do que tiver aí, tá, meus
1: Ô,
8: amores?
1: Ô, meu amigo, tá aqui
8: Maria
1: já.
8: Maria de Fátima da Silva Adenor, José Adenor Filho, Paulina Coelho de Oliveira, Maria Patrícia da Silva. Tchau, fui não. Estamos aqui, tá, meus amores? Minha paixão, minha vida. Ai, amo vocês, amor meu.
1: Ô, meu amigo, um abraço. Bom dia, Maria, um abração. Chegando a Cleusa Pononi, bom dia, Marcelo Cris, tudo bem por aí? Ótimo, tudo certinho, Cleusa. Bom dia, já tá concorrendo também. A Xandira chegou, Jandira. Tudo bem?
9: Bom dia, Marcelo. Bom dia, Cris. Bom dia a todos. Que Deus abençoe a todos. Coloca meu nome no sorteio, Marcelo. Quero ganhar.
1: Tá concorrendo.
9: Jandira Santos, Nelson, Gentil Furtado.
1: Valeu, Jandira. Um abração, viu, meu amigo? Bom dia, com alegria sempre. Chegando aqui na sequência, Dona Isabel. Ah, mulher. Valeu, Jandira. Um abração, viu, meu amigo? Bom dia, com alegria sempre. Chegando aqui na sequência.

0: que é a mulher da mortadela. Isso, boa.
1: Só. Bom dia, Marcelo. Bom dia, Cris. Bom dia, Erivelto. Bom dia a todos os ouvintes da Rádio Cidade. Marcelo, coloca meu nome no sorteio, viu, filho? Ó. Opa. Bom dia pra você. Ótima terça-feira. Não. Não é terça, mas é quarta.
0: É quarta.
1: Pra você, pra Cris, pra todos vocês, tá? Tchau.
2: Marcelo, deixa eu ver.
0: Ai, Isabela, bom dia, minha amiga. Ai, ai, ai, eu fui comprar mortadela, não teve jeito, Cris.
2: Você foi lá buscar?
0: Eu fui, não teve jeito.
2: Alô, você ficou com o seu.
0: Ah, não, é demais, viu?
2: É pra acabar mesmo.
0: Ai, meu Deus do céu. Seguinte, Cris, você tem informação?
2: Tem.
0: Boa, mas não vai me falar de Mendonça, Moraes, Fachin.
2: Quem é Mendonça?
0: Master, quem mais é que tá... O Vorcaro. Senhora paz.
2: A Agência Nacional de Vigilância Sanitária Anvisa determinou a suspensão da fabricação de produtos de limpeza da unidade da Unilever em Vinhedo, no interior de São Paulo, após uma inspeção identificar falhas nas boas práticas da fabricação. A medida publicada nesta quarta-feira é preventiva e atinge a fabricação de novos produtos na unidade. Segundo a Anvisa, as evidências disponíveis até o momento não indicam contaminação microbiológica, nem outros problemas no lote já produzido. Por isso, a agência não determinou recolhimento dos produtos que estão no mercado, nem a suspensão de sua venda na distribuição do uso.
0: Beleza.
2: A fiscalização realiza entre 24 e 28 de agosto pela Anvisa e pelo Centro de Vigilância Sanitária no Estado de São Paulo e pela Vigilância Sanitária de Vinhedos. Segundo a agência, foram identificadas falhas em três pontos principais: nos controles realizados durante a fabricação e antes da liberação dos produtos, no monitoramento da água utilizada no processo produtivo e na investigação e correção dos problemas identificados pela própria empresa. Tá.
0: Beleza,
2: bom?
0: Bela informação, viu, Cris? É. Maravilhosa. E a gente tem uma informação triste.
2: Você viu
0: triste.
2: Que a Anvisa, ela tá batendo forte,
0: tá,
2: hein?
0: Tá batendo forte.
2: Pelo amor
0: de Deus.
2: E
0: a gente tem informação triste, Cris. O nosso delegado Guilherme Gato, infelizmente, tá indo pra Bauru,
2: isso,
0: né?
2: Foi.
0: Vai até sexta-feira aqui na cidade de Igaraçu.
2: Vai ficar até sexta e depois vai assumir o...
0: Poxa, viu?
2: Rafael, né? É isso?
0: É, tem o nome aqui do... da troca do delegado, né?
2: Da troca do delegado,
0: Rafael
2: isso.
0: Pucci.
2: Rafael Pucci.
0: É, tem Pucci aqui, né? Família Pucci aqui em Igaraçu. Agora o Guilherme, o Gato, né? Ele tá indo pra Bauru.
2: Bauru.
0: É isso aí, né? Fez um ótimo trabalho aqui em Igaraçu.
2: Sim.
0: Na correria acelerada, né? Um cara que você percebe que adora ser polícia.
2: Ativo,
0: adora,
2: né?
0: Ser delegado, isso. Né?
2: Ele
0: tá
2: falou que
0: sangue.
2: Era um sonho, né?
0: Era
2: um sonho. Ele deu entrevista pra nós, falou que era um sonho.
0: Infelizmente.
2: Mas
0: né?
2: Agora foi transferido. Foi
0: tá
2: pro
0: embora
2: Deike,
0: também.
2: Deike de Bauru.
0: É, Bauru, tá indo.
2: Foi pro Deike de Bauru.
0: É. A gente, quando ele veio aqui, a gente já tinha comentado.
2: Já sabia isso.
0: Foi, ele vai ficar pouco
2: não,
0: tempo.
2: Pouco tempo.
0: A carreira dele é grande.
2: Sim.
0: E, de fato, né, aconteceu, já foi transferido.
2: Isso.
0: Vai até sexta aqui em Igaraçu, depois já vai pra Bauru e não para por aí, viu? Pela forma que
2: ele
0: trabalha.
2: Isso, só
0: guerreiro,
2: tende a crescer, né? Um
0: sim,
2: menino que vai crescer muito aí.
0: Que veio lá de baixo, né? Você veio esforçado, sim, conseguiu aí.
2: Que Deus abençoe
0: inteligente,
2: essa nova.
0: Inteligente, trabalhador, isso merece, viu?
2: Deus abençoe essa nova jornada dele, né?
0: Sim. Vamos tentar marcar para falar com ele aqui, é que a gente, infelizmente, nesse horário político, tá uma correria
2: tá
0: daquele
2: difícil,
0: jeito,
2: isso,
0: né?
2: Isso.
0: Então a gente tem que se moldar. Até o dia 1º de outubro aqui. E as entrevistas foi uma das que a gente teve que cortar, porque a entrevista geralmente ocupa mais espaço e não tem, né?
2: É, não
0: pouco
2: dá,
0: espaço.
2: Não dá. Então tá bem
0: ai,
2: reduzido.
0: Ai, Cris. Ó, céus. Passou o nervosismo já?
2: Ai, eu tô calmíssima.
0: Ah, eu tô
2: tá
0: vendo. Eu não tô nervoso
2: o
0: nenhum.
2: O Lu aqui deu um murro no portão. Eu falei, pronto, agora ficou
0: vou
2: sem a
0: vou tocar
2: a
0: música aqui. A gente
2: ainda
0: já
2: bem
0: volta.
2: Que ele não toca instrumento.
0: Eu não tô bravo. Eu não tô bravo.
2: Imagina.
0: Eu não tô bravo, não. Imagina se tivesse. Né? O ex-casal, Cris.
3: O sol já.
2: Ah,
0: Zé Felipe.

0: Jorge Matheus, seu astral, 10 e 4 da cidade. Continue mandando mensagem. Final do programa, temos dois pastéis maravilhosos da nossa amiga Nê. E todo mundo tá mandando mensagem, vai concorrer a uma escova secadora que fala, né, Cris? Isso, ela escova e seca o cabelo, é isso? Isso, isso. Ah, eu preciso de uma dessas para dar um talento aqui no minha, aqui na frente, franja, na minha franja maravilhosa. É, ia ficar
1: essa
0: show.
1: Franja linda.
0: Mas essa escova
1: da Xuxa
0: é mais pra mulher, né? É, essa escova, né?
1: A escova, se um homem ganha, se ele quiser usar, ele usa, uai.
0: Ah, mas eu...
1: Qual que é o problema?
0: Não, é mais pra mulher, que tem um cabelo bonito, comprido.
1: Tem homem que,
0: né,
1: tem cabelo comprido e quer usar.
0: A gente só passa, passa um pente ali, coloca um boné, já é.
1: Relaxado, os homens, né? Tem homem que é...
0: Beleza. Vamos fazer uma pausa, gosta, já a gente volta com mais participações, tá assim de gente. O Júnior Bernardino mandou aqui, tá assim, Cris. O Júnior mandou aqui, ó.
1: O que, que ele
0: fez
1: mandou?
0: Por causa da briga sua aí com ele, por causa da lata de leite
1: mandou.
0: Moça.
1: O negócio é assim.
0: A lata de leite moça, que você tava lá no dia da promoção do filme.
1: Ele foi pegar um negócio, eu falei, mas você vai fazer o que com isso aí? Isso aí não dá, filho.
0: Não, ele falou outra coisa, que tinha só uma lata de leite moça e a hora que ele pegou, você passou, tirou da mão
1: Mentira.
0: Dele. Verdade. Ele falou isso pra mim.
1: Que mentira!
0: É, isso foi o que aconteceu. Foi o Marcelo.
1: Que mentira! Falou
0: que moça sem educação, isso é Cristiano. Eu não acredito.
1: Gente.
0: Fala, mas ela não é moça, ela é senhora. Por isso, juro, que era pra deixar ela pegar.
1: Caninana, cobra caninana você é. Júnior, você é uma
0: cobra
1: caninana.
0: Até a foto.
1: Você é uma cobra caninana.
0: Bom, depois a gente atualiza
1: isso
0: aqui. Esse
1: aqui é uma naja.
0: Voltamos
1: é uma
0: já. Deixa eu desligar o microfone dela, gente.
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0: Voltamos
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0: já.
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4: Por aqui as previsões, elas continuam o tempo todo no seu rádio. Agora vamos saber o dia de Libra. Libra. Libra, de 23 de setembro a 22 de outubro.

0: Réveillon, de 23 de outubro a 21 de novembro. Organize a rotina e cuide da saúde. Planeje a sua carreira. Mudanças emocionais vão abrir portas para novas conexões.
1: Sagitário,
0: de 23 de novembro a 21 de dezembro. Criatividade e ideias inovadoras vão movimentar o trabalho. No amor, o clima será romântico e vai favorecer os novos planos. Meu plano é ficar com você o tempo todo, o dia inteiro, na melhor programação. Volto já, hein? Com as últimas previsões.
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3: Opa! Bom dia!
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15: Oba! O aguardado longa de animação Homem-Aranha, Além do Aranha-Verso, vai estrear nos cinemas em junho do ano que vem. E dizem que o primeiro trailer será lançado até o final desse ano. Na história, Miles Morales será caçado enquanto busca o caminho de volta para casa para poder salvar o pai do evento canônico que vai culminar com sua morte.
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0: Oi, quem diria, hein?
1: 10:16, estamos de volta com o programa Vitamina C. Cris, é o seguinte.
0: Esse é o fim do fim do fim.
1: É, eu preciso acelerar as coisas aqui. Pode ser?
0: Vai.
1: Você libera? Porque a coisa tá corrida, tá concorrida.
0: A minha mão tá aqui comigo, filho.
1: É, falaram aqui que você não deixa eu falar de jeito nenhum.
0: Quem é? Fala aí, que eu já
1: A Maria Cecília e o Samuel estão aqui. Bom dia, pessoal. Ô, Shirley, tudo bem, minha amiga? Bom dia. Chega o nosso amigo, bom dia, Maguila. Tudo bem? Coloca o nome aí, Marcelo da Patrícia, Davi e da Maria Júlia. Já estão concorrendo. O Júnior Bernardino, como eu falei, que tá bravo com você, viu, Cris? Tudo por causa de uma lata de leite moça.
2: Bom dia, Marcelo. Bom dia, Cris. Bom dia a todos os amigos ouvintes da Cidade FM. Uma quarta-feira abençoada a todos. Abraço, meus amigos. Marcelo, dá uma olhada que a Cris fez dentro do supermercado comigo.
0: Eu, né, cobra caninana. Cobra caninana.
1: Mandou aqui a foto.
0: Ele mandou foto ainda, cobra caninana.
1: Júnior, mas você tá ali na faixa dos 30 e alguma coisa. A Cris já não, ela passou dos 50. Então ela tem prioridades.
0: É lógico.
1: A idade dela é maior, lógico. Sempre tem prioridade.
0: Cobra caninana.
1: Roberto de Bábuli.
0: Tá aprendendo aqui com o surucucu.
1: Um abraço, meu amigo. Roberto, tudo bem? Um abração, meu amigo. Coloca o nome no sorteio. Chegando aqui, mais gente mandando seu bom dia. Vamos lá.
3: O delegado daqui tá indo pra outro lugar. E agora, quem que vai correr de bicicleta atrás da turma?
1: Então, né? E agora,
0: uma bicicleta pro outro ali. Isso é o de menos.
1: Oh, meu Deus.
4: Bom dia, Marcelo. Bom dia, Cris.
1: Ótimo programa.
4: Todos nós aí, todos os ouvintes e todos os participantes.
1: Tudo bem, meu amigo?
4: Deus que abençoe todos nós e nossos familiares.
0: Amém.
4: Uma ótima quarta a todos. Fiquem todos com Deus. Abraço. É o Carlos Lazarim. Bom dia, Lourdes. Hoje tem.
1: Nossa senhora. Ô, Carlão, um abraço, meu
0: Tadinho
1: amigo.
0: Tadinho do Lúcio,
1: falar em Carlão, Lúcio Scar chegou. Bom dia com o maravilhoso Jesus, povo de Deus. Hoje é dia de secar, hein, Marcelo? Vamos secar. Você acha que não? Vamos torcer mais contra daquele jeito, viu?
0: Olha os olhos.
5: Bom dia, Marcelo. Tudo bom bem? Dia, Cris. Bom dia, Erivelto. Bom dia a todos da Rádio Cidade. Rodrigo Soares. Estou trabalhando ligadinha, gente. Olha, eu quero ganhar essa escova aí. Muito me interessa, hein? Bota nosso nome no sorteio aí, ó. Do pastel, da escova. Nicole Fernandes, Lívia Fernandes e Ivo Cauã. Ótima quarta a todos, gente. Beijo.
1: Valeu, minha amiga.
5: Bom dia, Nê.
1: Aí, ó, mandou bom dia pra Nê, né? Nê fica brava, você não manda pra ela, viu?
0: Aí tem que mandar alô também pra Dona Maria da Coab da Barra, que ela diz que ela adora nós, viu, Marcelo?
1: Adora, gente. A gente também adora a senhora, viu? Chegando aqui, Cris, a Cláudia Luiz. Bom dia, Claudinha.
0: Bom dia, Cláudia.
1: Tem frango, minha amiga?
0: Tem.
1: Tem frango. Mandou aqui. Ah, temos frango sim, Marcelo. Temos. Um abração, Claudinha. Tá todo mundo aqui já. A Juliana, a Mirella, a Marcela, a Alice, a Alina. Toda a tropa, viu, Cris? A Maria, Dorival, Ayrton, Marcelo, Matheus, Gentil. Temos frango, Marcelo. Beleza. Chegando mais gente mandando seu bom dia.
6: Bom dia, Marcelo.
1: Bom dia.
6: Bom dia. Do seteiro. Meu nome é Lucas Vaz.
1: O Lucas
0: Vaz. Bom, Luquinha.
1: Ele já tá aqui, meu amigo. Chegando a Valquíria, bom dia, Marcelo, Cris, coloca o nome no sorteio aí, hein? Antônio Souza, o Christerson Souza, a Natália Souza, a Mariloa Souza, a Steven Souza, a Bruna Pessoa e a Maria Elisa. Ô, Valquíria, um abração, já tá concorrendo. Vamos lá, mais gente chegando, mandando o seu bom dia, Cris. Pelo outro caminho, nosso amigo Marino. Ô, Marino. Um abração, Cris, Marcelo, tudo bem?
0: Marino que arrumou encrenca Marino. Com a máquina.
1: Ah, é trator.
0: É trator?
1: É. Ah. O André Bonome aqui, bom dia, Marcelo, tudo bem? Seca que nós gosta.
0: Eita, nós.
1: Ai, ai, ai, bedão, André, eu vou torcer, viu?
0: Imagina, ele colocou torcer o porco dentro do copo d'água já.
1: Bom dia, Marcelo, Cris, coloca o nome da Ivone. Aniversário é hoje? Nossa. Coloca o meu nome no sorteio. É o aniversário meu é hoje. Ah, vamos cantar parabéns.
0: Parabéns, parabéns. É hoje, é seu aniversário.
1: Que beleza, parabéns.
0: Tanto bem demais.
1: Sorte, saúde, sucesso sempre, viu, Ivone? Já tá concorrendo aqui, viu, minha amiga?
0: Também.
1: Hoje também escuta. Ah, mas tem bolo, sorteio de bolo amanhã, viu?
0: Bolo, lelo, lelo, lelo. Parabéns pra você.
1: Belezinha. Vamos lá, mais gente chegando, a Leninha Simonsi. Bom dia, Leninha, tudo bem,
0: minha Leninha? Leninha, hoje, Leninha.
1: Vamos torcer tudo a favor, viu? De um resultado
0: isso aí.
1: Bom contra o Palmeiras. Vamos. A Helena Grelli chegou. Bom dia, Marcelo. Cris, tudo bem por aí?
0: Tudo bem.
1: Opa, chegou aqui o Márcio Rodrigo de Almeida. Coloca o nome do pessoal aí, Marcelo, a Alessandra, o Miguel e também o João Antônio da Estica da Silva. Tá todo mundo concorrendo. Um abração, viu, Márcio? A Leonilda Venâncio chegou. Oi, Leonilda. Bom dia, minha amiga. Tudo bem? A Terezinha Souza. Bom dia, Marcelo. Cris, hoje meu filho faz aniversário.
0: É verdade.
1: Ah, é o Edilson, é isso?
0: Isso, Edilson.
1: Recebe os parabéns da Teira, do Oswaldo, da irmã
0: Leia,
1: da Cláudia, filha, da esposa Cláudia, filha Bruna. Vou colocar aqui o parabéns.
0: Parabéns pra você.
1: Ei, que beleza. Quanto bolo, Cris. Será que alguém vai dar um pedacinho pra gente?
0: Vai dar.
1: Adoro, viu?
0: Adoro.
1: Ai, ai, ai.
0: Agoio.
1: Adoro um bolo gostoso, maravilhoso. Sim. Parabéns, viu? Então, fazendo aniversário hoje.
0: Fica bem vermelho. Esse bico aí.
1: Bico porque a Leninha falou que vai ser 3-0.
0: Pra quem?
1: O coração verde.
0: Hã? Pode coração ser que mude, verde, né?
1: É, coraçãozinho bom, verde vai.
0: Mas também que hora que vai ser esse jogo? Que é horário político, vai ser meia-noite.
1: Cris, eu não acompanho futebol.
0: Ah,
1: né?
0: Toma vergonha então, sua cara.
1: Eu vou ficar aguardando. Vamos lá, mais gente chegando.
7: Bom dia, Marcelo. Bom dia, Cris. O Toninho mandou um abraço pra vocês
0: abraço,
7: e põe meu nome no sorteio. Jacira Ribeiro.
1: Ô, Jacira, já tá aqui o Toninho também. Um abração pra vocês, viu? É o pessoal da Secap, né,
0: Secap,
1: Cris?
0: Da Secap, tá vendo? Vai, mexe.
1: Eles
0: mexe
1: sabem ali
0: vila.
1: O que, que vocês fazem lá, viu, Cris? Eu vou perguntar
0: onde?
1: Pra ela.
0: Lá
1: pra
0: onde? Toninha.
1: Lá o agito que vocês fazem na Secap.
0: Ah, eu fervo.
1: Pra ver se falei, dá muita polícia lá eu pro lado fervo. Da casa da Cris?
0: Ah, mas agora dá, porque a polícia tá ali. Você esqueceu?
1: Tocou ele lá. Eu tô com ele lá por causa da família da
0: e a Jacira mora de frente, viu? Com a polícia.
1: Ai, meu Deus do céu. Vamos lá, mais gente chegando.
8: Bom dia, Marcelo. Bom dia,
1: Vicente.
8: Cris. Bom dia, Orivelto. Escreve meu nome aí, Marcelo.
1: Tá por aqui já, meu amigo.
8: Vicente Ribeiro. Tenha um bom dia pra vocês aí. Deus abençoe a todos.
1: Valeu, amém. Seu Vicente. Um abração, meu amigo.
9: Bom dia, Marcelo.
1: Oi, Rogério.
0: Bom dia, Rogério.
9: O amigão do Rogério que mora
1: tudo
9: no coração.
1: Tudo bem, meu amigo?
9: Bom dia, Cris. Você também mora no coração do Rogério. Coloca o meu nome no sorteio. Rogério Aparecido Antônio.
1: Tá aqui já, meu amigo.
9: E o meu irmão, Roldão Antônio Neto, Patrícia, Robson, Luiz Carlos e Luiz Antônio. E a minha tia, Roselene Fadoni. E eu vou pedir um pequeno favor, Marcelo e Cris. Se você puder fazer um favor pro Rô. A minha televisão de tela fininha queimou a entrada. Levei pra arrumar. Não falaram que não tem conserto. Agora não dá nem mais pra jogar videogame. Eu tô sem televisão. Aí eu queria ver quem tem uma televisão pra doar pra mim. De tela fininha pra jogar PlayStation 2 e assistir meus DVD dos Trapalhões.
0: Sim,
9: ou qualquer coisa a pessoa trai aqui na porta de casa. Tá bom? Se alguém tiver uma televisão de tela fininha pra doar pra mim, é que a minha queimou e eu tô sem televisão aqui. Tá bom? Põe meu nome no sorteio. Rogério Pacido Antônio.
1: É, então, se você tem uma televisão, né, aí que você tem que ser a telinha fina, né, Cris? Eu acho que já não acha mais aquela de tubo, né?
0: Ah, difícil, né?
1: É bem
0: muito
1: difícil.
0: Difícil.
1: É, uma telinha usada e fina, aquelas telas de LCD, né?
0: É, porque tem algumas que ela não tem, ela é igual essa que nossa, sim. Que tem que ter. Se não estiver aí usando mais, estiver aí encostadinha, sim. Quiser fazer essa boa ação...
1: Manda pra gente aqui.
0: Você
1: beleza,
0: ganha um pontinho lá no céu.
1: É, a gente vai aqui tentar com os amigos, a gente consegue resolver também esse probleminha. Chegando mais gente, mandando seu bom dia.
10: Bom dia, Marcelo.
1: Oi,
10: bom dia,
1: né?
10: Cris.
1: Bom dia.
10: Bom dia, Lourdes. Bom dia, Rose. Bom dia, ouvintes da Rádio Cidade. Marcelo, se Deus quiser, logo eu vou ter uma novidade boa pra contar.
0: Que
10: tô
0: que
10: no
0: bom.
10: Aguardo, torcem por mim. Beijos.
0: Beijo, meu amor.
1: Opa, estamos na torcida.
0: Aqui já, ó.
11: Bom dia, Marcelo. Bom dia, Cris.
1: Bom dia,
0: bom dia,
11: bom dia a todos os ouvintes. Põe nosso nome no sorteio. Muito obrigada.
1: Imagina. Opa, já tá aqui concorrendo, minha amiga. E vamos torcer aqui pra Nê, né? Novidade boa, a gente tá aqui pra...
0: É, a gente torce.
1: Pra
0: tamo
1: torcer,
0: aqui.
1: Pra ajudar. Isso. A Ivanete Pacheco chegou. Bom dia, Ivanete. Tudo bem? A Emília também tá por aqui. Bom dia, Emília. A Bel Bertoncelo. Oi, Bel. Bom dia. Tudo bem? Chegando a Lourdes. Ah, Lourdes Silva hoje mandou só aqui. Quarta-feira, Marcelo. Que Deus abençoe essa linda manhã e nos traga um belo dia repleto de paz. É,
0: acho
1: não
0: que
1: quis.
0: Ela tá trabalhando.
1: Tá trabalhando? Ai, que bem. Tem que trabalhar
0: acho.
1: Pra ajudar o país, né? A Tereza chegou. A Tereza chegou aqui mandando bom dia. Oi, Tereza. Bom dia, minha amiga. Amanhã. Tudo bem? Tem que ajudar o país, né? Meu Deus. Zé Maria Lavazê, pois é, um abraço, meu amigo. Mandou aqui a paz de Deus, meu amado irmão. Tudo
0: será
1: bem
0: que ele
1: contigo?
0: Tá trabalhando hoje? Não tá chovendo, hein, Zé?
1: Ah, hoje não tem desculpa, hein? É. Chegando aqui a Cléo Pineda. Oi, Cléo, bom dia, minha amiga, tudo bem? Um abração. José Ferreira dos Santos, abraço, José. Tudo bem por aí? Tá todo mundo concorrendo aqui, viu, gente?
0: É isso aí.
1: Deixa eu ver se eu não pulei ninguém. Depois precisa ver o telefone lá também, viu, Cris? Que não dá tempo de nada, né? Isso, ajuda. Ajuda que a gente precisa.
0: Ajuda o país, Kaique.
1: Ajuda que o país está precisando.
0: Só toma cuidado pra não cair na sua cabeça.
12: Vem, alô, mande o seu.
1: Cuidado com a aranha morder. Picar você virar o Homem-Aranha.
0: Depois pica o seu.
1: Ô, Cris, tem informação, minha amiga?
0: Marcela, é curtinha isso aqui.
1: Manda.
0: Lionel Hitch, você conhece ele, mas você não toca ele.
1: Ah, eu gosto do Lionel
0: Hitch.
1: Então
0: toca uma música aí pra ele.
1: Tadinho,
0: é. Toca ele. Aos 77 anos, permanece internado em uma UTI, unidade de terapia intensiva nos Estados Unidos. Enquanto os médicos investigam problemas cardíacos. Então, ele tá com problema cardíaco. Toca enquanto ele tá vivo, porque depois que morrer não adianta, filho.
1: Deixa eu pegar então o Lionel.
0: Depois que morrer não adianta Lionel. Você tocar mais. E já foi, foi lá.
1: Vamos tocar um Lionel Richie,
0: ele
1: então.
0: Ele vai cantar lá em cima já. Vamos já lá. Foi de arrasta pra cima.
1: All night long.
0: Isso.
1: And down.
0: Isso, não deixa ele ir de arrasta pra cima, já faz homenagem já. Precisa cantar.
1: And down.
0: Deixa só ele, and por down. Favor.
1: Lionel Richie.
0: Isso.
1: Ele vai melhorar, viu, Cris? Eu
0: depois
1: sou fã
0: dessa
1: do Lionel,
0: música
1: viu?
0: Aí, ele vai.

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0: E peixes.
1: Capricórnio.
0: Capricórnio, de 22 de dezembro a 20 de janeiro. Atrasos e imprevistos vão pedir paciência e flexibilidade. Cuide do sono e também tenha coragem para tomar iniciativas no amor, Capricórnio.
1: Aquário.
0: Aquário, de 21 de janeiro a 19 de fevereiro. Tenha cuidado com recados e combinados, deixando tudo registrado, Aquário. O apoio do par ou do sócio trará segurança.
1: Peixes.
0: Peixes, de 20 de fevereiro a 20 de março. Controle os gastos, defina prioridades e invista na expansão profissional. Uma nova parceria pode melhorar as finanças e o amor. Que seja um ótimo dia, aproveita bastante. Tem muita experiência para você aproveitar, aprender e viver. Amanhã a gente volta a se falar com mais previsões.
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11: O novo filme do Homem-Aranha, Um Novo Dia, entrou para a história. Superou o Avatar, O Caminho da Água, nas bilheterias mundiais e é o terceiro filme mais visto na história do cinema. Homem-Aranha, O Novo Dia, ultrapassou a marca de 2,33 bilhões de dólares no último final de semana. Está atrás apenas do primeiro lugar, Avatar, e do segundo, Vingadores Ultimato.
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1: Cidade FM. 10h31, estamos de volta.
2: É. Henrique aí.
1: Ô, Cris, é o seguinte, eu tô recebendo aqui a... O Alessandro, ele tá muito bravo, Cris.
2: Por quê?
1: Ele tá revoltado por causa de um buraco.
2: Ah, pelo amor
1: ele,
2: de Deus.
1: Ele tá no nível extremo agora, acabou de mandar uma foto.
2: Agora é ele.
1: Pra se preparar, que pode ser que a gente tenha algum pisca, então...
2: Por
1: vamos
2: quê?
1: Ficar preparados, porque estão mexendo ali.
2: No buraco?
1: É, não, não é no buraco. É um poste.
2: Você fala de buraco.
1: É, o buraco tá deixando
2: pisca.
1: Ele com raiva.
2: Oi, Laia.
1: Eu falei pra ele, o progresso chegou, meu amigo, calma,
2: eu
1: é o progresso.
2: Sei. O Alessandro, acho que ele tem que voltar pra trás,
1: ai, calma.
2: Ele não anda pra frente.
1: Acabou de mandar aqui pra mim, tá?
2: Célia, eu rezo por você toda noite,
1: tadinha,
2: amiga.
1: Tadinha da Célia, essa é uma guerreira, meu.
2: Guerreira.
1: É uma guerreira.
2: Mulher.
1: Ele mandou aqui pra se preparar.
2: Ah.
1: Depois eu vou mandar uma foto que chegou aqui pra gente, viu? Acho que é sexta-feira já tem...
2: Tem o quê?
1: A própria CPFL já comunicou que vai ter um monte de pisca.
2: Mava.
1: Pra gente se preparar.
2: É Natal, né, gente? Tá chegando, falta 3 meses.
1: Ai, meu Deus do céu, meu.
2: 3 meses pro Natal, gente.
1: O Nilton mandou aqui, Marcelo, pra você que gosta de comer nas horas de raiva. Linguiça,
2: que é
1: salsicha.
2: Que isso?
1: Ô, oh, louco, misericórdia, eu posso...
2: Eu não vou nem responder. Ó,
1: um abraço.
2: Ó, essa...
1: Faz informação,
2: essa
1: Cris, pelo amor de Deus.
2: Essa cobra caninana aí, deixa ele pra mim.
1: Cris, manda uma informação.
2: O regime simplificado da tributação é votado para quem fatura até R$4.800.000 por ano. Com a reforma tributária, as empresas que quiserem abrir o Simples Nacional devem fazer o pedido até dia 30 de setembro, que é esse mês, gente. Antes, essa adesão ocorria em janeiro de cada ano. As novas normas incorporam o regime simplificado, o imposto sobre bens e serviços e a contribuição sobre os bens e serviços. A nova regra vale para empresas que pretendem ingressar no Simples a partir de janeiro de 2027. Quem aderir e quiser desistir tem até 30 de novembro. Empresas abertas entre 1º de outubro e 31 de dezembro deste ano terão uma regra específica. A opção pelo Simples Nacional deverá ser feita no momento da inscrição do CNPJ. A escolha relacionada do Imposto sobre Bens e Serviços de Contribuição sobre bens e serviços pelo regime regular também poderá ser feita na abertura da empresa. Agora, se o empresário não quiser permanecer no Simples, no próximo ano ele poderá pedir a exclusão até o fim de 2026.
1: Beleza, bela informação, Cris. Vamos de música, o pagode retrô chegando na área.
2: É isso aí.
1: Já voltamos aqui com o ganhador de hoje.
2: Vai
1: do
2: que
1: pastel.
2: Já é 10h42.
1: É isso aí.
2: E o Erivel tá brigando, não
1: tá
2: sei
1: brigando,
2: com quem lá
1: tá
2: no fundo.
1: Com sozinho,
2: é
1: com ele
2: assim
1: mesmo.
2: Mesmo.
1: Tamo já.
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1: Sim, estamos de volta, 10h57, para fechar o programa de hoje. Rapidão. Mas antes, Cris, o que tem de bom?
2: É rapidão aqui, ó. Mandar um alô para Benedita Brazuto, para Maria Clara.
1: Oi, turminha.
2: A Ana Luz, a Claudete Pedro. E hoje é aniversário do Maico Cardoso da Silva. Parabéns dos tios Eva e José, dos primos Ravi e Angélica.
1: Ai, não sei, não tá comigo o papel.
2: É, tá aqui, mas eu acho que é isso. Ravi, mas não é, é Raul.
1: Raul.
2: Raul e Angélica.
1: Oh, meu Deus do céu. Parabéns,
2: parabéns
1: então.
2: Aí, o Maicon Cardoso da Silva. Mora aqui na nossa rua, aqui, ó. Aqui, ó.
1: Que beleza. Aqui, ó. Cris, seguinte, temos o nome da ganhadora?
2: Tem. Manda. Dois pastéis aí. É pra dividir, viu? Não é pra comer sozinha, não.
1: Precisa gritar, vamos.
2: Jacira Ribeiro.
1: Jacira Ribeiro, ganhadora?
2: Isso aí.
1: Então passa aqui na Rádio Cidade, na parte da tarde, até às 4 horas. A Jacira foi pelo WhatsApp e você pega o vale e a gente já manda pra Ney. Ou não, né? Eu já mando pra ela a foto. Pra Jacira e pra Ney. Pode ser assim,
2: pode,
1: né?
2: Pode, pode.
1: Se ela não tem que vir pra cá.
2: Ela não precisa subir aqui.
1: Isso. Vamos embora, Cris.
2: Tchau, gente. Amanhã
1: é quinta-feira.
2: O bolo do Fernandes.
1: Isso aí. Tchau, gente. Volto já já com o Erivelto aqui com o Repórter Cidade. Bom dia.

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1: Você vai marcando aqui na cidade, agora 11 horas, 4 minutos, um abraço e a todos um bom dia. Nós estamos chegando nesta quarta-feira, dia 2 de setembro, abraçando carinhosamente os amigos e amigas. E é claro, sempre agradecendo aí a sintonia e a audiência. Chegamos na metade da semana, hein? É, gente, primeira semana do nono mês do ano, setembro, né? Estamos aí quarta-feira, até que está um dia gostoso hoje, né, Diogo?
2: Sim, graças a Deus, Erivelto. Tá tranquilo, uma queda de temperatura.
1: É, mas tá bom. A previsão era de cair um pouco mais a temperatura, vamos?
2: Sim, sim.
1: Se bem que a previsão, hoje em dia, para acertar uma previsão,
2: tá complicado.
1: Tá difícil para todo mundo, viu?
2: Com certeza.
1: Tá complicado o tempo. Mas agradecendo os amigos e amigas aí pelo nosso dia, desejando a todos um bom dia, né? E como digo sempre, independente do tempo, né? Vamos com os principais destaques, as notícias de hoje e sempre no nosso primeiro bloco. Vamos aí com a polícia. E quando falo em polícia, falamos com o Matiasi. Chega mais, Matiasi, bom dia.
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3: Bom dia, Livelto. Bom dia, Marcelo. Bom dia a todos da Cidade FM. Mais uma vez, um grande abraço. A gente chega mais uma vez com as informações da polícia nas últimas 24 horas. 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Informações da polícia. Ocorrências com preso, dia 1º, às 10h45 da manhã, Rua Valentim Reginato. Equipe em apoio ao tático, durante patrulhamento pelo município de Barra Bonita, tomaram conhecimento de que um indivíduo procurado pela justiça estaria homiciado em uma residência na Rua Valentim Reginato. O mandado de prisão foi expedido pela primeira vara judicial da comarca de Barra Bonita, prevendo pena de 11 anos, 2 meses em regime fechado pelos crimes previstos no artigos 33, tráfico de drogas. E, diante dos fatos, das informações, as equipes deslocaram-se até o local mencionado, onde, após realização do cerco, foi feito contato com a sua companheira, que atendeu os policiais e confirmou que o procurado estaria na residência e que se entregaria espontaneamente. Na sequência, ouviu-se um barulho de duas portas dos fundos do imóvel, abrindo e fechando. Diante dos fatos, a moradora franqueou a entrada dos policiais no quintal e, após vistoria em um local utilizado como depósito de gás de cozinha no quintal, foi encontrado ajoelhado e escondido. em busca pessoal. Nada de ilícito foi encontrado. Em entrevista informal, ele confessou ser procurado pela justiça e admitiu que, ao perceber a presença policial, tentou se esconder para não ser levado. Desta forma, não foi necessária a vistoria domiciliar e todos os objetos em posse do abordado foram entregues no local à sua companheira. Durante o cumprimento do mandado, o procurado não resistiu, mas foi algemado devido ao receio de fuga. Foi levado ao pronto-socorro municipal de Barra Bonita, onde foi atendido pela médica plantonista e não foram constatadas queixas clínicas, nem lesões atuais e aparentes nele. Apenas escoriações leves nos joelhos, decorrentes da posição em que permaneceu ao ser localizado pela polícia. Na sequência, ele foi conduzido à Delegacia de Polícia de Barra Bonita, onde o delegado plantonista lavrou o BOPC, natureza de captura de procurado, permanecendo preso, recolhido à disposição da Justiça. Uma outra ocorrência em Barra Bonita: dia 1º, acidente de trânsito sem vítima, rua 14 de dezembro, às 12 horas. Compareceu na base da Polícia Militar, condutor relatando ter se envolvido em um acidente de trânsito sem vítima. Informou que conduzia seu veículo, um GM Astra, pela rua Luiz Reginato, no sentido centro-bairro, e que, ao transpor o cruzamento com a rua Manuel de Almeida Camargo, foi atingido na traseira por um veículo Volkswagen Fox, de cor preta. Segundo o comunicante, o referido veículo transitava pela rua Manuel de Almeida Camargo e, após realizar conversão à esquerda para acessar a rua Luiz Reginato, acabou colidindo contra a traseira do seu veículo. Relatou ainda que manteve contato com o condutor do Volkswagen Fox e esse declarou não ter visualizado o Astra no momento da conversão, vindo a ocasionar a colisão entre os veículos. O condutor do veículo Volkswagen Fox não compareceu na base da Polícia Militar. Documentação do condutor presente e do documento do veículo em ordem. Por Igaraçu, apenas uma ocorrência de furto registrada ontem, 13 horas e 7 minutos, Avenida Vereador José Matias dos Santos, onde a equipe policial foi acionada via Copom 90, sendo informada sobre o furto ocorrido em um barracão da Prefeitura de Igaraçu, na prainha do município, onde o autor teria subtraído uma armação de alumínio utilizada para montagem de barraca e foi abordado próximo ao portal da prainha pela guarda patrimonial, que acionou a Polícia Militar. Pelo local foi constatado que o indivíduo usou uma escalada para invadir o barracão por uma abertura acima do portão. Subiu no teto de um ônibus que estava estacionado no interior do local e, por uma janela, arremessou a res furtiva para fora e deixou o local escalando o portão novamente. Diante dos fatos, o autor e testemunha foram conduzidos à Delegacia de Polícia de Igaraçu do Tietê, onde o delegado titular, Dr. Guilherme Gato, confeccionou o BOPC, natureza furto qualificado, permanecendo o autor preso, recolhido à disposição da Justiça. Foi acionada ainda a perícia no local pela autoridade policial, que será realizada em data posterior. A res furtiva foi ressarcida ao representante legal da Prefeitura de Igaraçu do Tietê. Essas são as ocorrências das últimas 24 horas na área policial para você, ouvinte da Cidade FM. 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Forte abraço, Erivelto. Um abraço a você, Marcelão, todos da Cidade FM. Um grande abraço, a reportagem mais uma vez é do Matiase.
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1: Obrigado, Matiase, pelas informações. Temos mais uma notícia da área policial aqui de Garaçu. Um homem de 43 anos, identificado pelas iniciais FAM, foi preso em flagrante após ser investigado por comercializar irregularmente canetas emagrecedoras e produtos de origem estrangeira, sem regularização. O fato aconteceu após uma denúncia anônima levar as autoridades até o suspeito. A civil de Igaraçu realizou diligências onde o investigado trabalhava e encontrou uma ampola e dois aparelhos celulares novos. Em seguida, as equipes foram até uma residência de Macatuba, onde localizaram outras 11 ampolas da substância. Ao todo, foram apreendidas 12 ampolas de tisepatida, além de perfumes, celulares, secadores, pranchas para cabelo, fones de ouvido, óleos capilares, seringas e outros produtos sem comprovação regular de importação. Segundo a civil, o homem afirmou ter trazido pessoalmente as mercadorias do exterior, sem a devida regularização. A substância apreendida é sujeita a controle sanitário e sua comercialização sem autorização pode representar riscos à saúde pública. A ocorrência foi conduzida pela Delegacia de Polícia de Igaraçu com o apoio da Polícia Militar. E ainda na área policial, gente, temos aqui uma notícia, inclusive está sendo publicada pelo Jornal Mirante aqui de Igaraçu. É o seguinte: as delegacias da Polícia Civil de Igaraçu e Barra Bonita contam, desde ontem, com novos delegados titulares. No total, municípios que integram o Departamento de Polícia Judiciária de São Paulo Interior, o DEINTER 4, com sede em Bauru, receberam 25 novos policiais. Em Igaraçu, a delegacia local será chefiada pelo Dr. Rafael Ferrari Putti, que substitui o Dr. Guilherme Gato Correia, que passou a integrar a delegacia especializada em Bauru. Já Barra Bonita terá como titular e adjunto Dr. Lucas Lucato Reinato e Dr. André Luiz Mendes. No estado de São Paulo, serão 450 novos delegados de polícia em exercício. As outras cidades da região também já contam com novos delegados: Bastos, Lençóis Paulista, Promissão, Avaí, Bariri, Gália, Guaiçara, Guaimbê, Herculândia, Jaú, Pompeia, Quatá, Sabino, Santa Cruz do Rio Pardo. Está aí, portanto, a notícia.
2: É, triste para a gente, né, Libelto? É. O Gato está fazendo um ótimo trabalho aqui em Igaraçu.
1: Mas o delegado, ele
2: fica assim um mesmo, tempo, né? E vai, né?
1: Fica pronto aí.
2: É isso aí, muito fazer bem. O quê?
1: Sejam bem-vindos aí, os novos, né?
2: É isso aí.
1: Vamos continuar ainda. Bom, gente, eu tenho aqui um comunicado para semana que vem ainda, mas só adiantando, sexta-feira que vem, dia 11, né? Já estamos recebendo aqui um comunicado da CPFL, que vamos ter aqui uma interrupção no fornecimento de energia elétrica aqui no nosso pedaço, hein? Aqui onde está instalada a nossa rádio, aqui na rua Aurélio da Silva, 175, aqui no nosso bairro Jardim Paulista. Sexta-feira que vem, dia 11, interrupção, né, de energia elétrica, às 9h30 da manhã até às 15h30. Quer dizer que essa hora aqui nós vamos estar em casa almoçando mais cedo.
2: Pois, hein?
1: Sexta-feira que vem. Gente, nesse primeiro bloco temos as loterias de ontem à noite. A Mega Sena, concurso 3052. 16, 30, 40, 47, 48 e 60 acumulou. A Mega paga amanhã 41 milhões. A Loto Fácil, concurso 3.777. 0305, 0708, 0910, 12, 13, 15, 19, 20, 21, 22, 24 e para fechar o 25. Uma aposta simples, acertou 15 dezenas e ganhou 1 milhão e 200. É de 4 barras no Paraná. Aqui na concurso 7.107, 33, 36, 49, 50, 61 e para fechar o 71 acumulou. A Timimania, concurso 2.436, 19, 22, 27, 28, 49, 67 e para fechar os 73 acumulou. A Time Mania paga amanhã 11 milhões e 700. Dia de sorte, concurso 1287, 0306, 16, 18, 26, 27 e para fechar o 29. Uma aposta simples, acertou 7 dezenas e ganhou 2 milhões e 900 mil. É de Brasília, Distrito Federal. Sorteios de hoje à noite. Além da Federal, a mais milionária paga 90 milhões. Loto Fácil, 2 milhões. A Quina, 12 milhões e meio. Loto Mania, 2 milhões e 700. A Dupla Sena, 2 milhões e 800. O Super 7, 7 milhões. E o Dia de Sorte, 100 mil. Está aí, portanto, as nossas loterias. Bom, gente, eu tenho aqui os recados ainda neste nosso primeiro bloco. Olha aqui, a Igaraçu do Tietê, a Prefeitura e a Secretaria de Saúde informam que nesta sexta-feira, agora dia 4, no período da manhã, haverá uma interrupção no fornecimento de energia elétrica no prédio onde funciona o setor de transporte da saúde, que é o agendamento. Para não interromper o atendimento à população, os serviços de agendamento serão remanejados temporariamente para a UPA, na sala número 35. É sexta-feira agora, no período da manhã, tá certo? Período da manhã. Outro registro que eu faço aqui por Igaraçu é que o CRAS, localizado na Vila Manuel Reis, acolheu 21 novas famílias igaraçuenses integradas ao programa Bolsa Família, no território de abrangência do equipamento. A iniciativa teve como foco orientar os novos participantes, garantindo o acesso, né, à qualificação e à informação, e também fortalecendo o vínculo da comunidade com a rede de assistência social do município. No encontro foram informados os direitos e deveres e esclarecidos sobre o funcionamento do Bolsa Família. Isso é muito importante participar, a gente está sempre atento, sempre regularizado, cadastrado, não perder aquela pesagem para não perder o benefício, hein? Quer dizer, o CRAS, no caso aqui, faz a sua parte. Agora, você precisa colaborar também, né? Senão depois perde. Aí começa a correria. Aí, e depois não é fácil, não, hein? Gente, o detalhe é o seguinte: eu tenho aqui, ainda por Igaraçu, um outro registro. Fazendo aqui um outro registro por Igaraçu. Adolescentes acompanhados pelo Centro de Referência Especializado da Assistência Social, o CREAS, de Igaraçu. Os adolescentes vivenciaram um dia de aprendizado, integração e de novas perspectivas que aconteceu durante o evento denominado Casa Aberta, promovido pelo SENAC de Jaú. Os jovens igaraçuenses exploraram as instalações da instituição, conheceram estruturas voltadas ao ensino técnico e profissionalizante e participaram de oficinas e vivências práticas. Tá certo? Tá feito, portanto, o registro. E amanhã aqui por Igaraçu, gente, amanhã não, é amanhã mesmo, dia quinta-feira, vamos ter aí a inauguração da sede própria da Associação pela Defesa dos Direitos dos Autistas de Igaraçu. A sede agora, um novo espaço, né, será na rua Francisco Ortega, 132, né, na Vila Leuzina, que centrão de Igaraçu praticamente, né? Tá feito aí. Bom, gente... Ô, Joe, eu sei que você está na expectativa de que você chegar num rock, né? Além da comida, é claro, né? Também vem aí o Festival de Bandas Cover do Brasil, hein?
2: Começa sexta, Liberto?
1: A partir de sexta-feira agora. Sexta, sábado, domingo e segunda, que é o feriadão, 7 de setembro. Né? Sexta-feira vai começar já às 8 horas da noite. Temos uma programação completa aqui, né? Sexta vamos ter aqui, depois sábado a partir de 17h30. Domingo a partir das 14h30 e na segunda-feira, que é o feriado, a partir de 14 horas. Lembrando aqui, então temos aqui.
2: Esperamos que não faça um tempo legal, né?
1: Mas como sempre, é tempo, né? Já estão montando a estrutura.
2: Sim.
1: Lá.
2: Tomara que já seja bom.
1: Já
2: estão
1: montando a estrutura. Ontem até perguntaram, que já ontem tinha interditou uma parte lá ontem. E tem sempre aquele pessoal que não gosta, né? Interdito, não é, gente. Mas a gente vai realizar um trabalho, ainda mais numa avenida.
2: Olha,
1: você não interdita. Sim. Aí cai o negócio, acontece alguma coisa, aí vem pau.
2: Eu falo a verdade, o certo disso aí seria no cartódromo.
1: O correto
2: monta um palco fixo, né?
1: O correto no cartódromo.
2: Não tem mais corrida lá?
1: Então, ali era pra ter sido. Tudo é opinião, né?
2: É opinião.
1: Esse cartódromo aí lá dentro, como você falou, não tem mais aí. Ali, pra começar, é fechado. Então. Você vai fazer um evento que paga ingresso, já facilita, tá tudo pronto.
2: Sim.
1: Ali já era muito tempo para você ter um palco fixo.
2: Para não gastar com palco.
1: E outra, você tem eventos da região toda. Ali, você tem uma banda de Garaçu que vai tocar, uma banda de Jaú. É tudo ali, um domingo à tarde, um sábado à noite. Tem um palco faz tempo aí. Você imaginou, se você for contar os últimos 30 anos, quantos palcos foram instalados lá?
2: Então.
1: E quanto se gastou uma somatória até hoje?
2: Sim.
1: É ali estava na hora de pensar um pouquinho grande, viu?
2: Pensar diferente, gente, né?
1: Um pouco diferente. Muito bem, temos aqui então esses nossos destaques, né? Aqui neste primeiro bloco. Lembrando que na Barra, agora sexta-feira, tem desfile cívico, 8:30 da manhã, viu, gente? Lá na escola, no ginásio de esportes da escola professora Mariana Gonçalves Dias, ali no bairro da SECAP. Temos uma programação completa que a gente divulga ainda na nossa programação aqui. As escolas, né? São 11 blocos temáticos, hein? Tá aqui. Muito bem, que olha. Nossa Senhora. 11:25.
2: Ah, passa demais, rápido a hora.
1: E comida, aí, Joe?
2: Vou fazer o cardápio do restaurante Reviver, tá maravilhoso. Nessa, então. Quarta-feira, meio de semana, hein? Misericórdia, mas já é quinta, Erivelto.
1: Cara.
2: Caminhamos pro fim da. Meu Deus do céu. 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Poxa.
1: Ai,
2: agora meu você Deus vai morrer, do céu. Então, deixa
1: você não
2: eu ver
1: comida.
2: Deixa eu ver por outro caminho aqui. Se eu consigo. Vamos lá. 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
1: 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Mandar um alôzão aqui pra galera. Os compadres, as comadres. Muito obrigado, gente. Sandra Folhene, a Lucidalva Oliveira Santos, Elizabeth Guimarães, a Cecília Finês, ótima quarta, Dilene, a Joana Veloso Ferreira, a Cecília Finês, já falei, a Gercília Conceição, Lourdes Melo, Maria dos Anjos, Aparecido Malafaia, o Júnior Bernardino, abençoada quarta, o Nilton Rossi, abraço, a Maria Melo, a Rose Soares, continua no pé do eito. Isso, Rose, trabalha que é bom. O trabalho dignifica a pessoa. Vamos lutar pelo nosso Brasil. Ai, Brasil, que pena. Edna, José Silva, Decão Pasqueta, Maria Helena Viana, Silvia Cifrado, Carmen Borges, Ivete Ximenas, Cláudio Leandrini, a Kátia Lima, Renata Bergamin. Muito obrigado a todos aí pela sintonia, pela preferência. Uma aguinha, Joe.
2: Voltamos já.
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1: Vamos nessa então, gente, santo e santo. 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Muito bem, gente. 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Muito bem, muito bem. Gente, vamos dar um girinho pela região aqui, meio correndo, porque são 11h35 já. Agora tem horário político no nosso, meio-dia. Né? Gente, fuga termina em acidente. O furto de uma motocicleta terminou em acidente na prisão de um dos suspeitos durante a madrugada de ontem. O segundo envolvido conseguiu fugir, mas já foi identificado pela PM. O crime aconteceu em uma padaria no centro de Itapuí. A vítima havia deixado a motocicleta na garagem do estabelecimento onde trabalha. E cerca de 5 minutos depois foi avisada que 2 indivíduos haviam levado o veículo. Uma testemunha presenciou o furto e acompanhou a dupla durante a fuga. Pouco depois, perderam o controle da moto e bateram contra um poste. O condutor ficou ferido e ficou no local, enquanto que o comparsa que estava com o garupa fugiu a pé. A vítima foi socorrida pela ambulância até o hospital. E após atendimento médico, ficou em observação aguardando transferência pelo sistema CROSS para a Santa Casa de Jaú. A ocorrência foi registrada pela civil e pela militar. O segundo envolvido já foi identificado, hein? Cedo ou tarde vai ser preso. Temos aqui ainda. Temos aqui a Delegacia de Homicídios de Bauru, coordenada pelo delegado Dr. Gledson, prendeu ontem com apoio do GOI, um jovem de 21 anos suspeito de matar um outro rapaz de 23 anos no último dia 21 de agosto no Parque Santa de Verges. A vítima, Renan Miguel Martins da Silva, foi baleada em uma residência localizada na Alameda Cartago, pouco antes da meia-noite. Tá? Segundo o delegado, após o trabalho de apuração das últimas semanas, os policiais cumpriram mandado de prisão temporária e busca e apreensão na casa dele. O veículo Corsa Prata utilizado no crime já havia sido apreendido pela polícia. Ainda de ressaca, entre aspas, da comemoração do aniversário, um homem que completou 43 anos se reuniu com outro de 36 para ingressar em um imóvel destinado à locação e cometer furto de fiação de energia em Bauru. Eles estavam na telhada, no caso, no Jardim Maria Vânia, quando foram flagrados e presos por policiais militares em ronda ostensiva. Uma operação coordenada pela DIG de Botucatu e Grupo de Operações Especiais da cidade resultou na última semana na prisão de 2 homens pelo não pagamento de pensão alimentícia e apreensão de um adolescente. O primeiro mandato era referente à comarca de Jaboatão dos Guararapes, em Pernambuco. O procurado foi preso enquanto trabalhava em uma obra em Pardinho. Já o segundo preso, em decorrência de um débito alimentar, ele teria mandado expedido pela comarca de Botucatu e foi localizado. O valor da dívida ultrapassa 10 mil. Já o adolescente de 17 anos tinha mandado de busca e apreensão expedido pela Vara de Infância e Juventude de Botucatu, foi internado provisoriamente. Um homem de 32 anos foi morto a tiros no núcleo habitacional Fortunato Rocha Lima, em Bauru. De acordo com o BO, a vítima, Vitor Moraes Costa, estava andando de bicicleta no momento que foi atingida por 4 disparos, 2 na coxa, 1 no peito e 1 nas costas. O SAMU foi acionado, mas ele não resistiu e morreu no local. Morreu no local. Muito bem. Tá aí, gente, os nossos principais destaques aqui pela nossa região. E eu vou destacando agora aqui. Hoje, gente, lembrando, quarta-feira começa a maratona estiva, hein? Hoje começa a maratona estiva. A partir das 7 horas da noite, porta aberta, com qualquer tempo, naquele ambiente gostoso, comida deliciosa. Então vamos para a estiva. Vamos para a estiva, depois tem um joguinho na TV. Vamos fazer preliminar lá, então. Está todo mundo convidado, certo? Lá na estiva. 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Certo? Muito bem, muito bem. 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Agora, 11h40, mais uma aguinha, Joe?
2: Vamos, Joe.
1: E a gente volta já.
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1: Então, 11h46, gente, algumas manchetes de agora. Mas tá feia a coisa no Brasil, não? Bom, quando é que teve bonita? É, até 1500 quando descobriram. Gente do céu, a cabeceira lá em cima, hein? Tá feia a coisa, não? Um país que perdeu toda a moral, né? Dignidade, tudo. Né? Tudo é. Essa maldita política. Que é tudo política. Nesse país. Fachin vê momento de gravidade e diz que tomará medidas cabíveis. Presidente do Supremo afirma que a autoridade no cargo não confere privilégio. Aquele Supremo já começa tudo errado quando já é nomeado pelo presidente da República. Começa o erro primeiro ali já. Vai votar depois da votação, vai votar contra o homem. Seja Bolsonaro, Lula, o capeta, quem for, né? Vai votar? Já, o erro já começa ali. Agora, meu Deus do céu, rapaz. Ministro Moraes trocou o celular usado em conversa com Volcaro durante a investigação da Polícia Federal. Isso porque é ministro, hein? Você imagina se fosse um Zé Ruela da vida, que nem nós. Pelo amor de Deus, rapaz do céu. Hein? E, após áudio, Mendonça admite encontro com Volcaro em instituto em São Paulo. Outra manchete aqui. Mendonça marcou reunião cilada para mandar Polícia Federal fazer relatório de Moraes. É, o nosso Supremo, hein? É, gente, estamos descarso. Aliás, continuamos, né? Muito bem. Outras manchetes de agora. Anvisa suspende fabricação de produtos de limpeza da Unilever, a unidade em São Paulo. Tá? Ministério Público questiona falência de ex-banqueiro e quer buscar bilhões em bens ocultos. Que coisa, não? Gente do céu. Corpo de advogado morto na Bahia não tem marca de violência. Dois já foram presos, hein? Dois foram presos, hein? Muito bem. Gente, hoje é quarta-feira. Opa, quarta-feira. 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Vamos dar um intervalo rapidinho e a gente volta com esporte e também o tempo.
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1: Vamos nessa então, gente. A Copa do Brasil saiu o primeiro semifinalista, hein? Ontem o Atlético Mineiro venceu por 2-1 o Cruzeiro e vai para a semifinal. Copa do Brasil saiu o primeiro semifinalista, hein? Ontem o Atlético Mineiro venceu por 2-1 o Cruzeiro e vai

0: Série B do Brasileiro, terminou a rodada, terminou a rodada no meio do final de semana ontem. Londrina e Juventude 0-0. Na Série B, o Juventude é líder com 46, em segundo Vila Nova 44, terceiro Criciúma 44, em quarto Novo Horizontino 43. Dos paulistas, aqui o São Bernardo é o 14º, o Botafogo de Ribeirão Preto é o 15º e a Ponte Preta praticamente rebaixada para a Série C, apenas 10 pontos ganhos, tá? Tá aí, portanto, o nosso Brasileirão, né, da Série B, que já começa uma nova rodada amanhã, quinta-feira. Tem jogos, né? A Série B tem jogo praticamente todo dia, né? Bom, gente, os destaques do esporte estão aí. 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E temos também o tempo de acordo com o clima-tempo. Vamos aí de acordo com o clima-tempo, gente. As temperaturas máximas e mínimas em média, hein? Hoje, segundo o clima-tempo, não deve passar dos 24 graus. Amanhã deve chegar a 26 ou 27 e na sexta-feira pode chegar a 29 ou 30 graus. Tá? Segundo o clima-tempo, não temos previsão de instabilidade hoje, amanhã e sexta-feira. Mas o clima-tempo, estou adiantando, se não alterarem, não mudarem, tem previsão de mudança de tempo no final de semana. Por enquanto ainda aguardar, porque estamos no meio da semana. Então vamos aguardar. Né? Muito bem. E vou ficando por aqui. Está na hora, Joe?
1: Bora, Joe, almoçar.
0: Muito obrigado, gente, pela atenção. Boa tarde. Amanhã, 7 da manhã, estamos aqui. Divirtam-se agora com o nosso campeão de audiência.
1: Tchau, gente. Até.

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3: Muito bem, hoje é quarta-feira, dia 2 de setembro de 2026. Você bem informado com as informações do Giro de Notícias. O mercado financeiro rebaixou as projeções de inflação e reduziu o crescimento do Produto Interno Bruto PIB. As estimativas de câmbio do dólar e da taxa Selic permanecem inalteradas no último boletim Focus. A publicação do Banco Central detalha as previsões para os próximos 3 anos. O governo federal propôs uma peça orçamentária projetando o primeiro superávit fiscal após anos. O documento estima a arrecadação bilionária com novos tributos decorrentes da reforma tributária. O texto foi formalmente encaminhado para análise e aprovação do Congresso Nacional. A equipe econômica projeta que o salário mínimo nacional alcançará o valor de R$ 1.741. A proposta faz parte das metas das diretrizes orçamentárias desenhadas para a gestão. Os novos valores dependem da aprovação dos legislativos para passarem a vigorar. Essas foram as informações do Giro de Notícias, que volta a qualquer momento.
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14: 1:07.
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5: Oba! O ator Randy Quaid, que participou do primeiro filme Dias de Trovão ao lado de Tom Cruise, teceu duras críticas à escalação de Anne Hathaway para a sequência do longa. Segundo Randy, Nicole Kidman deveria retornar ao papel de Claire Waywick. A presença de Nicole seria fundamental para recuperar o espírito do primeiro filme. Precisamos de Nicole, não de uma nova garota. E segundo ele, Anne Hathaway foi uma escolha horrível. Foi uma escolha woke.
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11: Sim.

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15: Sim.

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8: O Ibope atualizou seu ranking digital dos clubes brasileiros e o Flamengo tornou-se o primeiro clube de futebol do Brasil a ultrapassar a marca de 68 milhões de seguidores nas redes sociais. Na segunda posição está o Corinthians, com mais de 43 milhões de seguidores. Na terceira posição, o Santos, com mais de 28 milhões. Na quarta posição, o Palmeiras, com mais de 24. E na quinta posição, o São Paulo, com mais de 22 milhões de seguidores. Na sexta posição, ficou o Vasco. Na sétima, o Grêmio. Na oitava, o Atlético Mineiro. Na nona, o Cruzeiro. E na décima, o Fluminense.
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3: Muito bem, hoje é quarta-feira, dia 2 de setembro de 2026. Você bem informado com as informações do Giro de Notícias. O Tribunal Superior Eleitoral inicia um julgamento crucial sobre as regras do uso de inteligência artificial. A análise foca especificamente no combate às fraudes digitais do tipo deepfake. A decisão final deve impactar dezenas de processos em andamento na Justiça Eleitoral. A disputa empresarial ganha novos contornos em meio às discussões sobre as regras de ajuste fiscal. O cenário político se intensifica com movimentações visando o pleito eleitoral futuro. Analistas avaliam o avanço de novos nomes do topo das pesquisas de opinião. O Palácio do Planalto reservou dezenas de bilhões de reais do orçamento para emendas parlamentares. A falta orçamentária visa garantir governabilidade e a manutenção de acordos no parlamento. O montante representa um dos maiores valores já fixados na história recente. Eu sou o Léo Nunes e essa foi as informações do Giro de Notícias, que volta a qualquer momento.
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11: 2:07.
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6: Oba! O rapper norte-americano 50 Cent será o produtor executivo da série em live action baseada no game Payday. E 50 Cent não vai parar por aí. Ele vai interpretar Balrog no reboot de Street Fighter no cinema, que vai estrear em outubro. 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
8: Você sabe como surgiu a ideia de fazer uma Copa do Mundo de futebol? Tudo começou em 1920. Um grupo de administradores de futebol, liderados por Jules Rimet, teve a ideia de reunir as melhores seleções do planeta em uma competição. A primeira edição ocorreu em 1930 no Uruguai, vencida pelo país sede.
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11: Gonzalo Plata vai retornar ao Flamengo. O atacante equatoriano não passou nos exames médicos para contratação pelo Dínamo de Moscou. Segundo a diretoria do rubro-negro, o Flamengo foi informado nessa terça-feira pelo Dínamo de Moscou que Plata não atendeu aos parâmetros médicos da equipe. Ele retornará ao time brasileiro para a sequência da atual temporada.
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3: Muito bem, hoje é quarta-feira, dia 2 de setembro de 2026. Você bem informado com as informações do Giro de Notícias. A economia nacional pode receber um colchão de quase 100 bilhões para créditos subsidiados. Técnicos alertam que o impacto da dívida pública pode atingir valores expressivos caso seja totalmente utilizado. A medida busca impulsionar o consumo e o investimento em setores estratégicos. O cenário internacional registrou forte instabilidade militar com mísseis lançados em direção à Europa Ocidental. Uma nova onda de bombardeios por drones atingiu a capital ucraniana, Kiev. Autoridades confirmaram que os ataques deixaram ao menos 10 vítimas fatais na região. Os Estados Unidos registraram a demissão surpresa do secretário do Exército do país, Dan Driscoll. Pediu para deixar o cargo que ocupava na liderança das forças terrestres. O anúncio movimentou os bastidores do Pentágono e gerou especulações sobre os substitutos. Eu sou Léo Nunes e essa foi as informações do Giro de Notícias, que volta a qualquer momento.
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15: 3 horas e 8 minutos.
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9: No último sábado, dia 29, foi realizada a primeira edição do Daisy Chain Fields, festival idealizado pela cantora Olivia Rodrigo. O resultado? Mais de 10 milhões de dólares arrecadados para 10 organizações dedicadas aos direitos e ao bem-estar de mulheres e meninas. E cerca de 45 mil pessoas acompanharam de perto o festival. Os ingressos se esgotaram em menos de meia hora.
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6: Todas as raças, sem exceção, precisam de uma rotina de atividades físicas. Algumas mais agitadas, outras mais equilibradas. Portanto, faz com que eles se mexam, independentemente da maneira. Seja com brincadeiras ou com boas caminhadas diárias. Isso ajuda a diminuir o risco de problemas de saúde entre eles e a obesidade e o câncer.
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11: Oi gente, Almanac Musical no ar e hoje nós falaremos de Heaven, uma bela canção escrita por Bryan Adams e Jim Vallance, gravada pelo próprio canadense Bryan Adams. A canção é o terceiro single do álbum Reckless. O videoclipe da faixa foi gravado em Londres e levou diversos prêmios, entre eles o MTV Music Awards, na categoria Melhor Clipe Cinematográfico. A canção é um grande sucesso até hoje e a gente relembra agora.
7: Hey.

0: O Almanac Musical de hoje fica por aqui. Nos encontramos na nossa próxima edição. Tchau!
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3: Muito bem, hoje é quarta-feira, dia 2 de setembro de 2026. Vamos com as informações atualizadas do Giro de Notícias. A segurança pública se tornou o centro das discussões na maior capital do país. Críticos foram direcionados à atuação governamental no comando do policiamento e o combate ao crime. Propostas ventilam a criação de gabinetes especiais integrados e focados em facções. Os incêndios florestais devastaram vastas áreas habitadas no estado americano de Washington. As chamas intensas destruíram centenas de imóveis residenciais e comerciais na localidade. Equipes de resgates precisam evacuar milhares de residências para garantir a segurança. O meio ambiente ganhou um novo estudo de relevância mundial focado na Amazônia. Cientistas descobriram que as secas históricas alteraram a composição da água da chuva. A pesquisa utiliza a assinatura digital da água para rastrear as severas mudanças climáticas. Eu sou Léo Nunes e essa foi as informações do Giro de Notícias, que volta a qualquer momento.
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1: Terra. 16 horas, 10 minutos, estamos aqui. Graças a Deus. Mais uma tarde com vocês, mais um Terra Querida, começando agora. Hoje é quarta-feira, dia 2 de setembro de 2026. E a temperatura é marcando 26 graus por Igaraçu do Tietê. Vamos agradecendo a Deus por mais esse dia. Vamos com vocês até as 6 horas da tarde, com muitas músicas. Nosso abraço, nossa boa tarde, a nossa querida Igaraçu do Tietê, Barra Bonita, e para toda a nossa região.

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3: 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Outro problema também é o fato do consumidor ser muito exigente com relação à estética dos alimentos. Ele não gosta quando aquela fruta está um pouco feia ou escura, mas pode ser comida normalmente como as outras. É o que afirma Silva, da rede Save Food Brasil. Com este grande problema, várias iniciativas foram criadas no Brasil para tentar barrar o desperdício de comida. Entre elas, um aplicativo que funciona como o Tinder, aquele da paquera, sabe? Ao invés de um crush, você aproxima comida sobrando com quem precisa dela. Ele se chama Comida Invisível. 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Diga não ao desperdício. Seja um consumidor consciente.
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9: Mohamed Ben Sulayem, presidente da FIA, Federação Internacional de Automobilismo, disse que apoia os esforços para que a Argentina volte a receber um GP de Fórmula 1 e também uma etapa do Campeonato Mundial de Rally. O presidente da FIA se reuniu com Javier Milei, presidente argentino, e destacou que a Argentina tem história e tradição no automobilismo. Os hermanos atualmente são representados por um único piloto no Mundial, Franco Colapinto, da Alpine. O último grande prêmio disputado na Argentina foi em 1998.
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6: Pele e pelos saudáveis refletem uma boa nutrição, uma vez que diversos nutrientes são fundamentais para a renovação da pele, crescimento e coloração do pelo. Ao exemplo, podemos citar a proteína, que é o principal componente do pelo. O zinco está ligado à síntese de queratina. Cobre, que influencia na coloração do pelo, e o ácido graxo ômega 6, que ajuda na hidratação da pele. Por isso, ofertar ao seu cão um alimento de alta qualidade, completo e balanceado, é importante para fornecer os nutrientes necessários para que torne a pele e o pelo mais saudáveis, bonitos e brilhantes.
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16h40, é o Terra Querida. 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Vamos em frente, vai lá pro Laurindo, um abraço para toda a família, para todos vocês aí, Laurindo. E vamos recordar aí o Daniel e o Zé Camilo que canta. Vamos lá.

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17 horas, vamos conferindo. Muito obrigado vocês que estão com a gente nessa tarde, hein? Vamos agradecendo e vamos com música. Vamos recordar o Mato Grosso e o Matias. Vamos lá.

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1: Muito bem, hoje é quarta-feira, dia 2 de setembro de 2026. Você bem informado com as informações atualizadas de hoje do Giro de Notícias. A Meteorologia Nacional emitiu alertas graves de ciclones, granizos e tempestades para o país. Uma forte frente fria avança trazendo ventanias generalizadas e quedas bruscas de temperatura. Os impactos meteorológicos devem castigar fortemente as regiões sul e sudeste. As frentes frias prometem derrubar as temperaturas nos próximos feriados de 7 de setembro. Uma massa de ar polar intensa deve se estabelecer sobre diversas cidades brasileiras. Recomenda-se a atenção especial da população com a mudança climática repentina e severa. A segurança cibernética acendeu um sinal vermelho após a divulgação de novos relatórios. Pesquisas apontam que mais de 40 milhões de brasileiros sofreram tentativa de golpes online. Os dados revelam o avanço de quadrilhas digitais especializadas em fraudes financeiras. Eu sou Léo Nunes e essa foi as informações do Giro de Notícias, que volta a qualquer momento.
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17 horas, 15 minutos, é o Terra Querida. Nós vamos com música. Vamos recordar o Tunico e o Tinoco. Vamos lá.

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17 horas 32 minutos. 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E nós vamos em frente, vamos com música, vamos recordar Liu e Léo. Vamos lá.

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9: O jovem atacante Robinho Júnior, de 18 anos, assinou contrato com o italiano Genoa e deixou o Santos por empréstimo, válido por uma temporada. O Genoa vai pagar integralmente os salários do brasileiro e também a opção de compra no final do empréstimo. Robinho entrou em campo com o Santos pela última vez no dia 21 de julho, na vitória por 6-0 sobre a UCV, em jogo válido pela Sul-Americana.
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17 horas 45 minutos. Muito obrigado, Finato. Um abraço. Muito obrigado pela companhia. E nós vamos mandando lá pro Leonardo, nosso companheiro Leonardo, Laurindo. Um abraço lá pro Jaca. Muito obrigado pela companhia de vocês. E nós vamos mandando aí para vocês. Quem canta é o Zé Mulato e o Cassiano, né? Vamos lá.

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1: E nós vamos embora, chegamos ao final de mais um Terra Querida. Vamos deixar vocês aí recordando o trio Parada Dura. E amanhã, mais um encontro com nós. Muito obrigado pela companhia. Até amanhã, às 4 horas da tarde, se Deus permitir. Até lá. Tchau.

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3: Muito bem, hoje é quarta-feira, dia 2 de setembro de 2026. Você bem informado com as informações atualizadas do Giro. Muito bem, hoje é quarta-feira, dia 2 de setembro de 2026. Você bem informado com as informações

0: bloqueios após fortes chuvas no interior gaúcho. Pontes foram totalmente interditadas pelas autoridades devido ao risco iminente de desabamento. Engenheiros trabalham em laudos estruturais para viabilizar rotas alternativas de transporte. Eu sou Léo Nunes e essa foi as informações do Giro de Notícias, que volta a qualquer momento.
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3: O rapper norte-americano 50 Cent será o produtor executivo da série em live action baseada no game Payday. E 50 Cent não vai parar por aí. Ele vai interpretar Balrog no reboot de Street Fighter no cinema, que vai estrear em outubro.
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0: 18:08. Olá, meus amigos, boa tarde. Um abraço a todos. Muito obrigado pela participação. Mais uma vez que está brilhante, viu? A gente cada dia que passa fica mais contente com a evolução de vocês. À medida que os tempos passam, as semanas, os dias, os meses, e a gente fica feliz, porque nós cumprimos o nosso propósito, que era exatamente isso: levar informação diferenciada do que os demais fazem, e também para alimentar um pouquinho o sabor da brincadeira, prêmios, que não foram poucos até agora, foram muitos prêmios, e serão, se tudo correr bem, muito mais ainda. Tenha paz no seu coração, luz no seu caminhar. Não fica olhando para trás, não. Mesmo dá uma olhadinha no retrovisor, ver como é que tá a coisa, mas vamos olhar para frente, que assim a gente previne acidentes. Bom, hoje é dia 2, minha netinha completa 6-7 anos hoje. E vocês têm hoje e amanhã. Hoje é amanhã. Hoje é quarta-feira, quinta-feira é amanhã. Na sexta-feira a gente anuncia os vencedores, ou os sorteados, né, os sortudos que participaram de mais essa jornada. E na sexta-feira a gente já começa uma outra jornada que vai do dia 4 até o dia 2 de outubro. 2 de outubro, 2 de outubro. Ou 3 de outubro. Deixa eu dar uma olhadinha aqui. 2 de outubro. 2 de outubro será o sorteio, o anúncio dos nomes. Então a gente vai começar do dia 2, do dia 4 de setembro, até o dia 1º de outubro. Aí outubro já tem 31 dias, dá mês cheio também. Novembro também quase que vai dar mês cheio. E aí nós acertamos tudo para a gente fazer o nosso final de ano um pouquinho mais volumoso e mais valoroso também, já que nós estamos nos preparando para isso. E vocês caprichem aí, hein? Caprichem, porque o air fryer não é qualquer um que tem em casa. Não que eu estou dizendo que ninguém deva ter, mas era um pouquinho cara. E a cada dia que passa, ela está mais moderninha, vai ficando mais cara ainda. A gente está conseguindo dar jeito por enquanto. Boa noite, Marcelo.
1: Boa noite, Zé Maria. Tudo bem? Chegamos. Ótima quarta-feira, meio de semana, né?
0: Já estou aos 95%.
1: Ah, né? Eu estou percebendo. Melhorou já.
0: Estava bravo.
1: É. E hoje é aniversário da neta?
0: Hoje é, 7 aninhos.
1: 7 anos já, Zé Maria.
0: Passa,
1: rapaz,
0: hein?
1: Passa muito, né? Rápido, né?
0: Eu me lembro até hoje.
1: Que coisa.
0: Que foi 2009. Não, 2009 não. 2009. Ih, rapaz, nós estamos em 2070.
1: 2018?
0: 2018? 2009 é, não.
1: 2019,
0: hein? 2000, nem 19.
1: É, vai pra...
0: 7 anos.
1: 7 anos? É 19.
0: 19?
1: 2019.
0: É verdade. A gente estava lá embaixo.
1: Sim.
0: E quem deu o primeiro prêmio para ela é uma pessoa que eu quero muito bem. Anice. Ela deu uma toalha bordada com o nome dela.
1: Ah, que legal.
0: E ela, ela acompanha a menina no Facebook. Ela tá participa com a gente aqui, né?
1: Sim.
0: Então ela participa. Eu sempre lembro ela. Sou muito grato a Anice. E a todos aqueles que se preocuparam na ocasião para que tudo corresse bem, e correu.
1: Que coisa, 7 anos já, Zé Maria. É, o tempo passa, né?
0: Eu tinha 69, né, Marcelo?
1: É, 69, tá. Agora...
0: 69, eu tô com 75.
1: Sim. 75?
0: E meio.
1: É, você tá indo pro 77 já, Zé Maria.
0: Não precisa falar essa
1: coisa. Não vem, não. A idade passou para todo mundo. Você pensa que é só para mim, pro Denis, pro cara... Você viu o jeito que tá a face do nosso amigo Paulão Soares? Tadinho, tá derrubado.
0: Tá mesmo?
1: Caiu o osso dele, rapaz. Meu Deus do céu.
0: Ele é mais novo, hein?
1: Ele é bem mais novo, né, Zé Maria?
0: Ele é um pouco mais velho que eu sei, bem mais novo que eu.
1: É. Ele tá quando? 60 já?
0: Mais, né?
1: Tá mais?
0: 62, se eu não me engano.
1: É, então já quase aposentando já. Ou tá, já aposentou, né?
0: Não?
1: Não?
0: É moleque, rapaz.
1: Você acha? Acelera porque vai mudar a lei.
0: Vocês querem muita moleza, hein?
1: 67. A maioria não chega. É, eu acho que sou um deles, viu, Zé Maria? Que não chega. Não chega.
0: Como diz o Denis, você tem muito imposto para pagar ainda.
1: Não, mas a nossa turma aqui é menos, Zé Maria. Não é que nem vocês, não. Não chega que, menos.
0: Que valor, rapaz.
1: Fazer o quê?
0: Estamos todos esbagaçados. Bom, deixa eu aproveitar que eu tô vendo ele por aqui, porque eu nunca converso com esse rapaz aqui, porque não dá tempo, viu? O Nilton Ross. Tá cumprimentando a família Lazarim. Aproveitar aqui, Marcelo Zan, depois eu
1: manda.
0: Não vejo mais. Já passou também. Hoje vai acelerar, viu? Família Salarinha, Nazarim. Tá cumprimentando aqui também a família das Neves. O Paulão. Ele tá no atacado aqui, viu? É o que eu tô vendo aqui. Deve ter mais coisas, mas não dá tempo de pegar. E mesmo porque nós já estamos, mal começamos, estamos com 114 participações.
1: Isso aí.
0: E ontem, você quer saber?
1: Como somos, Zé Maria, ontem?
0: Ontem?
1: É.
0: Fomos bem.
1: É.
0: Melhor do que antes de ontem.
1: Que beleza.
0: Tivemos 1.927 participações e 1.740 visualizações no Face. Então, até agora, 18º dia que foi ontem, 27.154 participações e 36.895 visualizações. Com certeza, hoje nós talvez quase que passamos aqui. A gente vai passar a visualização. Mas depois de amanhã, no dia 3, a gente passa também de 30 mil nas participações e 40 mil nas visualizações. Foi um mês lá assim muito alvisareiro, porque tivemos aqueles problemas na internet, né?
1: Sim.
0: Mas poderia ter chegado mais, mas tá de bom tamanho, o pessoal tá trabalhando bem. Maravilha.
1: É isso aí. Bom, eu preciso saber. Hoje o Erivelto falou para mim que disse que o fim de semana será chuvoso, Zé Maria. Você confirma essa informação? Pra gente segunda-feira debater quem acertou, quem errou?
0: Bom,
1: ele falou que disse que esse fim de semana será chuvoso.
0: Eu não tenho nada com isso, porque quem faz a previsão não sou eu.
1: Então.
0: Eu só divulgo. Ou você divulga, o Oliveira também. Mas no sábado vai ter chuva, sim.
1: Ih, meu Deus do céu.
0: Sério? Tô brincando, não. Olha aqui, ó. 11,8 milímetros, a temperatura vai cair. A máxima para 22 graus. Então o dia começa com 17 e vai para 22 no lá para tardinho. Vai fazer frio.
1: Então, provavelmente pode ter chuva.
0: Provavelmente sim.
1: Poxa, né?
0: No domingo, a temperatura cai um pouco mais, tanto a máxima como a mínima. A máxima vai de 17 para 14 e a 22 vai para 20 no domingo com chuva de 9,4 milímetros. A partir daí, as temperaturas vão permanecer nessa faixa aqui, Marcelo, no máximo 25 graus. Nós vamos ter 21, 18. E já na terceira semana, praticamente, no dia 12 não chove, dia 13, que é domingo, chove, temperatura 20 graus, 1,5 milímetro. Na segunda-feira, 14, 28 graus, 0,2 milímetros, chuvisco, né? Na terça-feira, sobe a temperatura, como subiu na segunda, para 30 graus, 0,4 milímetro. E na quarta-feira, dia 16, que é o máximo que eu tenho aqui, a temperatura vai ficar na marca dos 31 graus. Por aí. Pouquinho menos, pouquinho mais. Quer dizer, já estamos curtindo a primavera que começa, sabe quando? No dia 22 deste mês aqui.
1: Dia 22.
0: 22. Hoje certo. É dia 2. Daqui 20 dias. Três semanas. Às 21 horas e 5 minutos. Nós não vamos ver o começo da primavera aqui, Marcelo. Outra vez nós já vimos. Nessa aqui não vai dar, não.
1: Sim.
0: A gente já foi embora 2 horas e 5 minutos depois.
1: Não, mas não tem problema.
0: Não, né?
1: Não, isso não vai mudar nada.
0: É que vem uma estação boa, sem muito pólen, sem muito problema, porque tá tudo mundo. Ontem eu encontrei com o Dr. Dimas.
1: Tá trancado também?
0: Tá.
1: Ei, você
0: faz 10 dias que eu tô em buracada.
1: Não, a coisa tá feia, Zé Maria.
0: Que coisa, não?
1: Tá. A coisa não tá boa, não, viu? Todo mundo gripado, todo mundo trancado, viu? Não é fácil, mas também... É muita mudança no clima, Zé Maria.
0: Mudança, Marcelo, você tá vendo aqui que já tive uma semana quente passada, então? Lá. Essa aqui já vai cair a temperatura. Semana que vem cai mais ainda. Aí começa a subir no dia 15. Dia 22 é primavera, então já estamos praticamente na primavera, né?
1: O organismo que aguente, né?
0: Não é, como diz meu amigo Aroaldo, não há algarismo.
1: Que é, complicado.
0: O menino do Sergipe, eles inventam umas frases lá que eu racho o bico.
1: Bom, vamos fazer as perguntas, a Maria? Hoje a pergunta, eu acho, tá para o meu caminho aqui, tá difícil, viu? Eu tô achando, Zé Maria.
0: Marcelo, vou fazer uma pergunta para você, muito íntima.
1: Pode mandar.
0: Até quantos meses você mamou?
1: Eu? Zé Maria, eu acho que eu mamei... acho que foi quanto? Até os 12 anos.
0: 12 anos?
1: 12 anos.
0: Você foi muito mimado. Tudo é difícil, tudo é difícil.
1: 12 anos. Chupei chupeta até 19. Então, você chupava chupeta?
0: Nunca chupei.
1: Não?
0: Não.
1: Bom, vamos lá, Zé Maria.
0: Nem deixei meus filhos chuparem.
1: Ei, Zé Maria, não é fácil. Bom, vamos lá. Primeira pergunta, lembrando, respondendo as perguntas de interação, vamos falar os prêmios, né, Zé Maria? Pô, claro. A gente tá pulando fase, etapa aqui.
0: Três já tem dono.
1: É, os prêmios estão aqui na tela. O prêmio 1 aqui, ó. Um cozidor de ovos, tá, gente? E é maravilhoso isso aqui, hein? A Joana ganhou, mandou uma foto pra gente. Uma pipoqueira elétrica. Quem ganhou isso aqui foi o Leonardo Antunes já, né, Zé Maria?
0: Já.
1: Leonardo ganhou uma delas. Um liquidificador. Esse aqui é... O Carlão sempre tá de olho nele. Ele adora. Ele pega a caixa, levanta assim, ó.
0: É mundial.
1: Tadinho do Carlão. E o Air Fryer. Certinho, esses são os prêmios. A divulgação dos ganhadores é sexta-feira agora, tá, gente? Sexta-feira agora. Hoje é quarta, temos apenas hoje, mas amanhã, aí na sexta-feira, todo mundo que responde já entra no sorteio de outubro, né, Zé Maria? Outubro. Aí, acabando o ano já, né?
0: Tá acabando.
1: Aí outubro, quando entra outubro, gente, aí já...
0: Dia primeiro de outubro vai ser iniciado.
1: Bem no comecinho, né?
0: É.
1: E todo mundo preparado para o fim de ano na cidade, principalmente no programa Interação, que o negócio vai ser para arrebentar mesmo, hein? Estamos preparados aí, viu, Zé Maria?
0: Estamos municiando tudo aí.
1: Já contratamos 5 pessoas para contar. Fazer o quê? Zé Maria vai ajudar a contar, o Nilton vai ajudar a contar. É isso aí, tem que ajudar também, né, Zé Maria, né?
0: A gente manda a parte dele por internet, ele se vira lá.
1: É bom. Respondendo então as perguntas de interação, vocês vão concorrer esses prêmios. A primeira pergunta, gente, é sobre o país que produz 50% de toda a cortiça do planeta. Fica na Europa ou na América do Sul? O que é cortiça, Zé Maria?
0: Essa rolha que você tampa as garrafas aí, de vinho, pinga, qualquer coisa.
1: Isso se chama cortiça, então.
0: É, com ela a gente faz a rolha.
1: Então vou aqui repetir. O país que produz 50% de toda a cortiça do planeta fica na Europa ou na América do Sul? Pergunta número 1. A pergunta número 2. O mundo que vemos é... Aqui, o que, que é? Primeiro, seria isso?
0: São duas opções. Opção 1 e 2 para não ter que responder as perguntas. Escrever.
1: Misericórdia.
0: Ajudar Eva, Joana e Adita.
1: O mundo que vemos é... Primeira resposta aqui. Colorido e de muitos sons. Ou, segundo, é silencioso e incolor. Então, o mundo que vemos é... Primeira opção aqui. Colorido e de muitos sons. Ou segunda a possibilidade de resposta aqui, gente. É silencioso e incolor. Tipo assim, não tem nada de barulho.
0: Nadinha. Nenhuma cor do arco-íris que você conhece.
1: Só preto e branco. Seria isso? Só Corinthians andando.
0: Incolor.
1: Só gente corintiana?
0: Não tem cor.
1: Não tem cor, nada?
0: Incolor.
1: Sem preto, sem branco também? Tem nada.
0: Incolor, não tem cor.
1: Não tem cor.
0: E?
1: Entenderam?
0: E mudo.
1: E mudo também.
0: Surdo.
1: É o mundo, viu, gente, aqui. O mundo que a gente vive.
0: Mas dá pra acreditar isso, Marcelo?
1: Zé Maria, eu acho que o nosso mundo é
0: Na verdade, a gente tá dizendo que o que você vê não é.
1: Será?
0: Agora é que eu tô dizendo pra você, ué.
1: Ô, louco.
0: Das duas opções.
1: Você vem aqui cedo, Zé Maria, você vê o Erivelto gritando, o Fubá gritando, você vai embora, você não aguenta, viu? Mudo não é. O mundo nosso não é mudo. É só vir aqui de manhã cedo. Você fica doido, Zé Maria.
0: O mundo se manifesta a nós pelos pensamentos, pelos erros, por tudo. Agora, tem som que você não ouve. O ultrassom você não ouve, por exemplo. O morcego ouve.
1: Bom.
0: As cores que o cachorro vê, quais são? Vermelho e não sei o que lá. Acho que
1: é mais duas cores. Os cães, eles têm a visão diferente da gente, hein, Zé Maria?
0: E tem animal que nem enxerga nada.
1: Você vê que coisa.
0: Mas ouve melhor que qualquer um.
1: É. Verdade.
0: Bom, essa aqui é boa, viu? Essa aqui eu gostei de fazer.
1: Bom, aqui, olha que mundo bonito, rapaz. Esse é o mundo. Quem tá acompanhando a gente, quem tá no rádio, tá só imaginando eu, Zé Maria, né?
0: Bom, Marcelo.
1: Mas agora, quem tá acompanhando aqui, tem um mundo muito bonito.
0: Eu vou falar uma coisa pra você. Com todo respeito ao Júnior Bernardino, sua excelência aí, presidente dos Estados Unidos. Está entre dois excelentes palmeirenses. Mas o Bernardino é palmeirense também.
1: É.
0: Mas só para ornar a cor, né? Que eu, o Carlão, somos branco, o outro é loiro. O Júnior é meio queimadinho, né? Então botaram no meio de nós.
1: E cheio de miojo que vocês estão comendo, hein? Olha só, Zé Maria.
0: Foi miojo.
1: Ei, ai, ai. Parabéns quem fez essa bela arte, viu, Zé Maria?
0: Não tem nenhum chocolate, hein?
1: Parabéns. Não, não, não fui eu que fiz, não, hein?
0: Não?
1: Não. Não vem, não. E teve mais uma reunião ali, viu? A coisa tá bonita ali, hein? Ó. Quanta gente arada bonita, feliz aí.
0: Só espero que não vão dizer que eu tentei influenciar o Trump para não fazer o tarifaço no Brasil ou para fazer. Aqui, ó.
1: O Paulão tá do lado do Trump aí, ó. Eu, Paulão.
0: Olha, rapaz. O Newton.
1: O Newton. Sem camisa.
0: Você tá lá no fundo.
1: Não, tem vários eu aí, você tá vendo, né? Tem vários você.
0: Não, eu só tenho um.
1: Não, tem dois lá. Tem um de estudante e outro Tá todo mundo louco nessa festa aí, viu, Zé Maria? Meu Deus do céu. Tem a mulher barraqueira. Tem.
0: Zé Maria. O Paulo tá com a cervejinha na
1: tem,
0: mão.
1: Tem.
0: O Nilton tem alguma coisa na mão, né?
1: O Nilton não. Copo de leite.
0: Esse rapaz não prestou nem pra beber, Marcelo.
1: Copo de leite, toma leite só.
0: O tempo de faculdade não prestou nem pra beber.
1: E aqui, Zé Maria, foi a briga do leite moça que deu a Cris e o nosso amigo Júnior Bernardino, né? Eles estavam lá no mercado. Tava tendo uma promoção leite moça.
0: Essa era a última.
1: Era a última lata de leite moça e o Júnior foi pegar, a Cris tomou da mão dele. Nossa. Falou que precisava pra filha.
0: Que
1: não sei
0: vergonha,
1: o quê.
0: Rapaz.
1: E aí o Júnior ficou chateado, falou, não mando mais mensagem pra vocês.
0: Não, vergonha pro Júnior, que
1: ele mandou
0: ter
1: a foto.
0: Sido cavaleiro, como bom palmeirense que é.
1: Não tem nada disso, irmão, Zé Maria.
0: Desculpa, tô sendo sincero.
1: Vamos, o pessoal tá chegando aqui, Zé Maria. O Carlão tá por aqui. Fala,
2: boa
1: Carlão.
2: Noite, Zé Maria, Marcelo e Kaique. Um ótimo programa para todos nós aí, todos os ouvintes e todos os participantes. Deus que abençoe todos nós e nossos familiares. Uma ótima noite a todos. Fiquem todos com Deus. Abraço. É o Carlos Nazarim. Boa noite, Nuto Rossi. Deus que abençoe você e sua família. Boa noite, Dona Márcia Araguti, Leonardo Antunes, Paulo Sérgio, Júnior Bernardino, Eva das Neves e as Irmãs Neves. Fiquem todos com Deus. Abraços.
1: Beleza, meu amigo. Abração. Boa noite, viu? Ei, Carlão, só por Deus. Ah, já mandei o link pra Eva assistir aqui, né?
0: Da foto, Marcelo. Da foto. Ai, o Carlão tá à direita do Trump, hein? Tá, isso aí tá melhor que nós, hein?
1: Só por Deus, né, Maria? Fica aí do lado, aí você vai ver só o que vai acontecer. Que esse homem é doido, hein? Esse homem não é muito certo também, não, viu, Zé Maria? Eu não confio nele não, viu?
0: Mas é palmeirense, segundo me consta.
1: Ah, palmeirense. Isso aí não tem, ele não tem lado, ele não tem time, não tem nada, viu, Zé Maria? Isso aí, ó. Aqui, ó.
0: Você acha que ele teria coragem de sentar no meio de três corintianos, sendo que tem três palmeirenses que...
1: Zé Maria, o que eu posso falar? Pode ser, se ele tiver algum lucro, aí vai. Olha que bonito aqui que o Nilton fez pra você, Zé Maria. Amor e companheiro. Companhia, Maria José Maria José Maria, aí, ó. Amor e companhia. Uma moeda, Zé Maria, olha que coisa. Ei, Nilton.
0: Pô, mas deixou a gente velho pra caramba.
1: Não,
0: Maria José não vai gostar.
1: Tadinho, velho.
0: mais ou menos liso, mas ela tá.
1: Não,
0: ela tá lisinha, mas o negócio tá, não.
1: O Nilton fez com tanto carinho essa, ah, essa moeda. Nilton, eu até tirei já, Zé Maria.
0: Vamos alisar essas peles aí.
1: Deixa eu tirar, tirei, Zé Maria, porque isso aqui. A gente aguenta a brincadeira, mas já a esposa.
0: Não, mas aí já é cutucar a onça com a vara curta. O problema é que vai sobrar pra mim. Esse que você falou que era o seu melhor amigo na faculdade?
1: Imagina o pior, hein? A Joana chegou, Zé Maria.
3: Olá, Joana. Vamos lá, Joana. Boa noite, Marcelo. Oi, Joana das Neves. Europa e 2.
1: Beleza, Joana. Joana veio hoje buscar o prêmio dela aqui na cidade, a cedinho.
0: Tá sortudinha, né?
1: Tá, ela ganhou do Matias e a Eva ganhou do Vitamina C. Foi na terça, isso. A Eva foi na terça. O Maguila tá aqui, Zé Maria.
4: Opa. Boa noite, Marcelo. Boa noite, Zé Maria. Boa noite, Carlos Lazarim. Boa noite, ouvinte, o Reginaldo. Ô, Marcelo.
1: Oi, meu amigo.
4: Eu acho que vocês aí fizeram uma boa ação aí essa semana passada, cara. E eu não sabia, acabei estragando tudo, hein? Quando eu pedi pro nosso grande amigo Zé Maria aí trazer pra mim o meu prêmio aí, eu não sabia que era um mundial, cara. E olha que felicidade que o Zé Maria teve. Ele trouxe o Mundial pra casa dele. E aí a gente, como corintiano, o que, que a gente fez? Fui lá e catei o Mundial que tava na casa dele, cara.
1: Meu
4: Deus. Agora fiquei pensando, cara. Ô, que dó que deu, hein? Felicidade pobre foi pouco, cara. Fui lá e tirei o Mundial que tava na casa do Zé Maria.
1: Meu Deus.
4: Nada não, uma ótima semana a todos aí. Brincadeiras à parte, Zé Maria. Muito obrigado aí, viu?
1: Ô, Maguila, um abração, meu amigo.
0: De que, Maguila? Mas não tem problema, não.
1: Olha.
0: Hoje, o que me dá satisfação é que o Palmeiras tem mais títulos aqui no Brasil entre todos os times de futebol.
1: Meu
0: Deus. Segundo é o Flamengo. Corinthians é o quinto. Tá longe.
1: Ai, ai, Maguila, é assim mesmo. Eles tentam, né? Mas tudo bem. Jamais serão 100% felizes igual a gente, nós somos, né?
5: Boa noite, Zé. Boa noite, oh, Marcelo. Dita das Neves. Orota e 2.
1: Beleza, Dita. Chegou a Eva das Neves, ô Eva.
6: Boa noite, Zé. Boa noite, Marcelo. Europa e 2. Boa noite, Sandra. Abraço, amiga. Boa noite, Paulão. Boa noite, Júnior. Boa noite, seu Carlos. Boa noite, seu Milton Rossi. Ô, Zé, vai chover mesmo, Zé? Eu tenho 3 aniversários no domingo pra comemorar, Zé.
0: Não, mas vai com chover tudo.
6: Vai chover mesmo? Olha, vai. É aniversário do marido, do mas filho e da nora.
0: Então, é tudo familiar. Não precisa dentro de casa. Faz um puxadinho na cozinha.
1: Bom, o Poita e o Zé Maria jogaram praga no fim de semana da gente, né? Não ia chover, mas estão jogando praga, então vai atrapalhar tudo que a gente ia fazer no fim de semana. Agora o Nilton, Zé Maria, ele, como você reclamou e falou, não vai sobrar pra mim, não. Já pagou a outra e mandou aqui agora. Agora sim, Zé Maria, ó. E companhia. Maria José Maria. Aí, ó.
0: É, desde pequenininho a gente se amava.
1: Mas de óculos, ó.
0: É, já nasceu com defeito,
1: nasceu,
0: né?
1: Nasceu com um óculos,
0: já nasceu com defeito no olho.
1: Ô, oh, meu Deus. Ô, Paulão, um abraço, meu amigo.
7: É, tenho que admitir, gostei da foto de vocês aí, todo palmeirense, ainda mais com o Donald Trump, né? Donald Trump, amigo do Pato Donald. Ai, Júnior. Mas estava lendo, essa do Leite Voz com a Cris, deu uma briga boa aí, mas estava lendo. Boa noite, Marcelo, boa noite, Zé. Boa noite também ao Nilton, ao Carlos, ao Júnior, a Sandra, a Eva das Neves, esse pessoal todo maravilhoso que mais uma vez está aguentando vocês aí. Abraço. Hoje sem balde e sem tambor, tá bom? Vocês gostam de me criticar, né? Pelo amor de Deus, hein?
1: Não, deixa comigo.
7: Abraço.
0: Isso não é crítico, isso é elogio.
1: Elogio, lógico.
0: Você não imagina que pode a gente criticar aqui. Como
1: é,
0: que vai ser
1: coisa? Eu fazia tempo que eu não via uma câmara de eco, Zé Maria.
0: Isso era do meu tempo, Marcelo, no começo do rádio. Tinha.
1: Tinha, né? Eu trabalhei também em câmara de eco.
0: Quem botou isso aí no ar foi o Hélio Ribeiro.
1: Mas será que era igual o sistema do Paulo?
0: Não.
1: Um balde de graxa? Falava?
0: Esse é um dos primeiros.
1: Né? Misericórdia, Zé Maria.
0: Não, o único que usou reverberação, o programa inteirinho, era o Hélio Ribeiro.
1: É.
0: Ele tinha uma voz muito bonita, quer dizer, enfeitava até, né? Aliás, deturpa a voz da gente, né, Marcelo?
1: É. Muito, tem gente que extrapola. Não, no AM pode. Usava muito isso aí. No AM usava muito.
0: AM, eco, lá do Bandeirantes, naquela época lá.
1: 68, FM já não, 69. FM não usa. Já desde quando veio não usava muito.
0: O FM é um som mais integrado, né? Mais coeso, então não precisa.
1: É.
0: Isso aí a gente fazia para dispersar um pouco os barulhos da onda de rádio, onda Sim. média, onda curta.
1: É, a interferência que tinha, né? Chegando aqui mais áudio.
8: Olá, pessoal. Abraço para todo mundo. Abraço para Zé Maria, Marcelo, Kaique. Abraço para os nossos amigos da Rádio Cidade. Um abraço também para os nossos que estamos sempre juntos interagindo aí no programa Interação. Um abração para todo mundo. Que Deus abençoe vocês, a família, a vida e tudo que diz respeito a vocês. Sejam abençoados, ok?
0: Muito obrigado para você, Leonardo. Igualmente, viu, Leonardo? Para sua família, para os seus amigos, para o seu irmão Lucas, que é amigo nosso também, e para toda a sua comunidade de forma geral. Sejamos felizes.
1: Belezinha. Aqui, Zé Maria, deixa eu ver. O Marino chegou por aqui. Ô, Marino, um abraço, meu amigo. Mandou um abraço para você, viu, Zé Maria?
0: Obrigado, igualmente.
1: E respondeu a Europa e também a número 2. Bom, é o pessoal que chegou, né? Que sempre a gente gravou um áudio e a gente solta. Vamos começar a responder, Zé Maria? Você conseguiu separar um pessoal ou não?
0: Não.
1: Não?
0: Não precisa.
1: Não?
0: Não.
1: Então, eu tô buscando agora aqui um pessoal que eu separei.
0: Tá fácil de achar, são 776 participações de agora, você vai achar o que aí?
1: É impressionante a quantidade de gente, Zé Maria, que a gente não vê aqui na hora Bastante. Que não tem. E aí depois a gente vai saber só na hora que tá somando, viu?
0: Não, eu vejo lá em casa de vez em quando, à noite, quando eu tô sem sono, então eu começo a correr aqui embaixo. Você vai ver, tem duas que tá visível aqui, depois... Além das duas, tem mais 10. Depois vai não sei quanto. Vai correndo. Demora, mas vê. Olha quem tá aqui. Delfina Oliveira. Abraço, dona Delfina.
1: Dona Delfina tá aí?
0: Tá.
1: Ô, dona Delfina. Boa noite.
0: Tá bem? Tá a Janete.
1: Tô olhando aqui. Apertaram a câmera, a campainha. Fui ver se é o Carlão trazendo algum pastel, mas sem chance.
0: Ô, Marcelo.
1: Tem chance, Zé Maria.
0: Marcelo. Estamos criando uma figura aqui, viu? São 806 participações.
9: Já mandei o zap dela. Não precisa.
0: Calipe, não precisa. Kaique. Boa noite, né?
1: Boa noite, Kaique. Tá
0: bravo hoje?
1: Tá.
0: Tá fora.
1: Rebelde.
0: Tá fora do esquema?
1: Tá.
0: Ô, Marcelo, olha aqui. Aqui só tá. Ele tá bem apresentável também, ó. Mas não dá pra ver. Maria Elizabeth, é isso mesmo?
1: Maria Elizabeth, acho que é Eva, não é?
0: Eva Elizabeth das Neves da Silva. Tá bombando aqui no WhatsApp.
1: Deixa eu ver um prêmio aqui, Zé, mas já volto.
0: Vamos lá. Então é o seguinte, nós estamos lá neste momento com 806 participações. Tivemos ontem 1.927. E 1.740 visualizações. De forma que... Somando aqui os 18 dias de programa, são 27.154 participações, 36.895 visualizações. Certamente, hoje e amanhã, porque é o último dia, a gente vai passar das 30 mil participações e vamos passar também, chegar aí perto de uns 31, 32 visualizações, se correr nesse ritmo que esteve até agora. Bom, muito bem. Aproveitar que o Claudinho também está por aqui. Ele é Adriana. A Janete Zora está dizendo que a questão 1 da segunda pergunta. A Janete e a Europa. Será que é Europa? A Leonilda Venâncio está dizendo que a primeira opção da segunda pergunta. Está repetindo aqui. A Janete Zora acho que é a 2. A Janete Zora está falando que o mundo é escuro, é incolor e sem barulho. Tá dando a entender que é o cérebro nosso que muda a coisa aqui. A Creuza Paulino também é alternativa 1. A Janete Zola, Janete tá aqui, tá, hein? A Creuza Polônio, Europa, Janete Zola, alternativa 1. A Creuza também. Deixa eu passar para uma outra tela aqui para não pegar o mesmo lugar. mas ainda assim está quase que no mesmo lugar. A Janete está com tudo, viu? Claudinha, Adriana também. É, Creuza Polônio, cuidado, Creuza, não vai querer me ser trancada pelo Facebook nesses últimos dias, hein? Claudinha, Adriana também, bastante competitivos. A Janete também. Deixa eu subir um pouquinho para ver se muda. Ainda a Janete, tem todo mundo quase que num tempo só. E praticamente a gente pega um bloco das pessoas que participam no mesmo momento. São 18h38, Marcelo.
1: Sim, aqui
0: já estamos aqui com 1000 participantes.
1: Meu Deus.
0: 1035, 37, 39, 41, 1043 participações.
1: Aqui do que eu consegui separar, Zé Maria, a Márcia Pereira respondeu a Europa, mandou boa noite pra gente também. O Paulão tá mandando boa noite pra todo mundo, falou que o Palmeiras, vocês com o Donald Trump, lá no comecinho, viu, Zé Maria? É, a Cleusa Polônio, que tadinha, tá sempre travando, viu, Zé Maria, agora. Ela falou pra mim, Marcelo do céu, não tá fácil pra mim. Mas ela respondeu, Europa. O Márcio R. Alessandro Almeida, Marcelo, um abraço incolor.
0: Incolor?
1: Será?
0: É, pode ser.
1: Pode ser?
0: Uai.
1: Ah, bom. Mas belezinha, gente, não tem necessidade de acertar. Eu entendo que as perguntas são difíceis, mas aí a gente já coloca essa regra aí. Não tem necessidade de acertar. A Edete Maia, boa noite, meus amigos. Tudo bem, Edete? O Leonardo Antunes está aqui, ó. É a 1, viu, Zé Maria? Deixa eu ver.
0: A 1?
1: É a 1. Ele respondeu aqui. Leonardo, é colorido e de muitos sons.
0: Leonardo, eu vou dar uma visão para você da coisa. Tem coisas que você não vê e tem coisas que você não ouve. Vai depender, sabe do quê? Do seu sistema nervoso. É ele que vai levar informações para o cérebro que transforma lá naquilo que ele quer. Mas não naquilo que é. Já dei a dica, hein?
1: É, eu falar a verdade, Zé Maria, tem dia que é bom não ver, não ouvir, né? Tem dia que tá tenso, hein? É bom a gente...
0: Esses caras que mamam até os 12 anos da mãe...
1: 12 anos, Zé Maria.
0: Ficam safados, sem vergonha.
1: A Janete tá no 1, a Leonilda Venâncio também tá no 1, a Luana, eu? Qual que é essa eu? Não tem essa possibilidade de... ela respondeu a Luane. Eu?
0: Isso aí é Europa.
1: Ah, deve ser Europa, né? Ah, então tá. Ô, Luane, tá abreviando já pra ser mais rápido?
0: Pra dar mais tempo.
1: O Júnior Bernardino chegou. Nossa, Eva do céu. Se prepara, minha amiga.
10: Boa noite, Marcelo. Boa noite, Júnior. Boa noite, Kaique. Boa noite, Milton Rossi. Sandra Poliani. Carlos Lazarim. Eva das Neves. Paulo Soares. Maguila. Leonardo Antunes. Professora Janete Zola. Nandão, seu Vicente Ferrari, Marisa Calzone e a todos os amigos ouvintes da Cidade FM. Um ótimo fim de quarta-feira a todos. Abraço, meus amigos. Ô Marcelo, achei que você e a Eva não iam aparecer no programa hoje? Ô Marcelo, vou responder por aqui que tá meio na correria. Assim.
1: Fica tranquilo.
10: Europa e 1.
1: A gente já anota aqui, viu? Mas olha, Zé Maria... Eu e a Eva estamos ferrados hoje. Eva do céu.
0: É, francamente, a Eva é uma senhora bonita. Você é feio pra caramba.
1: Vamos torcer.
0: Os dois melhoram bem a aparência aqui com essa pandeira do Palmeiras no fundo aqui, viu?
1: Vamos torcer, porque se eles ganharem, a gente tá ferrado amanhã. O Carlão, soltei já o áudio do Carlão? Já, um né?
0: Segundo.
1: Ô, Carlão. Nossa senhora, tô meio perdido aqui hoje.
0: Foi depois do Paulo.
1: Ah, então desculpa aí. Eu tô meio perdidão hoje aqui, viu, Zé Maria? Até o momento 1280. Aí vem uma imagem dessa aqui, desanima mais ainda, viu? Misericórdia. Só por Deus. É, não é fácil, não. Vamos lá. A Luane agora tá no 2. A Janete tá na Europa. A Cleusa Polônia não tá travando, né, Zé Maria? Hoje não travou, pelo menos,
0: sorte,
1: né?
0: Sorte dela.
1: É, já na reta final fica travada, é duro, hein? 2. Não vai na do Zé Maria. Não vai no Zé Maria. A Luana entrando no Zé Maria aqui, ó. 2 também, ó.
0: Você é inteligente.
1: Não vai. Ele joga a gente pro buraco. O Júnior Bernardino tá respondendo. Tá correria, mas tá respondendo. Ricardo Teles. Quem que é o Ricardo Teles? Ricardo Adriano Teles, né? Tá dando risada, mas não respondeu nada. É o Ricardo. Um abraço. Ô Zé Maria. É, tá vendo? Ó, tá jogando todo mundo no buraco. Ah, não. Agora a professora Janete falou um, viu, Zé Maria? Ela falou um.
0: Mas ela já cansou de falar dois.
6: Marcelo, tá, manda pra mim, manda pra mim. O que, que o Júnior aprontou agora?
1: É, vamos torcer hoje, Eva. Não precisa secar esse time.
11: Boa noite, Zé. Boa noite, Marcelo. Noite, Maitê.
1: A Maitê.
0: E pro Caiquinho? Caiquinho tá de cara feia hoje.
1: Tá de cara feia hoje. Poucos amigos, José Maria. Bastante inimigos, poucos amigos. Ai, vamos lá. Deixa... Mas aí ficou bonito, viu, Zé Maria? Eu e a Eva aqui, viu? Ficou top, rapaz. Olha, vai que dá certo.
0: Não, você não sabe. Precisa muita toalha pra secar o Palmeiras. Pode ficar tranquilo.
1: É, não é fácil, viu? Não é fácil não, viu, Eva? Nossos times aqui dão... Olha, só por Deus. Tem que aguentar eles, né? Um bom tempo ainda. Tô achando que esse ano aqui ainda vai... Vão ganhar tudo.
0: Ah, rapaz, pensando bem, a Eva de Verde ficaria tá 100 vezes mais bonita do que ela é. Com todo o respeito.
1: Deus me livre, guarda, Zé Maria. Sério? A cor verde é Deus do céu.
0: Nossa.
6: Ai, Marcelo. Ai, ó, não é fácil, não, né?
0: Não, não é, não.
6: Olha, pega o secador aí, Marcelo, que eu vou secar daqui. Vai, Marcelo, não vai ter jeito não, viu?
0: Só vai gastar energia.
6: Não vai ter jeito, nossa, pode ter certeza.
1: Senhora. Gente do céu.
0: Só vai gastar força, viu, Eva?
1: Depois que o Nilton ensinou o Júnior a fazer essas artes aí, ó, ferrou nós também, viu? Misericórdia. Duro que ele ficou melhor que o Nilton, rapaz.
0: 18:44.
1: Ficou melhor, Zé Maria.
0: Marcelo,
1: situação nossa,
0: teve um rapaz que eu levei para lá do 89 há muitos anos, que passou do limite, rapaz. Ficou bom demais, viu? Passou do ponto.
1: Passou do ponto, né? Mas a culpa é sua, viu? Vocês criaram um monstro. Você dá risada, né, Zé Maria? Vocês criaram o baita problema que você nem imagina.
0: Agora você que se vire com a criatura.
1: Não.
0: Eu não posso fazer mais nada.
1: Eu não tenho mais paciência, Zé Maria.
0: A evolução é sempre pra frente e nunca volta.
1: Ó, Zé Maria brigando aqui agora. Mandaram. Zé Maria. Ó, que vídeo bonito, rapaz. Ó. Ei, Zé Maria, ó. Parabéns, viu? Sempre em forma. Sempre em forma, sempre bem.
0: Forma de bola.
1: Você gostou do vídeo aí? Não brigando, chegou. Zé Maria? Não gostou? Não chegou?
0: Chegou.
1: Oh, meu Deus.
0: Eu tô tipo Schwarzenegger aí.
1: A professora Janete, ela mandou aqui agora pra mim, Zé Maria, ó. Eu acho que ela já deve estar travada. Ela mandou aqui, ó. Aqui estão as respostas corretas para você, Zé Maria. Gabaritar as perguntas do Interação e garantir suas chances de sorteio. Ah, isso aqui é IA, né, Janete? A Europa, o maior produtor é Portugal, responsável por cerca de 50% da produção mundial de cortiça. Segunda aqui, colorido é a primeira resposta, tem muitos sons. Esta é a resposta correta no contexto da percepção humana e da experiência visual auditiva do mundo que vemos no dia a dia, tá vendo?
0: Só que não é a pergunta, eu tô perguntando como é que o mundo é. Essa é a percepção nossa, diferente. Ô, Janete.
1: Ai, Janete,
0: você deu uma pisadinha aí, viu?
1: Mas
0: realmente, a percepção nossa, pelo nosso sistema nervoso, a gente transforma impulsos elétricos em ondas. E as ondas se transformam em cor ou som. Mas essa é a visão nossa do mundo. Quero saber como é que ele é, se ele é colorido mesmo ou se ele não é.
1: Entendeu, Janete? É muito complicado esse programa. Não é fácil, não, Zé Maria. Só 47,
6: Marcelo. Obrigado pelo elogio, viu, Zé? Mas a minha camisa continua branca mesmo.
1: Certinho. Branca e vermelha. É isso aí.
0: Já tá bom. Tem uma parte do Palmeiras no seu coração aí.
1: E eu também. Ele falou que eu fiquei bonito, né? Mas a minha camisa é preta e branca. É até o fim. É desse jeito. Bom,
0: na verdade, quando você tá de camisa preta, Marcelo, você tá seminu.
1: Aqui, ó. Você é filha da mãe. Vamos fazer uma pausa que a gente ganha mais, Maria. Tomara que dê uma tosse daquelas você também, viu? Vamos jogar praga.
0: Não vai mudar nada.
1: Voltamos já.
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0: 18h54.
1: Você viu que nervoso, Zé Maria, que eu tô?
0: Tô.
1: Eu saio do meu limite, rapaz.
0: Eu sei.
1: Eu saio porque tem coisa que não pode acontecer. Não pode. Não pode. É o básico, viu?
0: Tem que fazer certo. Nada que uma calabresa não amance você.
1: Eu vou comer agora uma calabresa cebolada, viu, Zé Maria? Última vez eu quebrei o dente da frente.
0: Vai. 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Falecimento. Aos 77 anos, o senhor Del Torres Cruz. Sepultamento hoje, às 17 horas, no cemitério Jardim da Paz, de Barra Bonita. A família do senhor Del, nossas condolências. E ao senhor Del, muita luz na sua chegada, na sua recepção lá no plano espiritual. Policiais e bombeiros terão redução no tempo de serviço militar exigido para aposentadoria. O projeto aprovado pela Câmara estabelece que para a aposentadoria integral dos homens, o tempo total do serviço será de 35 anos, sendo no mínimo 25 de natureza militar. 10 fora, 25 dentro. Para as mulheres, o tempo total será de 32 anos, sendo 22 anos na atividade militar. Atualmente, a legislação exige o mínimo de 35 anos para os homens de exercício militar. Não pode agregar tempo de fora. E para as mulheres, 30 anos. O texto aumenta de 5 para 10 anos o limite de averbação do tempo de serviço de natureza civil, pública ou privada. A proposta ainda precisa de análise do Senado. A Receita Federal depositou na última segunda-feira, 31 de agosto, o pagamento do último lote de restituição regular do Imposto de Renda 2026. Por isso, os contribuintes que entregaram declaração do Imposto de Renda dentro do prazo e ainda não receberam a restituição precisam consultar o extrato do documento para verificar se caíram na malha fina. De acordo com números da Receita, o percentual dos documentos retidos neste ano ficou em 7%, acima dos 5% registrados no ano passado. O principal motivo das retenções foram inconsistências geradas pelo novo modelo de cruzamento de dados implantado em 2026. O cidadão que identificar inconsistências na declaração deve enviar um documento retificado pelo portal ECAC ou aplicativo para ter a restituição liberada nos próximos lotes. Para consultar a situação da sua declaração e identificar pendências, acesse o portal do Meu Imposto de Renda, disponível na Receita Federal, que é o gov.br Receita Federal. 18h56. A economia brasileira registrou crescimento de 0,5% no segundo trimestre de 2026, em comparação com os três primeiros meses do ano, segundo dados divulgados pelo IBGE. O resultado foi impulsionado principalmente pela agropecuária, que avançou 2,8% no período. Além do campo, os setores e serviços e indústria também apresentaram desempenho positivo, com altas de 0,2% e 0,1% respectivamente. Falando em valores, o produto interno bruto, que representa a soma de todas as riquezas produzidas no país, alcançou 3 trilhões e 400 bilhões de reais entre abril e junho. Na comparação com o mesmo período do ano passado, a economia encolheu 2%. Mais uma vez, a agropecuária foi o principal destaque, com a expansão de 6,8%, beneficiada principalmente pelo aumento da produtividade de culturas, como a soja e o café. A indústria e os serviços também avançaram 1,5%. Pelo lado dos investimentos, houve crescimento de 1,2% em relação ao trimestre anterior. Já o consumo de famílias recuou 0,4%, indicando a desaceleração nos gastos dos brasileiros no período. 18h58. Respostas, Marcelo.
1: Vamos lá, Zé Maria. Antes, quero mandar um abraço pro nosso amigo Fião. Tá ouvindo a gente, viu, Fião? Ô, Zé Maria, o Fião.
0: Ô, Fião, um abraço.
1: É, Fião, um abração, viu, meu amigo? Daqui a pouco eu passo aí, a gente vai comer uma carninha, uma picanha maravilhosa, viu, Zé Maria e você, viu? Um abração. É, Zé Maria, esse tem dinheiro. Esse é, não é fraco nem a gente, não. A primeira pergunta que a Maria fez. O país que produz 50% de toda a cortiça do planeta fica na Europa ou na América do Sul, Zé Maria?
0: Fica na Europa. Ah. E, por sinal, são os nossos colonizadores, os portugueses. Ah. Pelo menos 50% da produção de cortiça, que serve para fazer rolha de garrafa, é de lá de Portugal.
1: Portugal. Então a professora Janete estava super correta, né, Zé Maria?
0: Sim.
1: A segunda pergunta: o mundo que vemos é colorido e de muitos sons ou é silencioso e incolor?
0: Bom, isso é para o ser humano, viu?
1: É.
0: Que tem cores que a gente não vê e tem sons que a gente não ouve. E assim por diante. O que é que acontece? O mundo de verdade, ele é incolor, tem cor nenhuma. E também não tem som. É mudo.
1: É triste, surdo. Então, Zé Maria?
0: É.
1: Assim, né?
0: Quem, cada ser vivo, ele vai produzir aquilo que ele está programado para ele no seu sistema nervoso. Então você pega, por exemplo, a sensação da luz que você vê e joga lá para... Você não vê o azul nem o verde, é o cérebro que vê. Você joga para o cérebro. Ele ajeita lá bonitinho, pega na frequência certa, põe lá na vibração correta e dá a cor e o som.
1: Certinho. Então, estão as respostas aqui. Fechamos com 1555. A gente volta amanhã, né, Zé Maria? Partimos para a estiva agora. Vai eu, você e o Vorcaro, Zé Maria. O Vorcaro paga a conta, viu?
0: Eu prefiro não, viu?
1: Não. Vorcaro. Nilton, um abraço, meu amigo. Já caiu. Gratidão, viu?
0: Eu prefiro que você me pague.
1: Não quer ir com o mercado, né, Maria? Ai, tchau, gente.
0: Tá levando muita gente pro buraco.
1: E vai levar
0: bastante. Abraço a todos, até amanhã.
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2: Vamos aos destaques do dia.
3: Remédio para infarto e AVC no SUS.
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2: Vamos aos destaques do dia.
3: Remédio para

0: Anvisa proíbe produtos de limpeza sem registro sanitário por representarem riscos à saúde. Cleide Lopes.
1: Antes de colocar um produto no carrinho, vale fazer uma conferência rápida no rótulo. Se não há identificação clara do fabricante, lote ou instruções de uso, é melhor desconfiar.
2: Hoje na apresentação, eu, Luciana Vasconcelos e Luciano Seixas.
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2: Sancionada a lei que prevê a oferta de trombolíticos para tratamento de infarto e AVC na rede de urgência e emergência do SUS.
0: Esses medicamentos podem ser usados para dissolver coágulos de sangue, os trombos, que entopem as artérias ou veias.
3: As doenças cardiovasculares são a principal causa de morte no Brasil. São cerca de 400 mil mortes por ano, mais de 1.100 por dia. Em casos de infarto e de alguns tipos de AVC, o tempo é decisivo para salvar vidas e reduzir sequelas. Com a nova lei, medicamentos trombolíticos serão ampliados na rede de urgência e emergência do SUS, incluindo as unidades de pronto atendimento, as UPAs. Segundo a médica e professora de emergências do Hospital de Clínicas da USP, Ludmila Abraão Ajar, a medida será fundamental para salvar vidas.
4: Quando nós levamos o trombolítico, que é essa medicação tão poderosa, para a população que precisa, nós estamos salvando vidas e estamos devolvendo os pais e as mães de famílias para suas casas, com uma menor ocorrência de incapacidade, de sequelas e de problemas que vão tornar toda essa família inviável para uma vida social.
3: O tratamento pode ser indicado em casos de infarto e AVC isquêmico, sempre depois da avaliação de equipe de saúde e de acordo com os protocolos médicos. No caso do infarto, o medicamento pode ser utilizado principalmente quando um procedimento mais complexo, como a angioplastia, não está disponível no tempo recomendado. A nova lei prevê medidas para melhorar a disponibilidade dos medicamentos na rede pública. O ministro da Saúde, Alexandre Padilha, destaca que hoje a aquisição dos trombolíticos é feita pelos gestores locais e que, a partir da nova legislação, o Ministério da Saúde vai definir estratégias para aprimorar essa oferta e qualificar o atendimento.
5: Vamos levar para a pactuação com os estados e municípios e a lei passa a dar uma obrigação muito maior, capacidade maior de todo cidadão, da gente enquanto ministério, do gestor estadual, municipal, cobrar a implementação do que está acontecendo. E com isso a ideia é reduzir o tempo de tratamento e, ao reduzir o tempo de tratamento, a gente garantir salvar vidas em relação a isso.
3: A lei entra em vigor 180 dias após a publicação e a implementação será acompanhada por um comitê criado pelo Ministério da Saúde. Em 2025, o SUS contabilizou 292 mil atendimentos por AVC, sendo 218 mil por AVC isquêmico. Reportagem Pablo Mundim.
2: A campanha nacional de multivacinação chegou ao fim nesta terça-feira, com mais de 8 milhões de doses aplicadas em todo o país.
0: Mas fique atento, se você tem criança ou adolescente com menos de 15 anos em casa, vale dar uma olhada na caderneta e conferir se falta alguma vacina.
2: Isso porque mesmo com o fim da campanha, a vacinação continua normalmente pelo SUS.
0: É só procurar um posto de saúde e levar a caderneta para atualizar o documento.
2: Reforçando a rotina de vacinação, mesmo que seja com uma frequência menor, deve ser mantida na adolescência.
0: Inclusive a vacina contra o HPV. E jovens e adolescentes de 15 a 19 anos que não foram imunizados na idade correta têm até 31 de dezembro para receber a dose pelo SUS.
6: A servidora pública Aline Figueiredo sempre levou a sério todas as vacinas que protegem o filho João Vitor, de 11 anos, contra doenças que podem ser evitadas. Com a caderneta completa, o João Vitor já tomou até mesmo a vacina contra o HPV. Para ela, os cuidados com a saúde vão além da porta de casa.
7: Além de desenvolver a doença, de transmitir, né? Essa, para mim, foi a grande preocupação. Se tem uma doença que está tendo controle por vacinação, por que não proporcionar isso ao meu filho? Se eu já tomei também, eu sou imunizada. Nossa, eu saí uma vacina, eu tô lá, só acho que eu sou a primeira da fila para tomar.
6: Os adolescentes têm um esquema vacinal importante a ser seguido para construir uma vida adulta saudável. A pediatra Natália Bastos alerta que a caderneta de vacinação continua merecendo a atenção dos pais de adolescentes.
8: As pessoas esquecem muito da vacinação dos adolescentes e acaba que eles ficam sem proteção. Muitas vezes a questão do levar de ano em ano já

0: passa, os pais passam a levar os filhos na emergência, e aí acaba que o médico da emergência não olha o cartão de vacina. E aí, como tem no SUS o programa de mandar mensagem para os pais, isso ajuda muito a lembrar eles que eles têm essa vacina esquecida.
1: Além da vacina contra o HPV, os adolescentes devem ser imunizados contra outras doenças. Como lembra a diretora substituta do Departamento do Programa Nacional de Imunizações do Ministério da Saúde, Ana Catarina de Melo Araújo.
2: E aí, atualizar para as vacinas da faixa etária do adolescente, que seria HPV, dengue, meningite, a meningoa CWY. E a caderneta de vacinação em mãos, procurar a unidade básica de saúde mais próxima da residência, verificar essa caderneta de vacinação junto a um profissional de saúde da unidade básica para verificar a situação vacinal.
1: A campanha de vacinação contra o HPV para jovens de 15 a 19 anos foi prorrogada até 31 de dezembro. Com isso, quem ainda não foi vacinado contra o vírus na idade recomendada, entre 9 e 14 anos, deve procurar uma unidade de saúde para receber gratuitamente uma dose do imunizante. Reportagem Graziele Bezerra.
3: Representantes do governo federal, de governos estaduais e prefeituras estiveram reunidos na última semana para discutir ações de prevenção e resposta aos impactos do El Niño.
4: A previsão é de que esse fenômeno climático, que deve se acentuar a partir deste mês, provoque chuvas mais intensas no sul e ondas de calor e secas mais rigorosas nas demais regiões.
3: Foram feitas rodadas de reunião com gestores de todas as regiões. Hoje foi a última com representantes do Sudeste.
5: Para lidar com os efeitos do chamado Super El Niño, que deve atingir o país com mais intensidade entre este mês de setembro e novembro, estão sendo adotadas medidas nas diferentes regiões do país. No Sudeste, a previsão é de ondas de calor e atraso nas chuvas. No campo, os maiores impactos serão sentidos na produção de cana-de-açúcar e de frutas cítricas, além das pastagens. A preocupação também com o abastecimento de água, sobretudo na região metropolitana de São Paulo, de acordo com a ministra da Casa Civil, Miriam Belchior.
6: Estamos fazendo esse monitoramento junto, evidentemente, com os órgãos estaduais do Rio, de Minas e de São Paulo, para garantir aí o abastecimento nas regiões metropolitanas de São Paulo, Rio e Campinas, né? É muito importante que os governos estaduais façam a gestão de seus reservatórios para que, em caso de cenário de escassez, se estabeleça uma priorização de usos da água disponível.
5: No norte e nordeste, a previsão é que o fenômeno climático cause calor e seca prolongada nas regiões. Nesse momento, é importante que as pessoas não iniciem queimadas, ainda que controladas. É o que explicou o ministro do Meio Ambiente e Mudança do Clima, João Paulo Capobianco.
7: Evitar incêndios depende necessariamente de uma ação preventiva por parte da sociedade. Ou seja, nós não podemos, a partir de agora, utilizar o fogo para aquelas questões que culturalmente ainda se usam no Brasil. Pôr fogo para limpar um terreno qualquer, ou renovar uma pastagem, colocar fogo no lixo, fazer fogueiras de lazer, inclusive.
5: Para o centro-oeste, a previsão é de atraso nas chuvas e temperaturas acima da média. Por isso, está sendo monitorada a possibilidade de escassez hídrica, principalmente no norte de Mato Grosso e de Goiás. E na região sul, a preocupação é com excesso de chuvas e tempestades. Para fazer frente a esse cenário, estão previstas ações de prevenção a desastres, segurança hídrica, geração e transmissão de energia elétrica. Reportagem Márcia Fernandes.
3: O Sistema Único de Saúde reforça a preparação em todo o país para antecipar os riscos e proteger a população dos impactos do El Niño.
4: Com o apoio do Ministério da Saúde, gestores estaduais trabalham na elaboração de planos de enfrentamento adaptados às diferentes realidades e vulnerabilidades dos territórios.
3: E o Ministério faz um alerta para o cuidado com o aumento de transmissão de arboviroses, como dengue e chikungunya.
4: Sobre o assunto, eu e Mariana Jungmann conversamos com Marília Santini de Oliveira, secretária adjunta de Vigilância em Saúde e Ambiente. Vamos ouvir.
8: Secretária Marília Santini, seja muito bem-vinda à Voz do Brasil. O Ministério da Saúde encaminhou, né, um alerta aos estados e municípios sobre a possibilidade de aumento na transmissão de arboviroses, como dengue, chikungunya, em razão aí do fenômeno El Niño. Quais são as previsões e as recomendações que estão contidas nesse alerta?
9: Boa tarde, obrigada aí pelo espaço para a gente discutir esse assunto tão importante. Então, como acho que a maioria das pessoas já sabe, mas acho também que não custa a gente reforçar, que o El Niño é um fenômeno climático natural. O que está acontecendo atualmente, né, nos últimos 10, 15 anos? Ele está sendo mais frequente e mais intenso. Então, acontece um aquecimento das águas superficiais do Oceano Pacífico, isso interfere no clima do mundo inteiro. No Brasil, que é um país bem grande, né, ele acentua tudo o que aconteceria. Então, na estação quente, fica muito mais quente. Na estação chuvosa, tem muito mais chuva, causando enchentes, deslizamentos. E no local que tem seca, fica muito mais seco, causando dificuldade de acesso, prejuízo na produção de alimentos. Uma consequência que às vezes a gente não vê tanto, porque é tudo pequenininho, né? O mosquito, vírus, é que vetores, principalmente mosquitos, têm o seu ciclo de vida alterado pelo calor. Por exemplo, o Aedes aegypti, que é um mosquito que transmite a dengue, a zika, a chikungunya, ele nasce mais rápido do ovo para virar adulto, que é o que pica e transmite. É um ciclo mais rápido, então você acaba tendo mais mosquitos. E também, tanto na seca quanto na enchente, a gente tem mais criadouros desses mosquitos. Porque na seca você acaba guardando água, às vezes de forma inadequada pela falta de água, né? Então vai ter balde, outros recipientes com água. E na enchente, quando a chuva passa, ficam aquelas poças de água que também são criadouros desse mosquito. Então é clássico que em anos de El Niño a gente tenha aumento do número de casos de dengue. Isso que está na recomendação, mandando um alerta para todos os estados e municípios, dizendo que existe a possibilidade de ter esse El Niño mais forte esse ano, e existe, com isso acontecendo, existe a possibilidade de ter mais casos de dengue. Então, é um alerta que recomenda as mesmas medidas para dengue, que a gente recomenda sempre, só que com mais atenção e com mais frequência.
4: Essas medidas recomendadas, né, sobre a dengue, falam da colaboração da população, que é fundamental nesse caso, né? O Ministério também está empenhado nessa mobilização da população?
9: Sim. É fundamental, como você disse, porque tem esses criadouros do mosquito podem ser muito pequenos e muito perto da casa das pessoas e mesmo dentro delas, né? Então, aquelas coisas que todo mundo já sabe, que a gente faz campanha todo ano, não deixe pratinho de vaso cheio de água. É a mesma, né? Seria o mesmo criadouro, né? Olha o seu quintal, veja se não há pneus, baldes, outras coisas que acumulam água. Olha atrás das geladeiras, os depósitos. Então, são as mesmas recomendações que não acontecem sem o envolvimento da população.
8: Agora, o Ministério da Saúde, ele está fazendo aí alguma preparação também, secretária, do SUS, para aumento de casos aí de dengue, chikungunya, outras doenças também que possam ser transmitidas pelo Aedes aegypti?
9: Sim, a gente está fazendo também outras medidas para controle desse vetor, né? Que não dependem da população, dependem dos gestores. Então, tem a parte da população, tem a parte do prefeito, do governador, aqui do governo federal. Então, por exemplo, aqueles larvicidas ou adulticidas que matam os mosquitos adultos ou em evolução, a gente comprou e tem disponível uma quantidade maior. Testes para fazer exames laboratoriais de dengue, zika, chikungunya, a gente também regularizou nossos estoques num nível maior. Nessa parte que você pergunta especificamente, né, para o atendimento e para o diagnóstico, a gente tem vários documentos que dizem como fazer isso, que serve para a equipe de saúde, serve para a população. Quando procurar o médico, a gente está divulgando bem mais esses documentos, fazendo vários webinários com diferentes trabalhadores da saúde, e não só dos trabalhadores do SUS, mas também da saúde suplementar, porque esses pacientes podem procurar qualquer serviço, né? Quem tem plano de saúde ou quem vai particular mesmo. Então, tem todo um trabalho voltado principalmente para educação dos profissionais de saúde e para ter a oferta dos insumos que esses profissionais vão precisar. Sais de reidratação oral, teste diagnóstico.
4: Muito bem, nós conversamos com Marília Santini, secretária adjunta da Secretaria de Vigilância em Saúde e Ambiente do Ministério da Saúde. Muito obrigado, secretária, por sua entrevista aqui à Voz do Brasil.
9: Eu que agradeço.
3: A Anvisa, a Agência Nacional de Vigilância Sanitária, suspendeu a fabricação de produtos de limpeza na unidade da Unilever, em Vinhedo, no interior de São Paulo.
4: A ação é preventiva e foi adotada após inspeção que identificou falhas de controle e monitoramento da água utilizada no processo.
3: A avaliação das evidências disponíveis até o momento não indicou contaminação sobre os lotes produzidos na fábrica.
4: Por esse motivo, não foi determinada a suspensão da comercialização, da distribuição ou do uso dos produtos já fabricados e disponíveis no mercado, nem o seu recolhimento.
3: A vistoria faz parte de outras ações integradas de fiscalização sanitária de empresas fabricantes de saneantes, uma categoria que inclui produtos destinados à limpeza, desinfecção e conservação de ambientes.
4: A Anvisa determinou ainda que 12 produtos sem registro não podem ser fabricados nem vendidos no Brasil.
3: Entre eles estão alvejantes, tiramanchas e soluções à base de percarbonato de sódio.
4: De acordo com a agência, esses produtos representam riscos à saúde e à segurança da população.
3: Saiba como evitar a escolha de itens assim na prateleira do supermercado.
10: Na hora de fazer compras, preço e marca costumam pesar na escolha, mas será que o consumidor também olha o rótulo? A servidora pública Cláudia Siqueira nem sempre faz isso.
11: Olha, eu vou confessar que eu não costumo olhar.
10: Já a aposentada Renata Mello é um pouquinho mais cuidadosa.
11: Eu costumo olhar muitas coisas de produto comestíveis, mas em produto de limpeza foram coisas assim que muito pouco tempo que eu comecei a ficar mais atenta.
10: Entre os 12 itens proibidos pela Anvisa, vendidos sem registro sanitário, estão alvejantes, tiramanchas e soluções à base de percarbonato de sódio. Antes de colocar o produto no carrinho, vale fazer uma conferência rápida no rótulo. A dica é da gerente de fiscalização e inspeção da Anvisa, Márcia Gonçalves.
12: O consumidor pode olhar ali quem fabrica o produto, onde ele é fabricado, a composição e a concentração, as instruções de uso correto desse produto, de manuseio, as condições de descarte, advertências, o que acontece, né, num caso de uma intoxicação.
10: Um dos problemas da comercialização de produtos químicos sem autorização e sem a devida responsabilidade técnica é que não há nenhum tipo de garantia de segurança em seu uso, como explica Rodrigo Moura, coordenador da Comissão Nacional de Fiscalização do Conselho Federal de Química.
13: Quando você tem um produto clandestino, você não tem exatamente a certeza da matéria-prima utilizada nesse produto. Você não tem certeza com relação aos processos químicos que foram utilizados na concepção do produto. Você não tem informações técnicas relativas à utilização do produto. Um produto clandestino, ele é um risco para a sociedade.
10: Quem já tem em casa um dos produtos proibidos pela Anvisa deve manter a embalagem fechada no recipiente original e longe de crianças e animais. E procurar a vigilância sanitária local para saber como proceder. Reportagem Cleide Lopes.
4: A lista dos produtos de origem desconhecida pode ser consultada no portal oficial da Anvisa, no endereço www.gov.br/anvisa.
3: E, Luciano, agora a gente vai falar de bulas de remédios. Decifrar aqueles termos técnicos nas bulas tradicionais pode ser uma missão difícil para muita gente.
4: Para resolver esse problema e garantir acesso à informação com segurança, a Anvisa disponibiliza online, de forma gratuita, o Bulário Eletrônico.
3: A plataforma oferece uma linguagem mais clara para o cidadão.
14: Letras pequenas, termos técnicos, palavras difíceis. Esses são alguns dos problemas encontrados nas bulas dos medicamentos que desestimulam a população a consultar o documento. A aposentada Cleide Felipe da Silva já recorreu à internet para buscar informações. Ela conta que até se arriscou quando entendeu melhor os efeitos colaterais e suspendeu o tratamento.
15: A médica passou um remédio para eu usar por conta de colesterol alterado e eu já tenho um problema no nos rins, né? O remédio que ela me passou, me receitou, alterava mais ainda o problema nos rins. Fui lá na internet, pesquisei e vi que tinha um efeito colateral enorme com quem já tinha problema dos rins. Então eu parei por conta própria.
14: E não é só a Cleide que enfrentou os perigos de interromper um tratamento por conta própria pelas dificuldades de ler a bula. O Imar Pereira Nunes também já buscou informações sobre sintomas, tratamentos e medicamentos na internet. Mas o professor não confiou no que leu.
16: Talvez hoje seja um pouco mais fácil, mas sempre tem aquela coisa mais técnica que dificulta, né, um pouquinho o entendimento. Eu já olhei na internet e achei que ia morrer. Chegou no médico, ele desmentiu tudo.
14: Para garantir aos pacientes acesso à informação com segurança, a Agência Nacional de Vigilância Sanitária mantém uma base de dados pública e oficial, onde todas as versões aprovadas pela Anvisa estão disponíveis. Segundo Daniela Marreco Cerqueira, diretora da segunda diretoria da Anvisa, a ferramenta chamada de bulário eletrônico permite simplificar a leitura das bulas de maneira gratuita.
17: Ao acessar o bulário eletrônico, você consegue buscar a bula pelo nome comercial do medicamento, pelo nome da substância ativa, e ele também vai ter acesso a dois tipos diferentes de texto de bula. A gente tem o que a gente chama de bula do paciente e o que a gente chama de bula do profissional de saúde.
14: A diretora Daniela Marreco Cerqueira reforça ainda que no Brasil, medicamentos de referência, genéricos e similares, utilizam bulas padronizadas com informações sobre segurança e uso. Quando há necessidade, as alterações passam por análise técnica.
17: A Anvisa vem aprimorando as bulas dos medicamentos exatamente para conseguir maior clareza nas informações, maior legibilidade, conseguir um melhor entendimento.
14: O bulário eletrônico pode ser acessado oficialmente através do portal da Anvisa no endereço consultas.anvisa.gov.br. Reportagem Gabriela Noronha.
4: Estados, municípios e o Distrito Federal já podem aderir à Política Nacional dos Direitos das Pessoas LGBTQIA+.
3: A participação é voluntária e também alcança organizações da sociedade civil, instituições de ensino e pesquisa, centros de referência e empresas.
4: O processo de adesão é digital. Feita a adesão, é realizado um plano de ação, como detalha a Secretária Nacional dos Direitos das Pessoas LGBTQIA+, Simi Lahá.
18: Esse plano de ação, ele visa identificar qual é o interesse, se você não tem um conselho e quer fazer um conselho, se quer implementar algum equipamento público, se quer elaborar políticas públicas, ela constrói esse plano de ação em conjunto e aí soma esforços para a execução dessa política no território.
3: O processo pode ser solicitado pelo e-mail politica.lgbtqia@mdh.gov.br. Vou repetir, hein? politica.lgbtqia@mdh.gov.br.
4: E essas foram as notícias do Governo Federal.
3: Uma realização da Secretaria de Comunicação Social da Presidência da República.
4: Com produção da empresa Brasil de Comunicação.
3: Fica agora com o Minuto do TCU e em seguida com as notícias do Poder Judiciário e do Congresso Nacional. Uma boa noite.
4: Boa noite para você e até amanhã.
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0: Presidente do STF abre evento internacional sobre independência judicial nas democracias contemporâneas.
2: TSE define critérios para caracterizar deepfake nas eleições 2026.
0: STJ identifica comando oculto em recurso para enganar sistema de inteligência artificial e determina comunicação à OAB e ao MPF.
2: Boa noite, eu sou Sérgio Duarte.
0: E eu sou Walter Lima.
2: O presidente do Supremo Tribunal Federal, ministro Edson Fachin, abriu nesta quarta-feira a 17ª Jornada Ítalo-Hispano-Brasileira de Direito Público, que tem como tema Resistência Democrática e Justiça Constitucional.
0: Na abertura do evento, Fachin aproveitou para fazer uma manifestação.
2: O ministro disse que é dever de todos preservar a integridade do STF, destacou a responsabilidade do cargo.
22: A elevada autoridade do cargo não confere privilégios, mas impõe deveres, limites e responsabilidades que devem ser observados com absoluto respeito à Constituição, às leis e ao Supremo Tribunal Federal. Nos próximos dias, concluída a análise necessária dos fatos e os procedimentos institucionais pertinentes, esta presidência anunciará, no tempo devido e sem precipitação, as medidas cabíveis e necessárias.
0: O encontro realizado no Supremo reúne até amanhã especialistas do Brasil, da Itália e da Espanha para discutir desafios das cortes constitucionais.
2: Tribunal Superior Eleitoral define critérios para caracterizar deepfake nas eleições 2026.
0: A corte também definiu que a proibição do uso de deepfake nas eleições é para conteúdo caracterizado como propaganda eleitoral. Fábio Ruas.
23: O TSE estabeleceu que deepfake é o conteúdo produzido ou manipulado por inteligência artificial que apresente grau de realismo e crie, reproduza ou altere a imagem, a voz ou a manifestação de uma pessoa viva, falecida ou até fictícia. A tese foi fixada durante julgamento em que o TSE rejeitou o pedido de multa contra o candidato Flávio Bolsonaro pelo uso de um vídeo que recriou com a inteligência artificial a imagem e a voz do ex-presidente Jair Bolsonaro. No mesmo julgamento, o TSE ainda decidiu que o ato de transmitir convenção partidária pela internet não configura propaganda eleitoral antecipada, o que depende do conteúdo, da linguagem, dos destinatários e do contexto.
2: STJ identifica comando oculto em recurso com o objetivo de enganar o sistema de inteligência artificial do tribunal e beneficiar a parte recorrente.
0: Com isso, determinou a comunicação à OAB, ao MPF e para a tomada de providências. Fátima Uchoa.
24: Para o STJ, a prática conhecida como prompt injection pode representar ato atentatório à dignidade da justiça e se caracterizar como crime de fraude processual. Os advogados do caso recorreram ao STJ contra a decisão do Tribunal de Justiça da Paraíba, que considerou a absolvição de uma pessoa acusada de homicídio totalmente contrária às provas do processo. Ao classificar como gravíssimo o uso do comando oculto pelos advogados, o relator do recurso especial ministro Og Fernandes afirmou que ministros e equipes analisam processos de forma minuciosa e que as ferramentas de IA não são usadas para produzir automaticamente decisões que são apenas assinadas pelos magistrados.
2: Começa o segundo seminário de precedentes na Justiça do Trabalho.
0: Por dois dias, ministros, magistrados, pesquisadores do direito discutem a uniformização da jurisprudência trabalhista no país. Rafael Silva.
25: O encontro discute a formação e a aplicação de precedentes e de mecanismos para agilizar a análise de processos e a segurança jurídica ao uniformizar a interpretação do direito. Outro ponto é garantir a segurança no uso de ferramentas de inteligência artificial nesse processo.
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2: Uma boa noite.
0: E até amanhã.
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5: Eu sou Paula Groba.
6: E eu sou Humberto Pinheiro.
5: E estes são os destaques de hoje do Jornal do Senado, que começa agora.
6: Avança a proposta sobre o fim da escala 6x1. Texto segue para o plenário.
5: MP do fim da taxa das blusinhas é aprovada em comissão mista e Câmara analisa texto.
6: Comissão de Constituição e Justiça aprova texto base da PEC da Segurança Pública.
5: Boa noite.
6: Boa noite.
5: O fim da escala 6x1 avançou no Senado. A Comissão de Constituição e Justiça aprovou a proposta que reduz a jornada para 40 horas semanais e garante 2 dias de descanso por semana.
6: Na prática, a PEC prevê a adoção da chamada escala 5x2, 5 dias de trabalho e 2 de folga. Agora, o texto será analisado pelo plenário. Repórter Rodrigo Rezende.
7: A proposta de emenda à Constituição 211 de 2019 limita a jornada de trabalho dos trabalhadores seletistas em 40 horas semanais. A PEC cria ainda a escala 5x2, com a obrigação de 2 folgas semanais ao empregado. Todas essas mudanças não podem acarretar diminuição do salário. O relator da proposta, senador Omar Aziz, do PSD do Amazonas, afirma que as mudanças vão dar qualidade à vida dos trabalhadores, principalmente das mulheres.
8: Nós temos dessas 37 milhões, mais ou menos, de trabalhadores nessa situação, mais de 57% são mulheres. Essas mulheres, muitas vezes, têm uma dupla jornada de trabalho.
7: Já o senador Rogério Marinho, do PL do Rio Grande do Norte, lamentou que a PEC obrigue uma forma de contrato entre patrões e empregados diferente do modelo dado pela reforma trabalhista em 2017.
9: Ele coloca uma questão uniforme de cima para baixo. Quando se fala aqui do acordo individual como se fosse um retrocesso, o acordo individual existe desde sempre, desde 1943.
7: A PEC estipula um período de transição para a nova jornada. Depois da publicação, as empresas terão até 2 meses para adaptar a jornada para 42 horas semanais. A partir daí, as empresas terão mais 1 ano para colocar a jornada em 40 horas.
5: Senadores também aprovaram na noite desta terça-feira um projeto que cria incentivos tributários para empresas que instalarem, ampliarem ou modernizarem centros de processamento de dados no país, os chamados data centers.
6: A proposta prevê a suspensão de tributos como PIS, PASEP, COFINS, Imposto de Importação e IPI para essas instalações. O texto prevê uma série de contrapartidas por parte das empresas, visando a redução do impacto ambiental. Repórter Alexandre Campos.
26: As empresas habilitadas deverão manter um percentual mínimo de seus serviços no mercado interno, usar fontes de energia renováveis ou de baixa emissão e garantir eficiência hídrica no resfriamento da infraestrutura. Ainda deverão investir em projetos de pesquisa e inovação industrial e tecnológica ligados à economia digital, o correspondente a 2% do valor dos produtos adquiridos no mercado interno ou no exterior, com benefício do regime especial, sendo que 40% dos recursos devem ser aplicados nas regiões Norte, Nordeste e Centro-Oeste. Relator do projeto, o senador Cid Gomes, do PSB do Ceará, destacou a importância dos data centers no dia a dia das pessoas.
27: Com o advento da inteligência artificial, é de que cada vez mais estruturas de bancos de dados sejam necessárias à implantação para que as informações possam estar rápida e prontamente disponíveis para o uso e consumo da população.
26: O projeto que segue para a sanção presidencial ainda prevê que as multas previstas no chamado Estatuto Digital da Criança e do Adolescente sejam direcionadas por 5 anos para o Fundo Nacional para a Criança e o Adolescente.
5: O Senado também aprovou um projeto que cria a Política Nacional de Minerais Críticos e Estratégicos. A proposta estabelece diretrizes para incentivar a pesquisa, a extração, o beneficiamento e a transformação desses minerais no Brasil.
6: A proposta também cria um Conselho Nacional para a Industrialização do Setor. Os minerais são importantes para áreas como tecnologia, transição energética e segurança nacional. A proposta segue para a sanção presidencial.
5: E seguiu para a promulgação a indicação do senador Rodrigo Pacheco, do PSB de Minas Gerais, para o cargo de ministro do Tribunal de Contas da União. O TCU é integrado por 9 ministros, indicados pelo presidente da República, pelo Senado e pela Câmara. O cargo é vitalício. Pacheco vai ocupar a vaga deixada por Bruno Dantas, que renunciou ao cargo na segunda-feira.
6: A medida provisória que acaba com a taxa de 20% sobre compras internacionais de até 50 dólares foi aprovada pela Comissão Mista de Deputados e Senadores.
5: Agora, a MP, também conhecida como Taxa das Blusinhas, segue para a votação nos plenários da Câmara e do Senado. A expectativa é que isso aconteça ainda nesta quarta-feira. Repórter Maurício De Sante.
10: O principal ponto de impasse para aprovar a medida provisória que acaba com a chamada taxa das blusinhas era definir quando seriam avaliados os impactos da medida. O texto põe fim à cobrança de 20% sobre as compras internacionais de até $50, hoje cerca de R$ 250. Pelo acordo, a primeira avaliação será feita 3 meses depois que a medida entrar em vigor. Depois, o Ministério da Fazenda fará novas análises a cada 6 meses. O Congresso também vai avaliar os impactos uma vez por ano. A relatora, senadora Leila Barros, do PDT do Distrito Federal, destacou que o governo federal poderá fazer ajustes dependendo do resultado dessas avaliações de impacto.
11: A gente atendeu, em parte, a maior preocupação do setor, que é a avaliação, dando essa autonomia ao Ministério da Fazenda, a avaliação de 6 em 6 meses e também passar pelo Executivo a avaliação do Congresso Nacional anualmente.
10: Mas o senador Isalci Lucas, do PL do Distrito Federal, acredita que o prazo de avaliação de impacto a cada 6 meses é muito extenso.
12: O que nós queremos é isonomia para o produtor aqui local. Até 6 meses já quebraram as empresas todas. Se o governo fizer essa avaliação que está aqui hoje, ele já vai perceber que é inadmissível o que está acontecendo.
10: O setor produtivo pediu ainda igualdade nas regras tributárias e regulatórias. O acordo prevê critérios para avaliar os efeitos da medida e análises sobre propriedade intelectual e qualidade dos produtos. Ficaram de fora a exigência de uso dos correios para o envio dos itens comprados e a implementação de um cashback para os consumidores. Esses pontos devem ser tratados em uma futura etapa de regulamentação da reforma tributária.
6: E o Senado aprovou o projeto que permite a brasileiros que trabalham em países de língua portuguesa somar períodos de contribuição para se aposentar. O texto agora segue para promulgação.
5: No Brasil, o acordo vale para aposentadorias por idade e invalidez e pensão por morte. Repórter Patrícia Oliveira.
13: O acordo foi assinado por Brasil, Portugal, Cabo Verde, Moçambique e São Tomé e Príncipe. A ideia é evitar que o trabalhador perca contribuições por não ter cumprido o tempo mínimo exigido em apenas um dos países. No Brasil, o acordo vale para aposentadorias por idade, invalidez e pensão por morte. Para o relator da proposta, senador Carlos Viana, do PSD de Minas Gerais, representa um avanço na proteção previdenciária dos trabalhadores brasileiros.
14: Um ponto muito importante na experiência e na vida de brasileiros que optaram por morar no exterior e trabalhar no exterior, já tendo contribuído no Brasil ou estão contribuindo lá fora.
13: O benefício deverá ser concedido de forma proporcional ao período trabalhado em cada país.
6: A Comissão de Constituição e Justiça aprovou o texto base da proposta que insere na Constituição o Sistema Único de Segurança Pública, também conhecida como a PEC da Segurança Pública.
5: O texto amplia as competências federais no combate ao crime organizado, permite a criação de polícias municipais e redefine o papel das forças policiais. Destaques à proposta continuam sob análise da comissão. Depois, o texto seguirá para o plenário. Os detalhes com o repórter Bruno Lourenço.
15: A proposta estrutura o Sistema Único de Segurança Pública e confere à União a competência para estabelecer diretrizes gerais para o setor. O texto permite o policiamento ostensivo de ferrovias e hidrovias federais pela Polícia Rodoviária Federal. Prevê um regime especial mais rigoroso para punir chefes de organizações criminosas e admite a criação de polícias municipais de natureza civil. O relator, senador Rogério Carvalho, do PT de Sergipe, retirou mudanças dos deputados sobre o financiamento da segurança pública com recursos das empresas de apostas, depois de deduzidas as despesas de custeio.
16: Não é conveniente dar garantia constitucional às despesas de custeios das BETs, principalmente quando a metodologia de cálculo pretendida prejudica a destinação de recursos para áreas sociais como educação, segurança pública e esportes.
15: A PEC assegura para o novo modelo de segurança pública receitas vinculadas ao Fundo Nacional de Segurança Pública e ao Fundo Penitenciário Nacional, vedados os contingenciamentos, ou seja, os bloqueios orçamentários.
6: Com edição de Paula Groba e trabalhos técnicos de Eliseu Caires, o Jornal do Senado fica por aqui. Acompanhe agora as notícias da Câmara dos Deputados. Boa noite.
5: Boa noite e até amanhã.
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3: Plenário define multa para serviços mal avaliados de hospitais privados.
4: Câmara inclui testes vocacionais nos exames de avaliação da educação.
3: Deputados escolhem senador Rodrigo Pacheco como ministro do TCU.
4: Boa noite. Câmara aprova a indicação do senador Rodrigo Pacheco para o TCU. Os detalhes com Ana Raquel Macedo.
17: O plenário da Câmara confirmou, com 404 votos favoráveis e 61 contrários, a indicação do senador Rodrigo Pacheco, do PSB de Minas Gerais, para uma vaga de ministro do Tribunal de Contas da União, no lugar do ex-ministro Bruno Dantas. A indicação já tinha sido aprovada pelo Senado. Rodrigo Pacheco tem 49 anos e foi deputado federal entre 2015 e 2018. Na Câmara, foi presidente da Comissão de Constituição e Justiça. Em 2018, foi eleito senador e presidiu o Senado duas vezes, entre 2021 e 2024. A indicação ao TCU foi apresentada pelo presidente do Senado, Davi Alcolumbre, e outros 19 senadores. Pacheco vai assumir uma das vagas indicadas pelo Congresso Nacional no TCU. O tribunal tem 9 ministros, sendo que o Senado, a Câmara dos Deputados e o Presidente da República podem indicar 3 ministros cada, o que está previsto na Constituição. A proposta de indicação recebeu parecer favorável do relator, deputado Aécio Neves, do PSDB de Minas Gerais.
18: Com uma honra enorme, como conterrâneo do senador Rodrigo Pacheco, mas como admirador da sua história, do seu trabalho, mas sobretudo como homem público, que sabe da sua importância e o quanto ele poderá ajudar o país em momentos de incertezas, como fez num passado muito recente.
17: A maioria dos líderes partidários na Câmara recomendou a aprovação da indicação de Pacheco. Falando pelo governo, o deputado Rogério Correia, do PT de Minas Gerais, destacou a qualidade técnica e política do senador para ocupar uma vaga no TCU.
19: Rodrigo Pacheco foi fundamental para a garantia do processo democrático no Brasil quando presidiu o Senado. Nós realmente corremos um sério risco de um golpe de Estado no Brasil, de um golpe que pudesse quebrar a democracia brasileira. Tanto ele, mas também o presidente Arthur Lira aqui na Câmara foram fundamentais, tanto para reconhecer o resultado das eleições, mas também para firmar uma posição contrária a qualquer tipo de golpe.
17: O presidente da Câmara, Hugo Mota, foi na mesma linha.
21: Não temos dúvida do seu preparo técnico e político para representar o Senado Federal naquela Corte de Contas, fazendo votos que ele possa, assim como em sua passagem pelo Congresso Nacional, ter o mesmo compromisso com a sociedade brasileira, com o Congresso Nacional.
17: O Tribunal de Contas da União é o órgão encarregado de fazer o controle externo dos gastos públicos. Ele auxilia o Congresso a fiscalizar o orçamento, analisa a regularidade das contas públicas e tem o poder de multar gestores, mandar devolver dinheiro e declarar inelegíveis os responsáveis por irregularidades. Da Rádio Câmara de Brasília, com informações de Antônio Vital, Ana Raquel Macedo.
20: Justiça.
3: Chico Alencar, do PSOL do Rio de Janeiro, defende o fim do sigilo das investigações sobre o Banco Master. O deputado considera que a divulgação das informações é necessária para esclarecer possíveis relações do banco com integrantes do Judiciário, do Congresso Nacional e do Poder Executivo.
4: Chico Alencar elogia a atuação da Polícia Federal na apuração do caso. Na opinião do parlamentar, o acesso integral às informações pode evitar vazamentos parciais e permitir a identificação de eventuais responsabilidades.
3: Merlong Solano, do PT do Piauí, defende uma investigação ampla sobre as denúncias envolvendo o Banco Master. Ele pede que sejam esclarecidos os fatos relacionados às instituições financeiras e aos recursos públicos mencionados no caso.
4: Merlong Solano diz que é preciso garantir transparência nas apurações, com a responsabilização dos envolvidos, independentemente do cargo que ocupem. Segundo ele, a investigação é importante para preservar a credibilidade do sistema financeiro e das instituições brasileiras.
3: Rodrigo Dazaeli, do PL de Mato Grosso, defende o impeachment do ministro do STF, Alexandre de Moraes, após novos relatórios da Polícia Federal. Para o deputado, os indícios de irregularidades e conflitos de interesse exigem o afastamento imediato do magistrado.
4: Rodrigo Dazaeli também acusa o governo federal de tentar abafar as denúncias para proteger membros do STF. O parlamentar considera que a abertura do processo de impeachment é fundamental para dar uma resposta de transparência à sociedade.
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20: Previdência.
3: A Câmara aprovou um projeto que dobra o período de atividades civis que PMs e bombeiros militares podem usar para ter direito à aposentadoria. O repórter Antônio Vital acompanhou a votação.
22: A Câmara dos Deputados aprovou o projeto que amplia de 5 para 10 anos o tempo de serviço em atividades civis que policiais e bombeiros militares podem averbar para fins de aposentadoria. A proposta também altera as regras relativas ao pagamento de soldo integral para os militares depois de irem para a inatividade. Para receber o pagamento integral, os homens terão que ter 35 anos de contribuição com 25 anos de atividade militar. Já as mulheres terão que ter 32 anos de contribuição e 25 anos de atividade de natureza militar. Hoje, para receber salário integral, os militares têm que ter 35 anos de serviço, com a possibilidade de apenas 5 deles terem sido desempenhados em atividades civis. De acordo com o autor da proposta, deputado Capitão Augusto, do PL de São Paulo, reduzir de 30 para 25 anos o tempo de exercício de atividades de natureza militar e, ao mesmo tempo, permitir o aproveitamento de 10 anos de tempo civil equipara os militares aos policiais federais. O projeto também garante igualdade de acesso entre homens e mulheres e veda restrições ou reservas de vaga sem justificativa técnica. O texto final aprovado foi apresentado pelo relator, deputado Cabo Gilberto Silva, do PL da Paraíba.
23: São 35 anos hoje que o policial trabalha, igual a qualquer um. É doença mental, é a questão da saúde. Então é importante todos vocês entenderem a magnitude desse projeto. O Estado não vai perder nada, que estamos tentando resolver o básico para que possamos avançar, no combate ao crime organizado, nas facções criminosas.
22: O projeto também altera outras regras militares. As progressões de posto por merecimento, por exemplo, terão que ter critérios universais com prioridade para o mérito pessoal e para os militares mais antigos. O projeto que amplia de 5 para 10 anos o tempo de serviço em atividades civis que policiais e bombeiros militares podem averbar para fins de aposentadoria seguiu para análise do Senado. Da Rádio Câmara de Brasília, Antônio Vital.
20: Trabalho.
4: Benedita da Silva, do PT do Rio de Janeiro, defende o fim da escala 6x1 como forma de ampliar o tempo de descanso dos trabalhadores. Ela avalia que a mudança vai melhorar a saúde e a convivência familiar, com reflexos positivos também na produtividade.
3: Benedita da Silva pede que o Senado avance na análise das propostas sobre a redução da jornada de trabalho semanal. Segundo a parlamentar, a maior quantidade de tempo livre também beneficia quem precisa voltar mais cedo para casa ou conciliar o emprego com outras atividades.
4: Bongás, do PT do Rio Grande do Sul, pede o fim da escala 6x1 e a redução da jornada de trabalho de 44 para 40 horas semanais, sem redução de salário. De acordo com o deputado, a mudança vai garantir 2 dias de descanso aos trabalhadores.
3: O parlamentar alega que a redução da jornada vai permitir mais tempo para convivência com a família, estudos, lazer e outras atividades. Bongás também lembra que a Câmara já aprovou a redução para 40 horas e solicita a análise da proposta pelo Senado.
4: Glauber Braga, do PSOL do Rio de Janeiro, apoia o fim da escala de trabalho 6x1, que está prevista para ser analisada pelo Senado. O deputado diz que a mudança tem amplo apoio da população e pode melhorar as condições de trabalho.
3: Glauber Braga também defende a redução da jornada para 40 horas semanais, sem diminuição dos salários. Na visão do parlamentar, a medida garante mais tempo para descanso, convivência familiar e cuidados com a saúde.
4: De acordo com Orlando Silva, do PCdoB de São Paulo, o fim da escala 6x1 é uma conquista viabilizada pela mobilização popular e pelo engajamento do governo. O deputado argumenta que a redução da jornada gera novos postos de trabalho e garante mais qualidade de vida.
3: Segundo Orlando Silva, a medida contrapõe retrocessos trabalhistas vistos em governos liberais e reformas anteriores no Brasil. Para ele, o avanço dessa pauta fortalece a proteção da classe trabalhadora e sinaliza a necessidade de proteger os direitos e a justiça do trabalho.
20: Economia.
4: Adriana Ventura, do Novo de São Paulo, repercute críticas sobre a medida provisória que zera o imposto em compras internacionais de até 50 dólares. Ela afirma que a norma cria tratamento desigual porque o comércio brasileiro continua pagando tributos sobre mercadorias semelhantes.
3: Adriana Ventura ressalta que as entidades empresariais defendem a extensão do benefício a produtos equivalentes vendidos pelo comércio nacional, caso a isenção seja mantida. O documento alerta que a diferença de tributação prejudica principalmente os pequenos varejistas.
4: Para Luiz Carlos Raul, do Podemos do Paraná, os 18 anos de governos do PT representam um fracasso socioeconômico para o país. O deputado argumenta que os indicadores de habitação e educação pioraram no período.
3: Luiz Carlos Auli também destaca o aumento da população em situação de rua e a dependência de programas de transferência de renda. Na avaliação do parlamentar, a gestão atual falhou na criação de empregos e na autonomia dos trabalhadores.
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20: Educação.
4: A Câmara aprovou a inclusão de testes vocacionais no Enem e no Saeb. O repórter Antônio Vital acompanhou a votação.
22: Deputados e deputadas aprovaram um projeto que obriga o Instituto Nacional de Pesquisas Educacionais Anísio Teixeira, o INEP, a incluir testes vocacionais no Enem e no Saeb, o Sistema de Avaliação da Educação Básica. Os alunos que fizerem os dois exames não serão obrigados a responder as questões e o INEP terá que reservar um tempo extra para os candidatos que optarem por fazer os testes. O projeto foi apresentado pelo deputado Nicolas Ferreira, do PL de Minas Gerais, e recebeu parecer favorável do relator, deputado Mendonça Filho, do PL de Pernambuco. De acordo com a proposta, o teste será incluído nos cadernos da prova aplicada no terceiro ano do ensino médio. A justificativa é de que muitos jovens, especialmente os mais pobres, não dispõem de acesso a ferramentas de orientação vocacional, o que os deixa mais expostos a escolhas desinformadas. Entre as diretrizes previstas para a elaboração dos testes vocacionais estão a identificação das áreas de maior afinidade e das aptidões, além do mapeamento de possibilidades de empreendedorismo, de oportunidades profissionais, de cursos técnicos ou de cursos de graduação. Os resultados dos testes de aptidão deverão ser apresentados na forma de relatório e as regras deverão ser revistas, no máximo a cada 2 anos, como maneira de atualizar o conteúdo e forma do teste. Para o relator Mendonça Filho, o projeto democratiza o acesso aos testes vocacionais. Já a deputada Soraya Santos, do PL do Rio de Janeiro, disse que é cada vez mais difícil para os jovens decidir que carreira vão seguir.
11: É um direito da criança você poder medir resultados. Então, quando a gente pega e propõe provas para medir o conhecimento, é absolutamente necessário. Segundo, a gente tem que pensar nos testes vocacionais, porque cada vez está mais difícil para os jovens, diante de tanta divisão através das formações, você saber exatamente o que você quer.
22: O projeto que obriga o INEP a incluir testes vocacionais no Enem e no Saeb seguiu para análise do Senado. Da Rádio Câmara de Brasília, Antônio Vital.
20: Agricultura.
3: Luiz Couto, do PT da Paraíba, defende o fortalecimento da agricultura familiar como parte da soberania alimentar do país. O congressista ressalta que o acesso à água como política de segurança hídrica permite que produtores do Nordeste mantenham a produção de alimentos.
4: Luiz Couto reivindica mais investimentos em pesquisa e assistência técnica para apoiar quem vive da terra. O parlamentar também considera necessárias políticas permanentes de convivência com o semiárido, com infraestrutura para facilitar o escoamento da produção.
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20: Saúde.
3: A Câmara aprovou um projeto que prevê multa de até R$500 mil para hospitais privados mal avaliados. O repórter Marcelo Lascher explica a proposta.
10: O plenário da Câmara aprovou o projeto apresentado pelo ex-senador e hoje ministro do Supremo Tribunal Federal, Flávio Dino, que prevê mecanismos de avaliação de hospitais e serviços de saúde privados. A proposta cria o Programa de Avaliação dos Serviços de Saúde, com a previsão de multas que variam de R$5 mil até R$500 mil para instituições privadas que não seguirem determinados padrões de qualidade. De acordo com o projeto, esses padrões de qualidade devem ser definidos pela Agência Nacional de Vigilância Sanitária, a Anvisa. Para isso, serão levados em conta quesitos como a garantia de segurança do paciente, a oferta de atendimento de emergência e o cumprimento de normas da Agência Nacional de Saúde Suplementar, a ANS. Na Câmara, o relator, deputado Márcio Gerri, do PCdoB do Maranhão, deu parecer favorável à proposta já aprovada pelo Senado. Segundo ele, o projeto fortalece os sistemas de fiscalização e avaliação de unidades de saúde já existentes e contribui para o aumento da qualidade de assistência prestada à população. O projeto foi criticado pela deputada Adriana Ventura, do Novo de São Paulo, que apontou intromissão estatal na iniciativa privada.
13: Aqui, intervenção direta, intervenção estatal sobre o sistema privado de saúde. Privado. Tem multas altíssimas nesse projeto, que até R$500 mil. A gente está falando de rede de hospitais privados, laboratórios, consultórios, talvez médicos, clínicas privadas. E assim, simplesmente colocando multas, sanções.
10: O autor da proposta, Flávio Dino, perdeu um filho de 13 anos em 2012 após ser atendido em um hospital particular de Brasília. A justiça considerou que houve falhas e condenou o hospital a pagar uma indenização de R$1.200.000. O caso foi lembrado durante a votação. Para a deputada Maria do Rosário, do PT do Rio Grande do Sul, é dever do Estado fiscalizar os serviços de saúde, inclusive os privados.
14: Porque ainda que seja a iniciativa privada a prestar o serviço de saúde, a qualidade, a segurança na assistência à saúde, mediante o estabelecimento de padrões nacionais, avaliação de serviços, divulgação de resultados e ampliação da transparência e controle sobre a qualidade deste atendimento, tem que ser assegurada pelo Estado.
10: O projeto que prevê mecanismos de avaliação de hospitais e serviços de saúde privados seguiu para a sanção presidencial e já pode virar lei. Da Rádio Câmara de Brasília, com informações de Antônio Vital, Marcelo Larcher.
20: 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Direitos Humanos.
4: Soraya Santos, do PL do Rio de Janeiro, denuncia que a coleta de material para o exame toxicológico de motoristas tem gerado abusos e violência institucional contra as mulheres. A deputada relata casos em que trabalhadoras tiveram partes do cabelo raspadas para a realização do teste.
3: Soraya Santos reforça que a legislação exige apenas a retirada de poucos fios e que o descumprimento das normas fere a dignidade das motoristas. A parlamentar anuncia que a Procuradoria da Mulher vai acionar a justiça e pedir a punição dos órgãos responsáveis pelos excessos. Homenagem.
4: André Figueiredo, do PDT do Ceará, homenageia o ex-ministro do Trabalho, Manuel Dias, que morreu aos 88 anos no dia 22 de agosto. O deputado destaca a trajetória do advogado e político catarinense e sua atuação em defesa da educação em tempo integral e da democracia.
3: Termina agora o Jornal Câmara dos Deputados, produzido pela Rádio Câmara, com trabalhos técnicos de Everson Urani e apresentação de Márcio Aquiles Sardi e José Carlos Andrade. Uma ótima noite para você.
4: A Voz do Brasil volta amanhã. Boa noite.
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7: 20 horas e 4 minutos.
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14: Você sabia que o beijo de língua é chamado de união de almas? Na França, comumente os franceses são atribuídos pela invenção deste tipo de beijo.
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2: Cães idosos precisam de proteína necessária limitada, mas a proteína necessária precisa ser facilmente digerida e assimilada no corpo. 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